0: 98.
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0: 9:48.
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0: 10:08.
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0: 10:39.
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0: 11:19.
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0: Lindo demais.
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1: Uma pesquisa encomendada pela Associação Empresarial de Navegantes aponta a necessidade de uma segunda pista no Aeroporto Internacional Ministro Vitor Konder em Navegantes. A pista atual tem 1.800 metros e limita a capacidade dos aviões cargueiros que precisam operar com restrições de peso. A proposta é construir uma nova pista com 2.600 metros. Em 2025, o aeroporto movimentou 5.762 toneladas de cargas e teve o segundo maior crescimento do país no segmento. Mesmo com o avanço, cerca de 7 em cada 10 toneladas de carga aérea destinadas a Santa Catarina ainda chegam por aeroportos de São Paulo. O estudo foi elaborado pela FACISC e aponta que a nova pista poderia ampliar as operações de cargas em Navegantes e reduzir o tempo de transporte para empresas do estado. Érica Guckert para a Rádio Menina.
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0: meia-noite e 59.
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0: 1:19.
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2: A atividade econômica de Santa Catarina caiu 1,3% em julho, na comparação com junho, segundo o Banco Central. O resultado interrompeu 6 meses seguidos de crescimento e foi a maior queda desde abril de 2025. O índice é considerado uma prévia do PIB. Em julho, o resultado catarinense ficou abaixo da média nacional, que recuou 0,2%. Segundo a Fiesc, a retração está relacionada ao processo de desaceleração da economia, influenciado pelas altas taxas de juros. O cenário dificulta o acesso ao crédito para empresas e famílias e pode afetar investimentos e também o consumo. Érica Guckert para a Rádio Menina.
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0: 1:39.
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0: 1h59.
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1: O ex-prefeito de Barra Velha, Douglas Elias da Costa, foi condenado a 30 anos, 5 meses e 25 dias de prisão por crimes investigados na Operação Travessia. A decisão foi tomada pela 4ª Câmara Criminal do Tribunal de Justiça de Santa Catarina. A operação investigou irregularidades na construção de uma ponte sobre o rio Itajubá. Além do ex-prefeito, outras 7 pessoas foram condenadas por crimes como organização criminosa, desvio de recursos públicos, fraude em contratos e também lavagem de dinheiro. A justiça também determinou o pagamento de cerca de R$2.365.000 em reparação de danos ao município de Barra Velha. Érica Gucart para a Rádio Menina.
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0: 3:19.
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2: Itajaí apresentou uma redução média de cerca de 46% na concentração de poluentes do ar em um teste realizado na Avenida Reinaldo Schmidhausen, no bairro Cordeiros. O projeto piloto utiliza uma tecnologia holandesa para capturar partículas microscópicas presentes no ar e foi instalado no local em maio, devido ao intenso movimento de caminhões e veículos. Itajaí foi a primeira cidade brasileira a testar o equipamento. Agora, a prefeitura vai analisar os resultados e os custos antes de decidir se a tecnologia poderá ser usada em outros pontos da cidade. Daiane Valentim para a Rádio Menina.
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3: É segunda-feira, minha gente. Bom dia, sejam todos bem-vindos à sintonia. Eu, Lio Brasil, Edson Valentim e os nossos patrocinadores chegando para ficarmos juntos até às 6 da manhã. 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Agradecendo por mais um dia juntos e pedindo a proteção do Criador para nossa família, hoje e sempre.

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0: O menino e o cachorro, Abel e Caim, cantando pra gente aqui no sertanejo, a moça do carro de boi com trio Parada Dura, antes o Carlos César e o Cristiano, Pássaro Tio e Ramon Cariz, um berrante na solidão, e começamos o nosso encontro com Flor de Cafezal, Biaide no Franco aqui no sertanejo. Começamos o encontro de hoje, sertanejo bom demais, dessa segunda-feira, minha gente, dia 28 de setembro. E já vamos pra previsão, né? Pra hoje, segundo os meteorologistas, hoje teremos um dia de sol com muitas nuvens durante o dia e períodos de céu nublado. À noite, chove forte, viu? Temperaturas oscilam entre 18 e 23 graus. O sol nasce às 5 horas 58 minutos e se põe às 18 horas e 12 minutos. Estamos na lua cheia, minha gente. Tião Violeiro, teu bom dia pro nosso povo.
1: Bom dia, minha gente, bom dia ali o Brasil, bom dia Edson Valentim, nossos amigos aqui do sertanejo bom demais, começando mais um dia, né, ali o Brasil, começando mais uma semana e pedindo pra Jesus nos abençoar.
0: É verdade, Tião Violeiro, pedindo também pra São Miguel Arcanjo nos proteger, né, de todos os males em nome de Jesus. Senhor, antes de qualquer palavra, eu quero te agradecer. Gratidão pela vida que pulsa em mim, pelo ar que respiro, pelo dia que começa cheio de possibilidades. Gratidão pelas lutas, porque me ensinam. Pelas vitórias, porque me fortalecem. Eu reconheço. Até aqui foi a tua mão que me sustentou. Que hoje eu veja com gratidão até o que ainda não entendo. Que a tua paz guie meus passos e a tua graça me envolva desde o amanhecer. Amém. Muito bem, já quero agradecer a você que tá com a gente durante toda essa madrugada de segunda-feira, curtindo aqui a nossa programação e juntos no sertanejo. Nós vamos lado a lado, viu? Até às 6 horas da manhã, tem muita coisa para acontecer ainda, tá só começando o nosso encontro. Bom dia, boa segunda, boa semana, minha gente.
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Então, gente, já estou de volta aqui na Rádio Menina, 100,5. Demais ter a sua companhia. Muito bom saber que você está aí do outro lado, né? Acordando agora, levantando agora, para mais um dia de luta, de trabalho e também de descanso. Segue o Sertanejo Bom Demais aqui na Menina.

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1: Só música boa até às 6 da manhã aqui no nosso ranchinho. 4:35.

0: O melhor da música sertaneja aqui em 100,5 e também através do nosso aplicativo Menina Play. Fique à vontade, se aproxiga aqui no nosso ranchinho. Vamos levantar, meu povo, vamos acordar, né? Bom dia!
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0: dia, Lio Brasil.
1: Muito bom dia, minha gente. Bom dia, meu povo querido. Bom dia, Brasil. Bom dia para você que está acordando agora, amigos e amigas, amantes da boa música sertaneja raiz. Aquela música gostosa, né? Que encanta a gente, que toca o nosso coração, que fala das belezas do sertão desse nosso Brasil.

0: Pedro Bento e o Zé da Estrada cantando pra gente aqui no Sertanejo Bom Demais, Chitãozinho e Chororó, Caipira, homenagem ao Caipira também com Zico e Zeca, Encanto e Magia, Chico Rei Paraná, o Feijão e a Flor, César e Paulinha abrindo esse bloco. Abraçando você, meu amigo, minha amiga, ao povo aí, os caminhoneiros da região, né? Os taxistas, motoristas de aplicativo, pessoal das ambulâncias, esse povo que trabalha durante a madrugada também, né? Nas unidades de saúde, pessoal da segurança pública, enfim, os porteiros, vigilantes noturnos. Abraço, obrigado pela companhia, nosso sertanejo que vai, né? Até às 6 horas da manhã. Olha só, gente, hoje dia 28, né? Segunda-feira, comemoramos o Dia Mundial de Luta contra a Raiva. E também é Dia Internacional do Acesso Universal à Informação. Dia da Lei do Ventre Livre, que lembra a promulgação da lei em 1871, um passo inicial rumo à abolição da escravidão aqui no Brasil. Nosso café da manhã especial, né? Com a preparação aí do Tião Violeiro. O que que tem pra hoje, Tião?
1: O Brasil hoje tem polenta com batata doce. Tomara que o nosso povo goste.
0: Ah, com certeza vai gostar sim, afinal de contas, né? Preparado pelo Tião, não tem tempo ruim. Obrigado, viu, Tião Violeiro? A gente vai fazer agora uma pausazinha, vamos tomar esse café gostoso e daqui a pouco tamo de volta.
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0: Muito bem, já estou de volta desejando a você uma maravilhosa manhã, madrugada, que o seu dia seja perfeito, seu trabalho abençoado, que as coisas fluam bem pra você, né? E se tiver um probleminha ou outro, a gente resolve devagar, com calma, com tranquilidade. Não adianta desespero, não. É só ter fé e botar Deus na frente de tudo, que as coisas vão dar certo sim. Pensamento positivo, gente, é o nosso sertanejo bom demais aqui na Rádio Menina. E aquele abraço especial, um abraço do tamanho do mundo para você, ouvinte. Bom dia!

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1: Olá, menino. Não sei quem é o locutor hoje que tá fazendo o programa. Eu sou Enildo Egídio Adriano. Me encontro aqui em Tijuca já. Tô indo pra Brusque fazer uma esteira de cataterismo. Eu gostaria de ouvir com Peão Carreiro e Zé Paulo, Porta do Mundo. Desde já, se eu for atendido, meu muito obrigado. Oferecendo a todos esse pessoal que estão ouvindo essa rádio uma ótima semana a nós todos. Bom dia. Enildo, Egídio e Adriano.

0: Oi, Sally, obrigado, viu, pela companhia, curtindo o sertanejo bom demais. É sempre muito bom ter você por aqui. Abraço, Sally de Itapema.
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9: Feliz demais da conta em ter você por aqui comigo, juntinho até às 6 horas da manhã, Lio Brasil, e você que é o melhor ouvinte do mundo. Tá chegando mais música boa.

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1: Também com a gente nessa madrugada aqui no nosso ranchinho, Benedito de Blumenau. Seja sempre muito bem-vindo. Obrigado pela companhia.

0: Andréia Andrade trovejou, mas não choveu. É sertanejo bom demais com Geraldo Viola e Dino Guedes. Amor e Saudade, História de um Prego com Douglas Cial, Cheiro de Relvas, Galvão e o Daniel, né? Cantando juntos. Minha Viola, Nelson e Nelsinho. É o sertanejo bom demais com o encontro dessa segunda-feira que tá só começando o dia. Eu espero que esse dia seja abençoado, né? Pra você, pra sua família, abençoado o seu trabalho, abençoado também o seu descanso. Vamos levantar pra vida, acordar pra vida, meu amigo, minha amiga. Lembrando que daqui a pouquinho, já depois do sertanejo, a gente tem aí a edição de hoje, segunda-feira, do Bote a Boca no Trombone, tá? 6 horas da manhã, já grudadinho com o sertanejo, a nossa equipe de jornalismo trazendo todas as notícias desta segunda-feira pra você. Então, intervalo comercial, daqui a pouco a gente volta com mais músicas. Bom dia, minha gente.
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18: Segue o nosso programa Sertanejo Bom Demais, esse nosso encontro diário aqui na Rádio Menina, das 4 às 6 da manhã. E lembrando, né, que no sábado a gente tem o horário um pouco mais estendido, isso, das 4 até as 9 da manhã, mas sempre com música sertaneja raiz. Abraçando você de todo o litoral norte catarinense, Vale do Rio Tijucas, Vale do Rio Itajaí também, todas as cidades que são alcançadas pelas ondas da Rádio Menina. Aquele grande abraço para você que está acordando agora, levantando agora, e o nosso compromisso é trazer música boa para vocês. Bom dia!

Tá chegando mais música boa aqui no Sertanejo Bom Demais, só que eu quero lembrá-los que daqui a pouquinho, a partir das 6 horas da manhã, você confere todas as notícias aqui do nosso Bote a Boca no Trombone, já logo depois do Sertanejo Bom Demais. Bom dia, povo!

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1: Acabou, meu povo, encerrando, né, o nosso programa de hoje, segunda-feira, mas prometendo voltar amanhã, já terça-feira, né, a partir das 4 horas, com muita música sertaneja raiz, sertaneja cabocla, como a gente sempre diz, aqui no nosso ranchinho, no nosso programa. Obrigado, gente, pela companhia. Vocês ficam agora com o Bote a Boca no Trombone e todas as notícias dessa manhã de segunda-feira. 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Boa segunda.

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3: Bom dia, tá começando mais uma semana e junto com ela o seu, o nosso bote a boca no trombone. Semana que começou chuvosa, hein? Depois de um sábado de sol, um domingo meia boca, segunda-feira a chuva voltou a acionar aqui, né? O papai no céu e ó, falou, vou cair na região mais uma vez. Mas que coisa séria essa chuva. E, mas é, enfim, a previsão que tá acontecendo, né? O pessoal já vem avisando aí há alguns meses sobre esta instabilidade neste ano de 2026 em decorrência do El Niño, do Super El Niño, que tá cometendo alguns pontos aqui da nossa região, do nosso estado, e a gente torce para que algumas ocorrências mais graves não aconteçam. E aí, como é que foi o seu fim de semana? Como é que foi, né? O seu sábado, o seu domingo? Conta pra gente aí. Tá com energia? Muita gratidão, porque mais uma semana está começando aqui no Bote a Boca no Trombone e, claro, com muita informação para você, né, neste dia de hoje. O pessoal já está ligadinho aqui no rádio, já está ligadinho aqui no Bote a Boca no Trombone, mandando muitas mensagens aqui para gente, para nossa produção. Sérgio Mota ligadinho no Bote a Boca no Trombone, indo trabalhar e sintonizado na 100,5, mandou a foto já. Bom dia na escuta, bom dia, Sérgio. Robson Breda também está conosco aqui, bom dia, boa semana para você também. E o pessoal já começa a mandar as suas mensagens, já dá aquele alô, né? Segunda-feira, Deus ajuda quem cedo madruga, muitas informações. Gerson Felipe, antes do destaque inicial, quero te dar o bom dia e uma boa semana para você aqui no Bote a Boca no Trombone, bem-vindo.
4: Muito bom dia, Moisés Stucker. Bom dia a todos que estão conectados, sintonizados, porque está começando mais uma nova semana, mais uma edição do Bote a Boca no Trombone. E é claro, a gente vai atualizar as principais informações aqui da nossa região para você que se liga, se conecta com a gente, que quer ficar por dentro de tudo que aconteceu no final de semana. Muita gente dá aquela desligada, né, fica mais de boa durante o final de semana e, claro, hoje, né, chega aqui para ficar por dentro de tudo que aconteceu na nossa região. E foram muitas informações no trânsito, na área da segurança pública também, muito movimentado, né? Tivemos movimentação também no esporte com os clubes aqui da região na Copa Santa Catarina e agora, é claro, a gente vai atualizando tudo para você aqui no Bote a Boca no Trombone. E o principal fato, Moisés, foi um fato que gerou uma correria muito grande, um momento de pânico na Barra Sul, aqui em Balneário Camboriú, porque ontem nós tivemos, né, um rapaz que foi baleado, né, e um momento onde as pessoas estavam no parquinho ali por volta de 4 horas da tarde, quando um atirador aparece ali no parque, no deck da Barra Sul, né, no deck do mole ali da Barra Sul, e começa a disparar, né, contra uma vítima. Essa vítima, ela foi identificada como Alan Souza Cerqueira, de 37 anos, foi baleado na região da cabeça. E o que mais chamou a atenção, Moisés, foi que ele acabou sendo baleado justamente em um momento onde haviam várias pessoas ali no parquinho infantil, famílias, crianças brincando, e o atirador, ele foi para executar mesmo. Apareceu ali naquela localidade, efetuou vários tiros, segundo testemunhas, não foram um ou dois tiros, foram mais de 5, 6 tiros disparados contra esta vítima, e um corre-corre danado, né, devido a esta ação criminosa. Logo depois, o responsável pelos tiros foi preso, mas o fato é que as pessoas ficaram desesperadas, Moisés.
3: Pois é, né? E a guarda municipal agiu rápido, né? Prendeu em poucos minutos, né, depois da ação, este suspeito, né, que de primeira mão negou, né? Falou que não tinha sido ele, mas as câmeras de monitoramento, enfim, as testemunhas e toda a dinâmica deste crime, desta tentativa de homicídio, Gerson Felipe, ela levou, né, a esse principal suspeito que está preso e agora a Polícia Civil investiga a principal motivação do crime. E a gente tem informação extraoficial de que este homem, o Alan, de 37 anos, foi levado ao Hospital Marieta ainda ontem com vida, mas parece que não resistiu, viu, Gerson? Parece que, infelizmente, ele acabou morrendo no hospital horas depois desta tentativa que, se confirmar, então, né, a morte, eu digo se confirmar porque por meio de canais oficiais da assessoria de imprensa do Hospital Marieta de Itajaí, é porque não temos ainda essa informação oficial, mas confirmando-se, então não passa a ser mais uma tentativa de homicídio e passa a ser um homicídio consumado em Balneário Camboriú em plena luz do dia, e as imagens mostram ali muita gente, né, tomando um sorvetinho, criançada brincando ali, sentada, e esse assassino, né, na verdade a gente pode ver nas imagens, não tomou conhecimento nenhum, tava de... Você vê que ele tá com uma luva branca, parece que está com luvas brancas, jaqueta, capuz preto, né, para não ser identificado, e acabou então efetuando a queima-roupa, né, sem chance de defesa nenhuma. Muito perto o tiro, e realmente imagina o susto daquele pessoal que estava ali se divertindo em plena tarde de domingo no Mole da Barra Sul, em Balneário Camboriú.
4: Um local que tem muitas crianças, Moisés, muitas crianças, e é um dos locais que tem maior movimento aos finais de semana, justamente esta região da Barra Sul, onde aconteceu este crime, né, que é o que tudo indica, né, um homicídio consumado, né, a gente tem já a informação extraoficial, estamos buscando já a confirmação, a gente pode até mandar uma mensagem para a Luana Lenk, ela que está na assessoria de imprensa do Hospital Marieta, para a gente ter essa confirmação, né? Alguns outros veículos de imprensa já estão dando conta da morte, né, do Alan Souza Cerqueira, e a gente vai em busca também da confirmação, né? Infelizmente, um momento de tensão, né? Havia uma blitz ali próxima, Moisés, e em razão dessa blitz, nós tínhamos a Guarda Municipal e também os agentes de trânsito ali bem próximos do local da ocorrência, e por isso, menos de um minuto depois, nós tivemos, né, a prisão deste homem responsável aí pelos tiros, né, do autor dos disparos. Mas, olha, quem estava no local, escutei alguns áudios, né, relatando momentos de pânico. Crianças, famílias, pessoas correndo, né, para cima e para baixo, sem saber direito para onde ir, porque é algo que pega qualquer um de surpresa. As forças de segurança agiram muito rápido, né, para impedir depois a fuga do autor dos disparos, mas mesmo assim, Moisés, é um crime que passa uma situação de insegurança, por mais que a gente saiba que qualquer maluco pode pegar uma arma e pode ir para um local público e cometer um ato como esse. Mas é uma situação, até pelas imagens, né, que estão rodando, né, que a gente mostrou aqui no Bote a Boca no Trombone, está na nossa rede social também, são imagens que passam uma sensação muito grande de insegurança. E passam aquela sensação, Moisés, que a gente pode estar em um local e a qualquer momento pode aparecer um maluco como esse, um atirador, né? Algo aí que realmente deixa a gente muito preocupado em relação à segurança aqui de Balneário Camboriú.
3: Isso acontece, né, Gerson? Acontece não só em Balneário, mas acontece também em várias regiões, cada vez mais, na verdade. O pessoal perdeu, parece que o respeito, o pessoal perdeu, parece que o medo, né? Até porque crimes, tentativas de homicídio estão cada vez mais comuns, né, aqui na nossa região. Infelizmente, esses possíveis autores, eles não estão mais nem aí para as consequências, né? Vai que um tiro desse, Gerson, atinge sem querer uma criança. Vai que um disparo dessa arma de fogo atinge sem querer um comerciante, um ambulante que está ali trabalhando para levar o sustento para sua casa. Os criminosos não estão nem aí. E claro, a gente vai atrás, vamos apurar aqui, vamos ver com a Luana aqui também, mandar uma mensagem para ela, ver se realmente, oficialmente, confirma a morte deste homem, né, chamado Alan Cerqueira, de 37 anos de idade, que foi executado ali, né, em plena luz do dia. Diga, Gerson.
4: Natural da Bahia. Tô aqui com a rede social dele aqui aberta, natural da Bahia. Então, às vezes também pode ser algo, né, que aconteceu lá na Bahia e teve o desdobramento aqui na nossa região. Mas claro, ainda tudo dentro da especulação.
3: Pois é, deixa mudar de assunto aqui, Gerson, 6:09. Vamos fazer aí. Acabou, né? Terminou, pra quem gosta, pra quem curte, terminou a semana, o acampamento Farroupilha em Balneário Camboriú. Aí o pessoal se divertiu demais, né? Mais de 120 mil pessoas, de acordo com informações da prefeitura, né? Passaram durante todos esses dias, toda essa semana, pelo acampamento Farroupilha. Então, no dia 27, ontem, o apagar da chama crioula marcou oficialmente o encerramento do 14º acampamento Farroupilha aqui de Balneário Camboriú. 10 dias de programação gratuita e muita gente celebrando e valorizando a tradição gaúcha por meio, claro, né, de muita música, muita dança, gastronomia, enfim, a chama crioula passou por aqui e fez mais uma vez história em Balneário Camboriú, Gerson.
4: Com certeza, um dos maiores acampamentos que a gente já teve em Balneário Camboriú, a 14ª edição do acampamento Farroupilha, que teve a Rádio Menina presente, com o Estúdio Container, tivemos os nossos programas, que são mais voltados à música tradicionalista, todos apresentados diretamente do acampamento Farroupilha. A gente tem o Tchê Menina com o Nilo Deitos no sábado à tarde, no sábado à noite o Bailão com Peterson e Canhoto também, né, que atrai aí, né, a atenção daqueles que gostam de um bom bailão, né, os bailões do acampamento Farroupilha no sábado à noite, embalados aí com o programa do Peterson e do Canhoto, e no domingo, né, o programa tradicionalista Rancho de Taura com Osmar Fernandes, né, o Osmar Fernandes, que é uma das principais figuras quando a gente fala do tradicionalismo aqui em Santa Catarina, e também, né, foi apresentado nos dois dias o Rancho de Taura do acampamento Farroupilha, no último domingo agora e no outro domingo também, né, no primeiro domingo do acampamento Farroupilha, as duas vezes com o Rancho de Taura ao vivo de lá, e ontem inclusive ao vivo também do palco do acampamento Farroupilha, o Rancho de Taura, né, o pessoal pôde, né, estar no acampamento Farroupilha através das ondas da Menina FM, né, com seu estúdio container e uma transmissão especial para todo mundo que se conecta, né, para mais de 1 milhão de amigos, tudo o que aconteceu no acampamento Farroupilha.
3: Camille Guckert, muito bom dia para você, boa semana.
1: Olá, Moisés, bom dia para você, boa semana também, bom dia também ao Gerson Felipe, para todo mundo que já tá acompanhando a gente aqui no Bote a Boca no Trombone, já desde cedinho deixando seu recado, desejando um bom dia também, uma boa semana, a última semana do mês de setembro, outubro já tá aí batendo na porta, vamos fazer então dessa melhor última semana do mês de setembro aqui de 2026. Na entrevista de hoje, a gente vai receber a Cristiane Daguano Salos, ela que é a vice-presidente do Sindisol, que é o sindicato de hotéis, restaurantes, bares e similares aqui de Balneário Camboriú. E por que a entrevista com a Cristiane Daguano? Porque começou, vai iniciar uma nova gestão para o triênio do Sindisol, né, de 2026 até 2029. Daqui a pouquinho a gente vai conhecer um pouquinho também sobre essa gestão e também os novos objetivos do Sindisol. Na entrevista também a gente dá continuidade ao quadro Eleições 2026 com a candidata a deputada federal Jane Steffen, do União Brasil, ela que, né, reside em Camboriú. Daqui a pouquinho a gente também vai entender um pouquinho sobre as propostas dela como deputada federal, daqui a pouquinho aqui no Bote a Boca no Trombone. Se você tem alguma reclamação, alguma coisa que aconteceu no final de semana e que você quer compartilhar com a gente, mande no nosso WhatsApp 47991741005.
3: Pois é, né? 6:13, tem muita informação, tá só começando a nossa semana aqui no Bote a Boca no Trombone, e é sempre uma honra, né, contar com a sua participação neste programa que é feito realmente para você. Hoje, Gerson, dia do hidrógrafo.
4: Nós temos mais datas comemorativas, também é o Dia Mundial da Luta contra a Raiva.
3: Dia de São Venceslau.
4: E também o Dia Internacional de Acesso Universal à Informação.
3: Pois é, tomara, né, que cada vez mais as pessoas tenham a noção de procurar e de ter esse acesso universal à informação por meio de canais oficiais, né? Informação checada, informação de qualidade. Infelizmente hoje todo mundo se acha, né, jornalista, todo mundo se acha comunicador, mas muitas vezes, e a maioria das vezes, espalhando fake news por aí, né? Informação que não é checada, que não vem de fonte oficial, naquela neura, naquela pilha de que, né, fosse fazer muita diferença, eu vou ser o primeiro a dar a informação, eu vou furar todo mundo, eu vou ser o cara, eu vou ser a cara. E aí faz é a cagada, na verdade, né? Trazendo a informação errada para a população, que infelizmente muita gente, muitas vezes, acredita na informação errada, na informação que não é checada. Mas se você quer ficar bem informado, né, de uma maneira simples, rápida e universal, você tem que se ligar no Bote a Boca no Trombone, porque aqui a gente só traz a informação oficial, a informação que realmente aconteceu. Gerson.
4: E acho que essa data fala até também muito, Moisés, sobre a questão do acesso, né, que as próprias entidades, órgãos públicos, né, distribuem para as pessoas em relação à informação, de você conseguir, de um jornalista conseguir buscar uma informação, de um cidadão conseguir também buscar uma informação que ele necessita. Então acho que é uma data também que vem, né, para mostrar a importância, né, da transparência que a gente tem que ter com a informação pública, com a informação fidedigna. Hoje não temos nenhum aniversário de município.
3: É, nenhum, pelo menos em Santa Catarina, né?
4: É, aqui não vai ter feriadão já puxando junto com a segunda-feira.
3: 6h16, está só começando, vem conosco porque está no ar
4: o Bote a Boca no Trombone.

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2: É, tá chovendo, hein, gente? Muita chuva neste início de semana, segunda-feira, e eu já vi aqui no meu celular, Gerson Felipe. É nuvenzinha e chuva a semana toda, sem trégua. E na próxima semana também. Será que tá certo o celular?
3: Vamos conferir agora, tirar a prova real. Lembra da prova real no colégio, na matemática? A gente tira a prova real do tempo com ele. Marinho Lopes Stringari Filho. Bom dia, Marinho.
4: Bom dia, muito bom dia, Moisés, Gerson. Bom dia a toda a nossa equipe, aos amigos que já estão acompanhando aqui um BBT. Uma semana abençoada a todos. Nós vamos ter instabilidade, tivemos boa parte do fim de semana aproveitável. O sol apareceu no sábado, as temperaturas ficaram elevadas, mas agora vamos ter o céu nublado, com chance de chuva e até alguns temporais isolados, pelo menos até a quarta-feira, primeira parte da semana, com instabilidade aqui no litoral. Daqui a pouco já vamos atualizar e trazer a previsão do tempo completa para a semana, aqui no Bote a Boca no Trombone.
2: Valeu, Marinho, obrigado pelas primeiras informações do dia. 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
3: Documentos perdidos. Ana Lu Gaia Raimundo, ela perdeu os documentos, e se você encontrou, ligue para o 99933-6161.
2: Atenção, Joana Posidônio, seus documentos foram encontrados, entrar em contato no 99681-3112.
3: Elias Moreira da Costa, os seus documentos estão na recepção da Rádio Menina, só vir aqui, Camboriú Work Center, número 1555, em frente ao Hospital da Unimed.
2: A Nataniela está precisando de uma geladeira, se alguém tiver para doar, o contato dela é o 99241-3373.
3: Foi perdido um molho de chaves com chaveiro de elefante nas proximidades da Terceira Avenida. O contato é o código de área 19993411786.
2: Tá precisando de colchão de solteiro ou um sofá cama? Tem doação, só entrar em contato no 984066723.
3: Essa então a nossa utilidade pública.
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2: Olha só, tem vaga para motorista de caminhão com CNH-E. Para pequenas viagens na região, não tem necessidade de pernoite fora. Contato para essa vaga é o 99977-7842.
3: Contrata-se assistente de reservas com inglês, assistente de grupos com espanhol, assistente de DP, auxiliar de serviços gerais,

0: ajudante de cozinha, camareira, atendente e manobrista para Balneário Camboriú e Itajaí. O contato é o 991817832.
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1: Intervalo 6h22, já voltamos com Bote a Boca no Trombone e muita informação para você.
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17: Estamos de volta com Bote a Boca no Trombone desta segunda-feira, 6 horas 27 minutos. E agora, Gerson, é a hora da participação. Começarmos os recados aqui dos nossos ouvintes do Bote a Boca no Trombone. Deixa eu começar com a participação ainda da semana passada, de sexta, que não deu tempo aqui. O Pedro Paulo. Na verdade, ele mandou um áudio, reclama da demora no atendimento para tirar um berne. Sabe o que é um berne, né?
18: Sei, sei sim.
17: É um ovinho, né? De uma mosca. E acabou parando no braço de uma senhora.
18: Pode gerar até aquela bicheira, né? Se acaba ficando mais tempo, o pessoal chama popularmente, né, de bicheira.
17: Nasce uma mosca, né? Na verdade. Vamos ouvir.
19: Amigos, eu quero fazer só uma reclamação em questão de uma senhora com o nome Dona Benta dos Santos Cunha Rocha, que eu digo, perdão. Essa senhora foi diagnosticada no dia 20 de junho desse do mês retratado, né? Tá fazendo 2 meses agora para tirar um berno do braço dela. Não foi conseguido até agora uma autorização da policlínica e eu comparecendo a situação dela, eu fui até a casa dela, ela reclamando, eu peguei a identidade e trouxe ao conhecimento da policlínica. Passei por um, passei por dois, julgaram por terceiro, que chama-se Carol. Ela, telefonando mais para outra, para quarta pessoa, ficou combinado para que eles iam chamar para consultar com outro médico. Sendo que a gravidade do braço, porque um berno no braço é a mesma coisa que ter um cachorro mordendo, por causa de que o berno morde. Então, praticamente, é uma vergonha. Outro fato é uma falta de amor nas pessoas, principalmente ela com 82 anos.
17: É, complicada a situação desde junho, Gerson. Junho, julho, agosto, tá acabando setembro, vai para 90 dias. 90 dias. Não consegue tirar, então, esse berne, que acontece, né? De vez em quando aí pode acontecer com qualquer um. A mosca acaba depositando o ovo ali numa pessoa, assim como faz num animal, num cachorro, num cavalo, enfim, num porco. E aí essa senhora de 84 anos de idade não tá conseguindo, né, marcar esse procedimento para que ela possa fazer a remoção deste berne, que tá no braço dela há quase 3 meses. Temos que ir atrás, então, de respostas mais uma vez da saúde lá em Camboriú.
18: E agora tem resposta do Evaldo Hoffman, ele que é o diretor da BC Trânsito, sobre motos estacionadas na vaga de carro. Lembra aquela foto que a gente viu, Moisés? Eram 2 motos que ocupavam praticamente 3 vagas de carro, né? Porque elas fechavam ali a vaga do meio e ainda ocupavam as outras 2 do lado. Vamos ouvir, então, o que diz o Evaldo Hoffman sobre esse tipo de situação.
8: Gerson, Felipe e Moisés, essa imagem aqui da ouvinte que reclama das motos fora de posição lá na Barra Sul, a Sandra, eu estou passando essa imagem imediatamente para o comando dos agentes de trânsito. Essa imagem foi à noite, né? Mas de qualquer sorte, nós vamos lá verificar. Em havendo a infração, nós vamos tomar providências dentro daquilo que preconiza o Código de Trânsito Brasileiro. Gostaria de agradecer ao ouvinte Sandra pelo envio da imagem e aproveitar para desejar a todos do BBT um excelente final de semana.
17: Valeu, Coronel, obrigado pelas informações aqui no Bote a Boca no Trombone. É, na verdade, Gerson, isso aí falta consciência e falta um pouco, né, de semancol nessas pessoas que ocupam as vagas erradas, né? É preguiça, será? De procurar uma vaga para motocicleta? Será que é preguiça, cara?
18: Complicado, né, Moisés? Complicado demais. Pessoal, a verdade é que não quer nem saber, né? Simplesmente larga a moto ali em qualquer lugar e tá tudo certo.
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17: 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Ontem eu comprei, sabe aquele cafezinho Dolce Gusto?
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18: Vou ter que aproveitar também.
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18: Dar uma renovada na minha caixinha.
17: É, olha lá, vai no forte.
18: Olha só, Moisés, tem resposta da Prefeitura de Balneário Camboriú sobre o buraco lá na rua José Cesário Pereira. Era aquele buraco lá que a gente comentou, que era do tamanho de um caixão. Dava pra botar uma pessoa dentro. E o buraco foi tapado, então, na sexta-feira, durante a operação Tapa Buraco. Daí a imagem, né, da cratera tapada. Eu espero que tenha sido bem tapada, né, Moisés?
17: Não vai funcionar. Isso ali é asfalto frio?
18: Parece ser.
17: É frio, tá chovendo. Choveu bastante agora de manhã. Ah, quero ver até quando vai funcionar isso aí.
18: Quanto tempo vai durar o tapa-buraco da José Cesário Pereira?
17: Não tá com asfalto quente aí, cara. Tá na hora, né? Olha o tamanho do buraco.
18: É mais que um caixão, né? Mais que um caixão. Dá pra botar duas pessoas deitadas ali.
17: Três pessoas ali deitadas, né? Com certeza. Poxa, mais uma vez asfalto frio. A Camille passa por lá direto, né, Camille? Quero ver quanto é que vai durar.
20: Passo, porém hoje de manhã não passei e não vi como que está. Mas amanhã a gente traz o retorno de como está o famoso buraco da José Cesário Pereira.
18: Se não estiver chovendo, até aproveita e faz uma foto, Camille, pra gente poder mostrar bem como ficou.
20: E a gente tem uma ouvinte também, a ouvinte Fernanda, ela que fez as reclamações desse buraco. Se ela estiver nos escutando, pode mandar fotinho também de como ficou o reparo que a Secretaria de Obras fez.
17: Ainda de sexta-feira, Roberto participando aqui, gostaria de fazer uma reclamação. Boca de lobo entupida, mais uma, bem em frente do poste. Aonde isso? Cadê? Rua Biguaçu, 1186, bairro dos Municípios. Mais uma boca de lobo entupida na cidade.
18: Isso é um trabalho para a Secretaria de Obras e também para a IMASA aqui em Balneário Camboriú.
17: Fala.
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20: Hoje nos destaques do Portal Menina, vídeo. Homem é baleado na cabeça e autor é preso na Barra Sul, em Balneário Camboriú. Vereadores aprovam um projeto que abre caminho para a volta de multas por câmeras no estacionamento rotativo de Balneário Camboriú. Menina de 1 ano e 3 meses é atendida na UPA da Barra após ingerir cigarro de maconha. Nova alça de acesso à BR-101 é liberada para o tráfego em Itapema. 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
17: Menina! 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
17: O Anderson tá conosco aqui já preparado para fazer uma reclamação sobre falta de espaço nas empresas para entrega de materiais. Bom dia.
21: Bom dia, bom dia. Então, com relação a parar e fila dupla, essas coisas, por exemplo, quando eu vou fazer a entrega naquele condomínio Riviera, na Praia Brava, condomínio rico, de luxo e tudo mais, né? Pois é, só que o que, que tem? Condomínio não tem nenhuma área de espera, nenhuma área onde o prestador, o cara que vai fazer a entrega, chegar lá. Outro dia eu cheguei lá, não tinha lugar, parei, né, no portão já para entrar ali, o guarda me abordou, falou que eu tinha que dar ré e ficar em fila dupla ali, com o pisca ligado, esperando eles chamarem, né? Ou daí descer do carro, deixar o carro parado na rua, ir lá interfonar para dizer para onde que eu ia. Só que lá tinha 3, 4 pessoas lá já esperando isso. Já tinha carro também na fila de espera ali, em fila dupla. Aí eu falei, não, amigo, vou ficar em fila dupla aí, não vão me multar? Aí ele falou, não, os policiais aí são conhecidos, não, se não multa, não, pode voltar lá. Eu falei, cara, e se multar? Você vai pagar a minha multa? Meus pontos na carteira? Não, cara, não insista, porque senão você pode ser banido aqui, você nunca mais faz entrega aqui no condomínio. Você acredita que o cara me ameaçou ainda? Sabe? E falou que os policiais são amigos deles, fica a palavra aí com a polícia. Se ali no Riviera, você pode ficar em fila dupla, porque o policial ali é conhecido e tal. É só isso que eu queria postar, pra você ver como é que sobra pra quem, né?
17: Pois é, falta de planejamento, né, Gerson?
18: Sobra pro povo, né?
17: Sobra, sempre sobra pro entregador. Bom, um exemplo clássico também é aqui, ó. Principal acesso, Oswaldo Reis e Itajaí. Aí você passa o posto Tigrão ali, né? Na bifurcação. Aí você vai pela 11 de julho, faz a esquerda na Agostinho Fernandes, aquela que vai sair na 7 de setembro na frente da van. Cara, é o principal acesso para Itajaí. Quem vem de Balneário para Itajaí tem que passar por ali, né? Ou passa ali ou vai direto pela Beira Rio, sabe qual é, né?
18: Sim, sim, sim.
17: Ali também, cara, tem um grande condomínio, novo prédio, eles não planejaram. Então, assim, ó, quando tem caminhão para recarregar o gás, caminhão de mudança, caminhão disso, daquilo, de entrega.
18: Tranca a rua.
17: Tranca a rua, tem que parar na rua. Uma das ruas mais movimentadas de Itajaí.
18: E ali poderia ter uma guia rebaixada, alguma coisa assim, para poder, né, gerar o espaço para esse tipo de veículo. Porque senão, eu tô pegando bem esse local, coloca um caminhão ali e já trava tudo.
17: Trava tudo. E todo o dia tem um caminhão parado ali.
18: Tá em obra, né?
17: Pra fazer o quê? O prédio... É, tá pronto o prédio, cara. Um prédio grande. Gigante, gigante. E aí não pensaram em fazer um recuo pra caminhão de serviço. Olha, isso que é engenheiro, hein?
18: Parabéns aos envolvidos.
17: É, isso que é engenheiro.
18: Tem uma mensagem anônima, Moisés, sobre a falta de leite para bebê em Camboriú. A fórmula de leite para bebê em Camboriú. Vamos ouvir então essa mensagem anônima aqui no Bate a Boca no Trombone.
0: Bom, então, meu nome é Patrícia Vieira. É, eu tenho uma criança que nasceu com 34 semanas, então ela é prematura, né? E de acordo com uma lei que tem ali no município, ela tem direito à fórmula pelo município. É, eu recebo 8 latas de 400 gramas. É, do município, né? E não é o suficiente, mas assim, me ajuda muito, né? Porque o programa só dá 8 latas. E esse mês eu deveria ter pegado dia 10 e até então o leite não chegou. É, já conversei com o secretário, já fiz uma denúncia, né? No município ali, né? Na saúde, mas até agora nada foi feito. E aí eu gostaria de fazer uma denúncia na rádio, porque é um absurdo. É, eu, esse tempo todo, tipo, eu sou mãe solo, né? Então, para mim, as coisas são um pouco mais difícil. E a minha filha tá há 10 dias sem receber leite. Eu já comprei 4 latas de leite, não tenho condições de estar mantendo o leite dela desse jeito.
18: Aí, o recado, né, de uma mãe que tá desesperada. Desesperada porque não consegue, né, manter o leite para sua filha e tá faltando lá em Camboriú. Alô, Secretaria de Saúde de Camboriú. Leite para as crianças, né? A fórmula, essa fórmula láctea, que é para as criancinhas mais novas. Tá faltando? Não tá faltando? Por que a mãe não tá conseguindo retirar?
17: 6h41, agora a gente vai para um breve intervalo e no retorno as informações do esporte.
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0: 6h44, estamos de volta com o Bote a Boca no Trombone. E é o momento das informações do esporte. E eu já estou com saudade da Série A do Campeonato Brasileiro. Volta à primeira divisão. Essa data FIFA, né? Super data FIFA, como tem sido chamada, ela tá gigantesca, né? Com muitos jogos de seleções. Amanhã a gente vai ter a seleção brasileira entrando em campo mais uma vez, depois daquele empate bem decepcionante, né? O primeiro jogo do Brasil pós-Copa do Mundo. Empate contra a seleção da Austrália por 1-1. Brasil empatando aos 49 do segundo tempo com o gol marcado pelo Rayan, né? E ficando aí no 1-1 contra a Austrália. Amanhã, mais uma vez, o Brasil enfrenta a Austrália, 7 horas da manhã, bem cedinho. E no dia 3 de outubro, às 11 horas da manhã, tem Índia e Brasil, lá em Calcutá, a seleção brasileira enfrentando pela primeira vez a Índia e vai ser no território indiano. Bom, a gente tem outros jogos de seleções para destacar pelo futebol afora. Hoje a gente vai ter 15 para as 4 da tarde a Turquia contra a seleção da Itália pela Liga das Nações e a Bélgica enfrentando a França. A gente vai ter pela Liga B das Nações a Suécia e a Polônia, 15 para as 4 também. E temos amistosos internacionais. 7h25 da manhã, ou seja, daqui a pouquinho, tem Japão e Venezuela. E às 8 horas da manhã, a Coreia do Sul enfrentando a seleção uruguaia. A gente teve no sábado jogos importantes para destacar pelas seleções internacionais, né? No sabadão, a gente teve aqui, deixa eu pegar aqui, porque eu estava vendo inclusive esse jogo, onde a Inglaterra perdeu de virada para a Espanha por 3-2. Lamine Yamal, Alex Baena e Oyarzabal marcaram os gols da Espanha e Gordon e Kane fizeram os gols da Inglaterra. Inglaterra em Wembley perdeu para a Espanha por 3-2. A Croácia venceu fora de casa a República Tcheca. Tivemos também, ainda destacando aí nos jogos de seleções amistosos entre Estados Unidos e Peru, vitória dos Estados Unidos por 4-1. O Canadá aplicou 1-0 para cima da seleção do Chile e México e Colômbia ficaram no empate em 1-1. Jogos de sábado das seleções no futebol internacional. No domingo também teve bola rolando no futebol de seleções. Vou destacar aqui os principais resultados. A Holanda venceu por 2-1 a seleção da Sérvia. Tivemos a Dinamarca aplicando 2-0 no País de Gales e Portugal, que venceu a Noruega por 2-1. João Félix e Gonzalo Ramos marcaram os gols de Portugal e ele, né? Sempre ele, Haaland, fez o gol de honra da seleção norueguesa. Também aproveito para destacar, né, ainda falando do nosso futebol, né, jogos que nós tivemos durante o final de semana, quero trazer o destaque para a Copa Santa Catarina. É, a Copa Santa Catarina movimentou o final de semana esportivo e o Barra acabou perdendo pela primeira vez na competição. O Barra perdeu para o Joinville, lá em Jaraguá do Sul, Barra derrotado pelo placar de 2-1. Também tivemos o Marcílio Dias, que empatou com o Blumenau fora de casa no sábado, 1-1. E com os resultados da rodada, a gente tem agora na Copa Santa Catarina a equipe do Marcílio Dias mantendo a liderança com 10 pontos, mas com o Figueirense também com 10 pontos na segunda colocação. O Figueira que na rodada derrotou o Metropolitano lá em Blumenau no estádio do SESI pelo placar de 1-0. Ainda completam o G4, Ercílio Luz, terceiro colocado com 9 pontos, e o Joinville, que é o quarto colocado com 9 pontos também. O Barra é o sétimo colocado com 3 pontos somados e com essa derrota primeira contra o Joinville no último sábado. Vou falar também do que rola na Série B do Campeonato Brasileiro, até porque tivemos clássico para Criciúma e Avaí, o clássico aqui do estado de Santa Catarina, e neste duelo o Criciúma aplicou uma goleada por 3-0. Nicolas, Luciano Castan e William Lepo todos marcaram no segundo tempo e o Criciúma reencontrou o caminho da vitória na Série B do Campeonato Brasileiro, aplicando 3-0 para cima do Avaí. Resultado que deixa o Avaí na zona de rebaixamento. O Avaí é o 17º colocado com 30 pontos e o Criciúma, com a vitória, Ele subiu para a quinta colocação, tem 50 pontos e segue dentro da zona de playoffs. Do terceiro até o sexto colocado são os quatro clubes que vão para os playoffs, valendo duas vagas na Série A do Campeonato Brasileiro. O líder é o Vila Nova, que venceu mais uma, 2-0 para cima do Londrina. O Fortaleza é o vice-líder da competição, empatou ontem com o Atlético Goianiense pelo placar de 2-2. E hoje o Juventude, ele pode avançar aí, chegar até a vice-liderança, porque vai jogar 7:30 da noite na Arena Independência contra a equipe do América Mineiro. Na Série C do Campeonato Brasileiro, a gente tem destaque também. Ontem, na Arena Simon, em Brusque, o time da casa, o Marreco Bruscão, empatou com a Ferroviária. Empate pelo placar de 1-1. Com o resultado, o Brusque perdeu uma posição. É o terceiro colocado agora no Grupo C da Série C do Campeonato Brasileiro, com 5 pontos somados. Né, o Brusque aí que está muito, mas muito próximo de conquistar o seu acesso, mas com o empate acabou se complicando. Vai precisar vencer nas últimas rodadas para continuar aí com o sonho de avançar da Série C para a Série B do Campeonato Brasileiro. Teve também o jogo da amizade eterna, duelo entre Chapecoense e Atlético Nacional da Colômbia, marcando 10 anos da tragédia aérea envolvendo o avião da Chapecoense quando ia disputar a final da Copa Sul-Americana justamente contra o Atlético Nacional em Medellín. No último sábado, o jogo da amizade eterna lá na Colômbia, com uma série de homenagens a 71 vítimas deste acidente aéreo, jogo que terminou empatado em 1-1. Chapecoense e Atlético Nacional empatando em 1-1, inclusive o gol da Chape, um bonito gol em uma cobrança de falta. O Neto, né, que é um dos sobreviventes dessa tragédia aérea, estava presente lá em Medellín, né, para acompanhar nas arquibancadas esta partida entre Chapecoense e Atlético Nacional. E estas, então, as informações do esporte aqui no Bote a Boca no Trombone.
1: Valeu, Gerson. 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
0: 6:52. Quem tá chegando agora é o Marinho Lopes Stringari Filho. Marinho, o dia começou já com chuva, tempo nublado. E qual vai ser a tendência desta semana? Novamente, bom dia.
3: Bom dia, mais uma vez, bom dia Moisés, Gerson, bom dia aos amigos do BBT, uma ótima semana a todos. Já temos instabilidades atuando aqui na região, novamente a circulação marítima associada a áreas de baixa pressão podem trazer aí algumas trovoadas isoladas, principalmente entre hoje e amanhã. Não está descartado alguns temporais, já que nós temos a combinação de umidade juntamente com essa frente passando pela nossa região novamente. Os ventos já mudaram de direção, eram de nordeste, agora ingressa sudoeste, sudeste, que vai atuar durante boa parte da semana. A primeira parte, pelo menos até a quarta-feira, instabilidade, céu encoberto, com chance de chuva a qualquer momento. Então, algumas trovoadas podem ocorrer. A temperatura não sobe tanto quanto foi no fim de semana, mas teremos aí as máximas girando em torno aí de 22 até 24, 25 graus em algumas localidades. Então, esse clima um pouquinho mais abafado, juntamente com a umidade que vem do mar, que vai ditar as condições do tempo, trazendo aí a circulação marítima, podem trazer então alguns temporais pela nossa região. Vamos ficar atentos aos avisos e alertas, já que nós temos ainda as condições de céu encoberto neste início de semana aqui no litoral. Algumas curtas, tímidas, abertura de sol, mas o tempo não deve ficar firme não, somente a partir de quinta-feira. Então estamos acompanhando, podemos até ter alguns bons volumes de chuva até a quarta-feira aqui no litoral. Na área marítima, visibilidade restrita, o estado do mar volta a ficar um pouquinho mexido, agitado na área de navegação e pesca, com ondas mais altas também nas praias entre a Grande Florianópolis e a ilha de São Francisco do Sul. Todas as praias da região com ondulações mais altas, maré alta entre 1 e 2 da tarde e a maré baixa fica entre 7 e 8 da manhã aqui nos rios e praias da costa norte catarinense. Desejando a todos uma ótima semana, abençoada com as primeiras informações da previsão do tempo, os dados da Univale, Marinho Stringari para o Bote a Boca no Trombone.
0: Valeu, Marinho, muito obrigado pelas informações e alô Balneário Camboriú região. 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
1: 6:55. Alguma informação antes, Gerson, da gente ir pro break?
0: Não, só avisando aos nossos ouvintes, Moisés, que a gente vai ter uma entrevista com Cristiane Daguano Salles. Ele é vice-presidente do Sindisol, que é o Sindicato dos Hotéis, Restaurantes, Bares e Similares aqui de Balneário Camboriú. Lembrando, estamos na última semana, Moisés, do horário eleitoral gratuito aqui no rádio. E claro que durante este momento onde a gente para no rádio, a gente segue na internet. Então, se você quer ficar com uma entrevista bem interessante, não quer ficar ouvindo proposta política, vá para o nosso YouTube, Menina Play, e para o Facebook, Rádio Menina BC, porque a gente continua por lá.
1: Pois é, até às 7:25, depois que acabou o horário eleitoral gratuito, você retorna aqui no 100,5, no nosso rádio, na programação, com Bote a Boca no Trombone também, pela rádio ao vivo pra você. A gente já volta, não esquece, hein? Vai lá, no YouTube, Menina Play, agora.
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15: 7:29, de volta agora também no rádio. Para quem esteve acompanhando o horário eleitoral, uma entrevista muito bacana, né, com a Cristiane do Sintesol para falar sobre turismo aqui em Balneário Camboriú. Mas agora o assunto é segurança. E ontem, Moisés, tivemos, né, um caso que chocou a nossa região. Um homem que foi baleado em pleno parque infantil da Barra Sul, Moisés Stucker.
16: Pois é, Gerson Felipe, o destaque negativo aqui para a segurança de Balneário Camboriú. Você fica acompanhando o Bote a Boca no Trombone. Daqui a pouco a gente fala sobre este assunto que realmente repercutiu demais e ainda está repercutindo em todas as redes sociais. Enfim, a gente está atrás ainda de informações oficiais sobre a possível morte deste homem baleado ontem com tiro na cabeça na região da Barra Sul, no Mole ali em Balneário Camboriú. Muita gente estava curtindo domingo à tarde no local quando se deparou com essa cena de disparos de arma de fogo e este homem baleado na cabeça. Daqui a pouquinho a gente fala sobre este destaque, mas antes eu quero ir para Itajaí, porque a Polícia Militar apreendeu um adolescente de 17 anos de idade por ato infracional análogo ao tráfico de drogas na cidade. A ocorrência foi na manhã de sexta, na rua Gílio Cunha, no bairro Cidade Nova. Durante as rondas, os policiais viram um grupo de pessoas dispensando ali alguns objetos, identificaram o adolescente jogando alguma coisa próxima a um vaso de plantas. No local foram encontradas porções de maconha, cocaína e na casa desse adolescente a polícia localizou mais drogas e uma balança de precisão. Ao todo foram apreendidos 14 gramas de cocaína, 44 pedras de crack, 23 buchas de cocaína e duas de maconha. O adolescente foi levado para a central de plantão policial. Ainda em Itajaí, na noite de sexta-feira, a Polícia Militar prendeu um homem de 25 anos de idade por tráfico de drogas e desobediência, também resistiu à prisão. Tudo isso aconteceu no Cidade Nova, na cidade de Itajaí. A PM foi chamada inicialmente para verificar uma possível violência doméstica e no local os policiais sentiram aquele forte cheiro de maconha e abordaram esse suspeito que teria resistido à ação dos policiais. Com ele foi encontrada uma porção da droga e nas buscas pelo imóvel a polícia localizou mais de 16 quilos de maconha e 500 gramas de haxixe, além de dinheiro, duas balanças de precisão e quatro celulares. Segundo a Polícia Militar, o homem disse que comprava as drogas para revender. Ele foi preso e encaminhado também à delegacia da Polícia Civil. E a Polícia Militar prendeu um homem de 26 anos e uma mulher de 25 por tráfico de drogas. Aconteceu ontem à tarde, também em Itajaí. Segundo a Polícia Militar, os policiais receberam as informações de que um carro estaria transportando a droga pela rodovia Antônio Raio, no sentido ali no bairro Itaipava. Ao avistar a viatura, o motorista teria tentado fugir em alta velocidade, mas foi abordado pelos policiais. Durante a revista foram encontrados aproximadamente 1,2 kg de maconha dentro do carro. Os dois ocupantes receberam voz de prisão e foram encaminhados para a central de plantão policial. O caso foi registrado e agora segue investigação de onde veio e para onde esta droga estava indo. Agora vamos para Balneário Camboriú, porque uma criança de 1 ano e meio foi levada à UPA da Barra, na cidade, após uma suspeita de que teria ingerido acidentalmente uma substância semelhante à maconha. O caso aconteceu no fim da tarde de sábado na região da Barra. Segundo a mãe da menina, ela estava na casa da sogra quando a criança teria pegado uma ponta de cigarro de maconha que estava no local. A mãe disse não saber se a filha chegou a ingerir a substância. Algum tempo depois, a criança teria apresentado sonolência, ficado com a aparência de estar meio grogue, com olhos avermelhados e diante da situação, então a mãe procurou atendimento médico na UPA da Barra. Polícia Militar foi acionada, registrou a ocorrência como perigo para a vida ou saúde da criança. O homem apontado como responsável pela substância não estava mais no local quando os policiais chegaram. O conselho tutelar foi acionado, comunicado, e uma conselheira acompanhou a ocorrência para as providências cabíveis. Agora, tem um recado para você na segurança.
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16: Dois homens de 36 e de 24 anos de idade foram presos pela Guarda Municipal aqui em Balneário Camboriú após serem flagrados furtando um aparelho de ar-condicionado numa unidade de saúde. Caso aconteceu por volta da meia-noite de sábado na rua 916. Segundo a guarda, a Central de Operações e Monitoramento 153, né, recebeu a informação sobre o furto e repassou as características dos suspeitos para as equipes da Ronda, da Guarda Municipal. Durante as buscas, os dois homens foram localizados carregando esse ar-condicionado que teria sido retirado da unidade de saúde. Eles foram abordados, presos e encaminhados à central de plantão policial para os procedimentos cabíveis. E agora sim, Gerson, vamos dar destaque nessa ocorrência que chocou grande parte da população que estava ontem se divertindo, aproveitando a tarde de domingo ali na Barra Sul, no Mole, onde aconteceu essa tentativa de homicídio. Eu digo tentativa porque alguns portais já deram como certa a morte.
15: Zé, acabo de receber a informação.
16: Recebeu? Oficial?
15: Oficial, recebi informação do SAMU, confirmado então o óbito de Alan Souza Cerqueira, 37 anos, foi pro Marieta, não resistiu aos ferimentos e acabou então perdendo a vida.
16: Então confirmado, né, pelo órgão oficial, o SAMU, que deu atendimento a essa ocorrência, ele foi encaminhado também ao Hospital Marieta Konder Bornhausen em Itajaí, ainda com vida. A história é a seguinte: ontem à tarde, né, por volta das 4 horas, o pessoal estava aproveitando o domingo ali no mole da Barra Sul, em Balneário Camboriú, quando se deparou com essa cena terrível, essa tentativa de homicídio que agora foi consumado, informação checada pelo Gerson Felipe. Este homem, ele estava com um casaco preto, encapuzado, com luvas brancas e munido de um revólver calibre 38, acabou atirando contra Alan Souza Cerqueira, de 37 anos de idade, que caiu ali no local com disparos de arma de fogo, inclusive o tiro acertou na cabeça. E tudo isso aconteceu ali na Barra Sul, em Balneário Camboriú. O autor dos disparos, ele fugiu correndo em direção à rua 4700, de acordo com informações da Guarda Municipal, mas foi detido menos de um minuto após esse crime, a cerca de 30 metros do local. Durante a fuga, ele teria inclusive dispensado esse casaco e o revólver calibre 38 que foi localizado e apreendido. As imagens das câmeras de monitoramento da região também foram analisadas e, de acordo com a Guarda Municipal, ajudaram a confirmar a autoria deste homicídio que foi confirmado em Balneário Camboriú. O suspeito, de 21 anos, foi encaminhado à central de plantão policial. A vítima, atendida pelo Corpo de Bombeiros no local, levada também pelo SAMU ao Hospital Marieta, em Itajaí, infelizmente não resistiu ao ferimento de arma de fogo na região da cabeça e acabou morrendo. Então, mais um homicídio, Gerson Felipe. Mais um homicídio, infelizmente, registrado em Balneário Camboriú na tarde de ontem.
15: Inclusive, Moisés, o relato das pessoas, né, as testemunhas que estavam no local, de uma série de disparos. Vários disparos, vários tiros contra este rapaz. E até a gente tem esse vídeo. Eu acredito, Moisés, que esse vídeo, ele seja apenas parte da ação. Por Sim. quê? Uhum. Porque o rapaz já está caído. Né? Quando essa imagem já mostra ele caído no chão.
16: Já deveria ter recebido algum disparo de arma de fogo, né?
15: Provavelmente, né, já tinha sido alvejado com algum disparo.
16: A fuga.
15: E aí depois, né, a pessoa responsável pelos disparos, o autor, que já foi preso, né, é importante destacar isso, menos de um minuto, como você bem falou, Moisés, ele foi confirmar o serviço, né? Foi confirmar o serviço.
16: E aí,
15: parece muito ser uma execução.
16: Ah, foi, sem dúvida, Gerson.
15: É planejado, inclusive. Uhum,
16: porque foi, ó, de muito perto, ó. Queima-roupa, praticamente, acertando a cabeça, então, do Alan Souza Cerqueira, de 37 anos, que não teve.
15: Foi pra matar.
16: Nem como
15: né?
16: se defender, né?
15: Foi pra matar, não teve chance de defesa. E foi alguém realmente que tinha algum motivo. Claro que essa motivação ainda, ela não foi esclarecida, vai ser investigada, mas um crime aí que chocou a comunidade. Olha que loucura, né, Moisés? As crianças ali, né, bem Sim. próximas, o quê? Pessoal 3-4 metros?
16: É, isso aí, o pessoal conversando, sentado no banco também ali, ó, né? Curtindo o fim de semana, o pessoal desesperado, saindo correndo. Olha, em plena luz do dia, praça cheia, Gerson Felipe e o autor, né, fazendo os disparos de arma de fogo. E que bom, né, que a segurança, a Guarda Municipal agiu rápido em Balneário Camboriú e estava também acontecendo uma blitz próximo ao local, né? E isso facilitou a captura deste suspeito.
15: Agora a pergunta, Moisés, e se não houvesse uma blitz ali próximo, será que teríamos a mesma agilidade para prender esse um homicida, né? É um bandido, né? Já,
16: executor.
15: Desculpa, não tem como eu chamar de suspeito, né?
16: Executor.
15: Vendo essa imagem, né? O autor desse homicídio, será que teria sido preso tão rápido assim se não tivesse a blitz?
16: E a motivação do crime, né?
15: Outra coisa também, né? A audácia desse autor, porque com certeza ele viu que havia uma blitz ali, porque a blitz era muito próxima.
16: É.
15: E mesmo vendo a movimentação das forças de segurança, ele foi lá e matou, né? O Alan Souza Cerqueira.
16: É, você vê assim que estava planejado, porque ele já tá encapuzado, já está, parece com luvas brancas, tá vendo? Não parece a mão dele, né? Não sei, talvez para não deixar a digital na arma de fogo.
15: Que foi apreendida também a arma.
16: Apreendida, porque ele largou a arma, então ele largou a arma. Ou seja, de alguma coisa ele poderia ter certeza de que não seria identificado pelas digitais. Não sei, tô supondo aqui, Gerson. É porque ele parece estar com uma luva branca na ação. Olha lá, tá vendo? Ou seja, largou a arma, largou o moletom e saiu correndo. Mas graças a Deus, as forças de segurança, a Guarda Municipal aqui de Balneário Camboriú também, conseguiu prender logo depois deste crime. Este homem aí que não teve dó nem piedade do Alan, executou a queima-roupa com tiros na cabeça.
15: Agora vamos aguardar a Polícia Civil. Agora fica a cargo da Polícia Civil a investigação de todo esse caso.
16: Estes os destaques de segurança para hoje.
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16: Gerson Felipe, os destaques do trânsito para hoje.
15: E eu vou começar pelo sábado à tarde, por volta de 13h30, quando tivemos um acidente que aconteceu na Avenida do Estado, ali próximo ao número 1300, uma colisão que envolveu um Volkswagen Tiguan, conduzido por um homem de 65 anos, e uma moto, uma Honda CB300, que era conduzida por uma mulher de 30 anos. Segundo relatos, o carro fazia uma manobra na rotatória para acessar o sentido oposto da via quando aconteceu a colisão. A motociclista ficou ferida, foi atendida pelo SAMU no local e encaminhada até a UPA das Nações, com alguns ferimentos pelo corpo, apenas escoriações. Os agentes de trânsito fizeram, então, o trabalho de atendimento ao acidente, fecharam uma das pistas para o atendimento da ocorrência e a Polícia Militar também atendeu a este acidente. Outro acidente foi no domingo, né, na madrugada de domingo, por volta de 1h40, quando tivemos um acidente na rua Dom Afonso, acidente com vítima. O condutor de uma motocicleta sofreu uma queda, ele estava em uma Honda CG 150 Sport, tem inclusive a imagem para colocar na live. Ele foi atendido pelo Corpo de Bombeiros e encaminhado até a UPA da Barra para atendimento médico. A moto foi parar no meio, né, de uma área de mato, ali, de vegetação, né, às margens ali da rua Dom Afonso. Durante o atendimento, foi constatado que o condutor não possuía habilitação e que a moto estava com licenciamento vencido. Ela foi removida ao pátio. Também aproveito para destacar, né? Daqui a pouquinho eu vou trazer mais informações do trânsito, mas antes aquele recado da Peixaria Oliane, até porque a Oliane tem como norma oferecer preços inigualáveis. 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Vamos então em frente com as informações do trânsito. Agora eu vou para Camboriú, porque a Polícia Militar atendeu a uma ocorrência de trânsito na Rua Tajuba, no bairro Tabuleiro. Um acidente, um condutor colidiu contra o muro de uma escola lá na Rua Tajuba, em Camboriú. Ele afirmou aos policiais que teria perdido o controle da direção e por isso então acabou atingindo o muro da escola. Detalhe, Moisés, ele se recusou a fazer o teste do bafômetro. Quem não deve não teme, né, meu amigo? Perdeu o controle e bateu no muro da escola? Imagina se não fosse no sábado, se fosse em um outro dia, um dia de aula. Aí a situação seria ainda mais complicada. Sorte que não atingiu ninguém. Foi constatado que, além da recusa ao teste do bafômetro, o carro estava com licenciamento irregular e acabou sendo removido ao pátio. Vamos finalizar as informações de trânsito falando um pouquinho da movimentação de momento aqui na nossa região, até porque a gente tem trânsito intenso já em algumas localidades. Vou começar pelo município de Camboriú, porque lá em Camboriú, atenção, já tem lentidão para quem está circulando ali pela região da Avenida Santa Catarina. Tem trânsito lento na saída de Camboriú para Balneário Camboriú e também ali no centro, né, na saída do centro para acesso ali da Avenida Santa Catarina. Ruas Henrique Coppe e a Ernesto Florencio Pereira também vão apresentando lentidão. Tem trânsito lento na Avenida Santo Amaro e na Rua Santo Antônio, no bairro Barranco, e também na Rua Peroba, né? Mesmo com a mudança de sentido ali, agora sentido único, tem lentidão logo cedo hoje. É aquele fluxo, né, de quem está indo em direção à Marginal, que também tem lentidão entre o posto Distribui e a Avenida Santa Catarina. Em Balneário Camboriú, Rua Dom Afonso, na saída ali da Vila Real para a Rua 3700, e também a Marginal Oeste, entre as ruas Araranguá até a Rua Anitápolis. Nesse trecho tem lentidão. Outro ponto que merece atenção por parte dos condutores é a Marginal Leste, ali pertinho do acesso à Avenida das Flores. Também destaco a BR-101, no trecho de Balneário Camboriú, apenas ali próximo do Expo Centro, no sentido norte, tem lentidão. E também temos lentidão em Itajaí. BR-101 em Itajaí vai apresentando lentidão, principalmente para aqueles condutores que estão no sentido sul. A lentidão no sentido sul, ela começa já entre as cidades de Balneário Piçarras, Penha, Navegantes, e vai persistindo por Itajaí até o acesso à rodovia Antônio Raio. Também tem lentidão no sentido norte, essa lentidão começa na região ali um pouquinho depois do entroncamento da 101 com Antônio Raio e vai persistindo até as proximidades do posto Santa Rosa. Rodovia Jorge Lacerda também apresentando lentidão, justamente para quem tenta chegar até a BR-101. Estas as informações do trânsito aqui no Bote a Boca no Trombone.
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15: Rapidinho, Moisés, duas informações de trânsito de momento. Quarta Avenida, uma queda de moto, aconteceu por volta das 7:30 da manhã. O homem acabou machucando a cabeça, o motociclista. Acidente também na rodovia Jorge Lacerda, na região dos Salseiros, em Itajaí. Colisão entre carro e moto, com o motociclista ferido. E mais um que chega agora. O Alexandre, trabalhando de Uber e acompanhando a Rádio Menina, passou pela panorâmica e tem uma caminhonete que voltou na contramão, se perdeu e caiu na vala do lado direito de quem sobe. Então tá tudo trancado, né? E ele já começa avisando aí pro pessoal tomar cuidado. Ele mandou às 7:40, então já tá começando a ficar complicado também o trânsito na Avenida Panorâmica.
16: Intervalo, daqui a pouco tem mais informações no Bote a Boca no Trombone.
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15: 7h55, Moisés, o tempo voa.
16: Tempo voa. E mais um acidente, né, Camille? Mais um acidente. Onde que foi esse? Na terceira avenida com a 620, envolvendo ciclomotor, Gerson Felipe, na manhã de segunda-feira.
15: Bruxa tá solta, tempo, a gente tem o tempo com chuva, e aí os acidentes acabam acontecendo com mais intensidade. Os agentes de trânsito já estão no local, vou enviar essa imagem aqui pra Camille. A caminhonete me parece ser uma Ranger, a que acabou saindo da pista ali na Avenida Panorâmica. Né? E é na subida da Panorâmica que ela acabou saindo da pista aqui, né? Pelo que eu consigo observar, né? Será que é a subida aqui ou já é a descida, Suzano? Você pode me ajudar?
16: Deve ser a descida,
15: né? Eu acho que já é a descida aqui da Avenida Panorâmica, onde ela acabou, né, saindo da pista. Mas o importante é que os agentes de trânsito já estão no local.
16: Ela deve ter girado na descida ali, né? Deve ter vindo rápido.
15: Mas olha, por essa segunda... É na subida, sim. É na subida, ele acabou indo na contramão, como disse o nosso ouvinte.
16: Meu Deus.
15: Virou ali a caminhonete, ficou na contramão, na subida da Panorâmica, que foi parar naquela área de mata.
16: 7h56, agora tem recado da Olson Materiais de Construção, que comemora 22 anos de história. 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
15: E agora sim, ó, a Susan, né, me passando aqui, foi bem na subida, bem na curva, a caminhonete rodou na pista e também os agentes de trânsito já estão indo até o local do acidente com o ciclomotor que você comentou agora, Camille. Que rua que é esse acidente mesmo?
16: 620.
15: Na 620. Então, agentes de trânsito já indo ali na terceira com a 620 atender mais uma ocorrência, uma manhã daquelas, Moisés.
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15: Vamos com o último recadinho só, Moisés, antes do intervalo.
16: Peraí.
15: Né, pra gente trazer, eu marquei ele lá embaixo. Se você quiser ir lá embaixo, vai ver que ele tá marcado, porque é um comentário do Luiz sobre o caso do homem baleado na Barra Sul e a segurança aqui da cidade.
4: Bom dia, rapaziada da Rádio Menina, bom dia, Jair Felipe, bom dia para todos. Isso daí, meu amigo, é o pago, né, de nós não ter uma pessoa qualificada, eu acho, para nossa Balneário Camboriú, uma pessoa que inexperiente. Hoje a gente não vê mais o efetivo que nós via nas ruas, policiamento, com vontade mesmo assim, entendeu? A gente não vê mais, entendeu? E aí esses camaradas estão tomando conta, estão achando que pode chegar e fazer porque não dá nada, entendeu? Claro que a guarda municipal está de parabéns, né? Fizeram o trabalho deles bem feito. Mas assim, ó, não devia nem ter acontecido se tivesse o policiamento efetivo nas ruas, né? Porque o comandante da polícia militar ali, o que tentou botar ordem na casa, foi dispensado. Então esse é o pago pela irresponsabilidade dos governantes.
16: Valeu, Luiz. Obrigado pela sua opinião.
15: 7h59, intervalo.
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15: 8:03, estamos de volta com o Bote a Boca no Trombone. E Moisés, você sabe muito bem, nós estamos ao longo das últimas semanas entrevistando os candidatos aqui da nossa região, candidatos a deputado estadual, candidatos também a deputado federal e conversando também com os candidatos ao governo do estado de Santa Catarina.
16: Verdade, Gerson Felipe, e hoje, né, a nossa entrevista com a candidata a deputada federal Jane Steffen pela União Brasil. Ela nasceu em Tijucas, cresceu em Camboriú, onde iniciou sua trajetória política em 2009. Foi eleita vereadora em 2012, reeleita em 2016, uma mais votada do município. Durante sua atuação na Câmara, destacou-se em pautas ligadas à saúde, inclusão, direito das mulheres, idosos e pessoas com deficiência. Atualmente é candidata, então, a deputada federal pela União Brasil, com foco em políticas sociais e também na defesa das famílias atípicas.
15: Jane Steffen, que também foi candidata à Prefeitura de Camboriú em 2020 e está conosco aqui nos estúdios do Bote a Boca no Trombone. Jane, primeiramente um bom dia, prazer recebê-la aqui. E a gente conversava antes de entrar no ar, a campanha está por todas as regiões de Santa Catarina. A partir de agora, 15 minutos para a gente conversar.
19: Bom dia, Moisés, bom dia, Gerson, toda a equipe da Rádio Menina, todos os ouvintes, né? Então, a campanha é isso, a gente tem que percorrer, até porque eu me propus a um cargo de representante do estado de Santa Catarina. E a gente só consegue fazer isso ouvindo as demandas de cada região, ouvindo a população, conversando, e é isso, a campanha é isso.
16: Pois é, e a população está carente há muito tempo de um representante no Congresso Nacional aqui da nossa cidade, da nossa região, Jane. Vamos começar assim sobre a área da saúde, né? Quais são as propostas, o que a senhora acha que deve batalhar para a saúde aqui da região, principalmente de Camboriú, né? Receber mais atenção. Lógico que isso também, né, é uma questão municipal, estadual, mas como candidato, como deputada federal, eu acredito de que a representação lá no Congresso Nacional para trazer o dinheiro das emendas faz parte e é super importante quando a gente fala de saúde, né?
19: Sem dúvida nenhuma. E eu falo isso na rua. Eu digo, gente, vocês reclamam da falta de saúde, da falta de investimento em saúde, educação em pautas importantes, e vocês elegem sempre as mesmas pessoas ou indicados. Por exemplo, eu sou a única candidata a deputada federal, acredito, da minha cidade, da cidade de Camboriú, a única. Por que não apostar em alguém que vai trazer muito recurso, principalmente para a nossa área da saúde, que a gente sabe o problema que nós estamos enfrentando? Conheço a realidade, eu dependo do SUS. A gente precisa de investimento nos hospitais, nós precisamos de investimento na saúde para ter uma saúde mais humanizada, nós precisamos investir na saúde da mulher e nós não temos recurso. Por quê? Porque o que vem é muito pouco. Então, se nós temos uma representante que pode trazer muito mais investimento, muito mais recurso, por que não votar? Por que não votar? E aí eu fico mais indignada ainda com os nossos representantes da cidade que acabam apoiando sempre candidato de fora. Eu não entendo que política é essa, porque todo mundo tem entendimento da importância que é ter um deputado da região.
3: Jane, dentro da saúde ainda, em relação ao atendimento das famílias atípicas e principalmente da pessoa autista, que tipo de política pública você pretende promover para ampliar o atendimento a essas pessoas? E a gente recebe aqui, quase que toda semana, relato de mães que precisam de um diagnóstico, ou seja, é o começo da batalha, o laudo, para que possa depois buscar uma terapia, buscar um atendimento especializado. E a gente sabe que muitas vezes a mãe ali com 2, 3 anos da criança começa a buscar esse laudo, vai receber o laudo com 5, 6 anos, e aí começa a terapia depois, com 7, 8 anos. Ou seja, toda aquela pequena infância que a gente fala, a criança perde o tempo de se desenvolver da melhor maneira.
19: A inclusão, ela só existe no papel, é tudo muito lindo, mas a realidade da inclusão é muito diferente do que as pessoas falam. Eu falo de inclusão porque eu sinto na pele, eu sei o problema que é a falta de investimento nessa área. Infelizmente, não tem prioridade nem para as pessoas terem o laudo. Não existe, por exemplo, um neuropediatra ou um neuro que atenda o município. As mães levam 3 anos para receber um laudo, para iniciar o tratamento. E outra coisa que vai além do que as pessoas imaginam é o cuidar de quem cuida. Porque as mães e cuidadores atípicos também deveriam ter prioridade. Dependendo do laudo da criança, por exemplo, um autismo suporte 3 não verbal, como é que a mãe vai deixar essa criança? Como é que ela vai trabalhar? Uhum. Como é que ela vai para um posto de saúde e ficar horas numa fila de espera? Para a criança já não tem um atendimento, para a mãe muito menos. E se essa mãezinha, esse cuidador ficar doente, com quem que vai ficar? Porque hoje, dependendo do laudo, é um jogo ainda, vem um problema muito mais sério, que é o jogo de empurra-empurra. Ama joga para pai, a pai joga para ama, porque infelizmente eles também não têm investimento e não têm o apoio necessário dos nossos governos. Essa é a realidade. Não é suficiente o investimento que se traz para a inclusão e precisa ir muito além e priorizar essas famílias e esses atendimentos. Aí bate na trava da falta de recurso.
16: E como resolver isso?
19: Trazendo recursos, trazendo investimento e mudando as leis também. As nossas leis de inclusão, as nossas prioridades. E que daí vai de município para município. Infelizmente não se discute. Eu, desde que eu saí da Câmara de Vereadores de Camboriú, nunca mais teve uma audiência pública para tratar dos direitos da pessoa com deficiência. Eu fazia todos os anos. Onde eu trazia Ministério Público, onde eu trazia o Poder Executivo, o Legislativo e as entidades que apoiam. AMA, Amor para Dar, a APAE, a FADEF, Associação de Surdos e por aí.
16: Jane,
19: a gente precisa de investimento e mudança nas leis. A gente precisa priorizar o atendimento de verdade, não só no papel. No papel é tudo muito lindo. Por isso a importância não só de trazer o recurso, mas de fiscalizar de que forma o recurso está sendo aplicado. A gestão hoje peca muito.
16: Falando de corrupção, o povo brasileiro não aguenta mais ouvir, escutar, ver histórias de corrupção envolvendo a Câmara Federal, o Senado, enfim, e o STF. Vamos lá. O que que o povo, o eleitor, pode esperar da candidata se eleita lá em Brasília?
19: Certeza, alguém com coragem de enfrentar o sistema. E isso já começa até por nós mulheres. O que se fazem com as mulheres em todos os partidos chega a ser um absurdo. Nós somos a minoria em representatividade, é claro. Mas a gente precisa ter coragem, precisa chegar nesse espaço de poder para poder lutar pelos nossos direitos também. Por mais mulheres na política, porque infelizmente a condição que é dada para nós é absurdamente diferente do que é dada para todos os homens. A maioria já vem com dinheiro, já vem com poder, já vem com mais chance de chegar no eleitor, e infelizmente a gente conhece, a corrupção ela começa na base, porque se a corrupção está em Brasília, alguém colocou eles lá. A culpa não é só dos políticos, a principal culpa e responsabilidade é do eleitor. Eu sempre falo isso, todo eleitor tem o dever de votar com responsabilidade, de fiscalizar, de pesquisar a vida do candidato, e não estou falando de sigla partidária, porque muita gente surfa na onda de um partido, independente da região que seja, para poder se beneficiar e chegar ao poder. Mas as velhas práticas são as mesmas, e chegando em Brasília não vai ser diferente. Então as pessoas acabam votando sempre nos mesmos, porque quem está no poder acaba se perpetuando, e daí não muda. O país não muda, a política não muda, porque as pessoas entram nesse ciclo vicioso. E fala-se tanto, sempre eu falo, eu não quero mais votar. Parabéns para quem diz isso, porque você não votando, você dá oportunidade para o outro escolher por você. Você tem a oportunidade e o dever de fazer uma escolha correta, mas a preguiça de pesquisar, de votar em alguém que já tenha um histórico de combater a corrupção, de lutar pelas pessoas de verdade, de fazer o dinheiro público voltar para onde deve ser aplicado, que são nas políticas públicas e nos serviços essenciais para a população, ninguém pesquisa. Eles vão votar na indicação de um político, na indicação de um amigo, vou votar porque meu amigo é amigo. Ah, eu ouvi falar, é lindo na TV. Pesquisa a vida do candidato. É simples. E assim, eu já tenho um perfil mesmo de combater a corrupção, e quem me conhece a minha história sabe disso. Eu tenho coragem para chegar em Brasília e representar o povo catarinense e trazer orgulho. A única coisa que eu prometo para as pessoas quando eu estou na rua é: você nunca vai sentir vergonha de votar em mim.
3: Jane, a gente tem inclusive 84 propostas de emenda à Constituição, PECs, dos deputados federais para tentar alterar a Constituição em relação a todo o trabalho que é feito pelo Supremo Tribunal Federal, que infelizmente tem sido manchete negativa aqui no Brasil. Qual que vai ser o teu diferencial? O que que você pode fazer além disso para dar orgulho pro teu eleitor e para mudar essa situação que a gente vive no Brasil de, infelizmente, não confiar numa instituição que deveria ser a mais confiável, que é o Supremo?
19: Primeiro, a gente tem que bater de frente com isso. Tem que ter coragem, não se corromper. Porque nós temos aqui na região pessoas que se elegeram pela direita e que votaram em 68% das pautas da esquerda. Porque chega lá, o jogo muda? Não. A pessoa já saiu daqui sendo exatamente isso, mais uma pessoa que vai ser manobrada para fazer o jogo político que é feito em Brasília. Precisa de coragem para enfrentar isso, e nós temos que ter a consciência de que a culpa não é só de quem está lá. Mais uma vez eu bato na tecla do eleitor. O eleitor tem que aprender a votar, gente. Se a bagunça está toda lá, porque as pessoas não fazem ideia de quem votaram na última eleição. A maioria das pessoas, se você perguntar hoje, não sabe para quem vai votar para deputado estadual e federal. Não sabem. Eles sabem já para quem vai votar: para governador e para presidente. O restante dos cargos, que também são de extrema importância, como o Senado, e os cargos de deputado, principalmente federal e o Senado, gente, são cargos de extrema importância.
3: Até porque, quem vai estar em Brasília. Mas é importante que o eleitor saiba. E o presidente, o governador, ele vai trabalhar dentro do que for aprovado pelos senadores e deputados federais e estaduais.
19: E quem indica também os nossos ministros, né? Que é outra bagunça. Pois. Já. E aí, de que forma? Como é que ficam os acordos? Será que as pessoas sabem o que estão embaixo do tapete? Porque se balançar aquele tapete, é muita sujeira para todos os lados. Por isso que eu digo, as pessoas se iludem, porque vamos votar em um número. Não, vote em pessoas. Pesquise a história. Porque números enganam. Nós temos aí alguns exemplos aqui da região, do nosso estado de Santa Catarina, que usaram de uma sigla para se eleger.
16: Não adianta você morar em Balneário Camboriú, morar em Camboriú e votar num candidato a deputado de Minas Gerais, de Brasília, enfim. O que adianta, né?
19: Não, e reclamam que não tem recurso, não tem investimento na área da saúde, a segurança está péssima. A gente tem visto que está a segurança pública da nossa região. A falta de segurança. A gente precisa investir. E de que forma? Se nós temos alguém que pode trazer recurso, que pode estar lá em cima do governo federal, brigando contra a corrupção e a favor da nossa população, por que não dar uma oportunidade? Por que bater na mesma tecla de sempre? Devolver o poder para os mesmos?
16: Bom, mas tudo isso, né, Gerson?
19: A gente quer mudança, mas não muda.
16: Tudo isso passa por educação, né? O que fazer na educação? Até porque é uma área super importante que define o futuro do nosso estado, da nossa cidade. Enfim, tudo passa pela educação.
19: Educação e saúde, eu sempre vou bater direto na tecla que não é só investimento, é gestão. A valorização dos nossos profissionais da saúde e da educação. E também para trazer um atendimento que a população mereça, principalmente da inclusão. Não existe inclusão. Eu tenho um sobrinho com autismo, suporte 3 não verbal, que foi colocado numa sala de aula cheirando a parede. O menino morde a mãe toda, tem crise forte, a mãe dele tem os braços todos cheios de hematoma. E a falta de preparo, isso em Camboriú. Não tem condições. Daí assim, ó, por exemplo, a AMA, que também não recebe investimento, a APAE recebe muito pouco, tem que lutar para conseguir um ônibus adaptado. Como é que um governo consegue falar de inclusão quando a gente não consegue dar para as APAEs um ônibus adaptado? Quando a gente não consegue ter escola especializada, o autismo, por exemplo, tem que ter escola especializada. Não adianta a gente jogar numa sala de aula normal uma criança de nível suporte 2 e 3, por exemplo, principalmente nível suporte 3, numa sala de aula comum. Porque eles não estão preparados para receber as nossas crianças. Nós temos que ter escola especializada, onde teremos um turno de aprendizado e o segundo turno as terapias. E também para dar condição para a mãe respirar e ter um atendimento e ser cuidada também. Esse que é o problema. E voltando à saúde, nós temos que ter a educação, nós temos que ter investimento nas salas de AES, que ainda existem, mas no investimento na valorização dos profissionais, dos servidores, que infelizmente eles não têm nem vontade. E falta efetivo, e falta profissional, e falta monitor de inclusão, falta professor,

0: projeto de habitação. Há muitos anos não se tem projeto de habitação, porque o aluguel come na mesa. Por exemplo, uma mãe solo vai pagar um aluguel. Ela precisa trabalhar o dia inteiro, vai deixar a criança um período na escola. E o outro período? Fica abandonada?
1: Jane, um minutinho para você conversar diretamente com o nosso ouvinte, com o eleitor, e passar o teu recado final.
0: Bom, eu quero dizer para o povo catarinense, principalmente da nossa região, dizer para Camboriú, onde eu já tenho uma história de 26 anos de história política sem mancha. Em todas as pautas, em todas as áreas que for de necessidade do nosso eleitor, na fiscalização, na busca de recurso, de emenda para nossa região e para o nosso estado inteiro, eu estarei lutando na segurança pública, na mobilidade, na questão ambiental, que nós também temos urgência, saúde, educação, inclusão e todas as áreas que a população necessitar. Mas para isso eu preciso do teu voto de confiança e pode ter certeza que vocês estarão votando em uma mulher com coragem para enfrentar tudo e todos para que nós tenhamos uma vida de qualidade. Não esqueça, dia 4 de outubro é 4400. Para deputada federal, o primeiro voto na urna. Vocês têm a condição e a responsabilidade de mudar essa história. Tenham na nossa região, em Santa Catarina, o orgulho em Brasília.
1: Perfeito. 15 minutos, passou até um pouquinho, 15 minutos e 10 segundos. Jane Steffen, candidata a deputada federal do União Brasil, conversando conosco aqui no Bate a Boca no Trombone. Muito obrigado.
0: Eu que agradeço o espaço mais uma vez. Um grande abraço a todos os ouvintes. Muito obrigada. E pesquisem Jane Steffen lá nas minhas redes sociais, que vocês vão conhecer um pouco mais da minha história.
2: Obrigado, candidata. Agora 8h20. 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
2: Tem resposta aqui, Gerson, do secretário de saúde Henrique Manuel, sobre o caso do Bernie, no braço daquela senhora de 84 anos. Diz que foi atendido por ele, pelo próprio secretário, na sexta-feira, deu toda a atenção, orientou, né, o denunciante o que deveria fazer. Não tem diagnóstico de retirada de Bernie. Isto é um relato dele. Orientei ele em tudo, conversei e alinhei. É uma inverdade o que ele está dizendo. Eu sou secretário, atendi ele diretamente e fui muito solícito. Ele não sabe se é um berne ou um cisto, mas insiste em diagnosticar algo que não sabe ao certo. Mas reitero, atendi ele, dei todas as orientações. Fico muito triste quando pessoas ligadas à oposição fazem esse tipo de coisa. É a resposta do secretário de saúde de Camboriú, Henrique Manuel.
1: Bom, duas coisas, né? A primeira, que quem tem que fazer o diagnóstico realmente é o médico, né? O médico vai dizer, se ele passou pelo atendimento e não tem o diagnóstico, né, precisa que se tenha, né, secretário? Tem que se descobrir, né? Se é realmente o berne, se é o cisto, tem que fazer todo o procedimento. E em relação a ser ou não de oposição, aí a gente, né, não tem como precisar se é ou não.
2: Valdir, quero denunciar Águas de Camboriú. Tá faltando água aqui na rua Rio Guaíra, no bairro Rio Pequeno, já tem 2 semanas. Falta todo dia, só vem de madrugada e depois acaba. Só no outro dia de madrugada também que volta. É, isso é uma falta de vergonha na cara, diz o Valdir. Por favor, Rádio Menina, nos ajudem nessa.
1: Olha só, Moisés, eu acabo de receber uma mensagem da Kátia, da AMA, a Kátia Franzói. Uhum. E ela tá comentando, olha que situação ela

0: lamentável. Estão fazendo a reforma da Casa Verde ali na Alvin Bauer e pela 8ª vez meliantes entraram para levar alguma coisa dos materiais da reforma. 6 vezes foram os fios de energia. Sobem no posto, cortam os fios e levam toda a fiação. Inclusive, a AMA vai iniciar uma campanha. E claro, claro, Kátia, que a gente ajuda a divulgar. Pode ficar tranquila que a gente ajuda. Mas a 8ª vez que entram lá na Casa Verde, que não foi nem inaugurada ainda, está sendo reformada.
1: Pelo amor de Deus. 8h24, Madeireira Atlântica, referência no ramo aqui da região, oferece tudo em madeiras brutas, beneficiadas. 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
1: Vambora, Gerson.
0: Vambora, mas antes disso, ontem, domingão, nós tivemos o nosso colega Dilson de Souza de aniversário, tava comemorando.
1: 57 anos
0: de muita informação e disposição, e a gente aproveita para mandar, né, um feliz aniversário. Já fiz através das redes sociais, mas aqui também, né, no Bote a Boca no Trondone, já tá aí, inclusive, a Dilson de Souza, aqui, porque a gente vai ter reunião hoje, e queria mandar aqui, né, ao vivo para ele também, um feliz aniversário, né, um colega que a gente tem a sorte de ter diariamente conosco aqui.
1: Vem aqui, Dilson.
0: Que Deus continue abençoando muito, né, o Adilson de Souza, e dando saúde para ele, né, fazendo com que ele siga sendo essa pessoa amiga e que a gente gosta muito de ter no convívio.
1: Verdade. Se escondeu, não quer vir aqui dar um oi pra galera, hein? Tá de férias.
0: Deve estar resenhando com a Érica.
1: Pois é, tá lá, né? Na redação aqui da Menina FM. Obrigado, gente, pelo carinho, pela audiência, e a gente continua juntos aqui durante toda a programação da Menina FM. Amanhã estamos de volta às 6h com mais Bote a Boca no Trombone.
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0: Tchau, tchau.
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5: A enfermidade é um conflito entre a personalidade e a alma. O resfriado escorre quando o corpo não chora. A dor de garganta entope quando não é possível comunicar as aflições. O estômago arde quando as raivas não conseguem sair. O diabetes invade quando a solidão dói. O corpo engorda quando a insatisfação aperta. A dor de cabeça deprime quando as dúvidas aumentam. O coração desiste quando o sentido da vida parece terminar. A alergia aparece quando o perfeccionismo fica intolerável. As unhas quebram quando as defesas ficam ameaçadas. O peito aperta quando o orgulho escraviza. A pressão sobe quando o medo aprisiona. As neuroses paralisam quando a criança interna tiraniza. A febre esquenta quando as defesas detonam as fronteiras da imunidade. Os joelhos doem quando o orgulho não se dobra. O câncer mata quando não se perdoa ou se cansa de viver. E as dores caladas, como falam em nosso corpo? A enfermidade não é má. Ela avisa quando erramos a direção. O caminho para a felicidade não é reto. Existem curvas chamadas equívocos. Existem semáforos chamados amigos. Luzes de precaução chamadas família. E ajudará muito ter no caminho uma peça de reposição chamada decisão. Um potente motor chamado amor. E um bom seguro chamado fé. A abundante combustível chamado paciência, mas principalmente um maravilhoso condutor chamado Jesus. Reflitam sobre isso e tenham todos um ótimo dia.
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E vamos começar esse dia, essa segunda-feira, agradecendo a Deus, claro, né? Por este dia maravilhoso, por este dia espetacular, por esse início de semana. Que Deus abençoe o início de mais uma semana e ilumine os nossos caminhos. Coloque paz no coração de cada um de nós. Que você tenha forças para enfrentar o que vier. Que você tenha sabedoria, meu amigo, minha amiga, para fazer as suas escolhas e fé. Muita fé para acreditar que dias melhores sempre estão por vir. Que esta semana seja leve. Que esta semana, meu amigo, minha amiga, seja cheia de boas notícias, de sorrisos, de conquistas. Momentos que façam o seu coração agradecer. E nunca se esqueça que Deus está cuidando de cada detalhe. Deus está cuidando de cada detalhe, mesmo naqueles momentos que não conseguimos entender o que se passa, o que acontece na nossa vida. Por isso, tenha uma semana linda. Tenha uma semana abençoada, chega de luz, chega de amor. E que todos os dias você possa sentir o quanto você é especial. O quanto você é importante para as pessoas, para aqueles que te amam, que te querem bem, para o seu acervo afetivo.

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3: 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Bom dia.
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0: Marliotília, ligada com a gente. Bom dia, bom dia, bom dia. Alô, Sônia, tudo bem? Diz ela, obrigado, senhor. É isso aí, a gente tem que agradecer sempre, né? Renato Farias, bom dia. Alô, meu amigo Renato, cadê você?
1: Bom dia, meu caro amigo Nilo Deitos.
0: Tudo
1: bom? É segunda-feira, que seja este um dia.
0: Amém.
1: Uma semana abençoada a todos. Só com um pedacinho do hino do Grêmio aí, em homenagem ao aniversário do nosso amigo
0: Adilson.
1: Adilson de Souza.
0: Tá certo.
1: Que Deus abençoe e continue te iluminando hoje e sempre. E preservando esse dom de levar a comunicação. Feliz aniversário, Adilson. Bom dia a todos os amigos que estão na audiência de mais um show da manhã. Renato Farias, táxi 042.

0: Oi, Salê, bom dia, Salê, tudo bem?
1: Bom dia, Nilo.
0: Tudo bom?
1: Salê, aqui do Itapema, curtindo desde as 4 da manhã.
0: Acordou cedo, hein?
1: Olha, tava viajando pra Chapecó, no aniversário da minha sogra, de 96 anos, retornamos ontem. Tô ligada na menina, tava com saudade.
0: Que bom!
1: A tua mensagem é muito linda, tanto quanto a do Bertoldo.
0: Ah,
1: é uma
0: legal.
1: Que a outra, já espalha pro Brasil, pro meu grupo.
0: Tá beijo, certo. Beijo. Beijo, Salê, tudo de bom? Bom dia pra Heloína. Deus abençoe. Um abraço pra você, Heloína. Beijão também pra Daura Noeli. Alô, Daura, tudo de bom? Cadê o seu bom dia? Fala comigo. Bom dia, bom dia. Show da manhã na sua rádio de 1 milhão de amigos.

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2: O homem baleado na cabeça na tarde de domingo no acesso ao mole da Barra Sul em Balneário Camboriú não resistiu aos ferimentos e morreu no hospital. A informação foi confirmada pelo SAMU. A vítima foi identificada como Alan Souza Cerqueira, de 37 anos. Ele foi atendido pelo Corpo de Bombeiros e pelo SAMU e encaminhado ao Hospital Marieta, mas morreu após dar entrada na unidade. O suspeito, de 22 anos, foi localizado cerca de um minuto após os disparos, a poucos metros do local. Segundo as forças de segurança, ele corria em direção à rua 4700 e teria dispensado um casaco e o revólver utilizado no crime. O homem foi preso e levado à central de plantão policial. Acompanhe também no portal menina.com.br. Acampamento Farroupilha reúne mais de 120 mil pessoas em Balneário Camboriú. Motociclista sem habilitação sofre queda durante a madrugada em Balneário Camboriú. Com as informações do Portal Menina News, Érica Guckert.
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0: foste lá ontem. Mas que horas foi? Eu saí de lá 3 da tarde, lá no acampamento. 3, 3:30, a hora que eu cheguei em casa ontem. Ontem saí mais cedo. Aham. Mas ela encontrou o Bertoldo, o tio Osmar, aí tá tudo certo, né? Já encontrou a turma por lá. Bom dia, Maria Aparecida Feltz. Um beijo pra Maria. Falei da vocês, vou mandar um beijão pra vocês também. Né? Tudo de bom. Alô, Ivonete Oliveira.
1: Bom dia, Nilo Deitor.
0: Bom dia, minha querida.
1: Um abraço para o nosso amigo que está aniversariando, Adilson de Souza.
0: Isso, foi ontem o aniversário dele,
1: feliz aniversário.
0: Né? Valeu, querida.
1: É isso aí, Nilo, venho deixar um feliz dia para todos os ouvintes da Menina e para todos nós, fãs da Rádio Menina. Um abraço, Nilo, bom
0: dia. Bom dia, boa semana, querida Ivonete. Nilo, hoje é o aniversário da esposa Carla, ela completa 43 anos. Para o nosso amor cada vez melhor, um beijo do marido Henrique e do filhão Davi. Alô, dona Carla, parabéns, maridão. O Henrique, o filhão Davi, estão mandando os parabéns, um beijo especial, tá bom? Fala, Estevam.
2: Bom dia, meu amigo Lino, que é o Estevam de Balneário Camburu. Essa segunda-feira é maravilhosa, estamos por aqui trabalhando e ouvindo a melhor rádio do sul do país, a Rádio Menina FM. É isso aí, valeu, tchau, obrigado.
0: Valeu, tchau, obrigado, Estevam. Alô, Selma, bom dia, Selma, tudo bem?
3: Bom dia, Chiru, velho, tu tá aí de novo?
0: Tamo aqui.
3: Bom dia pra ti.
0: Obrigado.
3: E pra todos nós.
0: Tá certo, um abraço carinhoso. Fala, meu amigo Ivan, tudo bem com você?
4: É você, meu querido.
0: É, sou eu, tô por aqui. Alô, Marlene, alô, Deja, tudo de bom, pessoal, ligado com a gente aí na Sax, a Dani também, um beijo no coração, um abraço pro alemão lá na Praia de Laranjeiras, um bom dia especial também pra Prenda Gaúcha. Oi, tudo bom, querida? Aquele abraço especial pra você e lá em Guarulhos.

0: Vinícius Júnior. Alô, Manuel.
1: Bom dia, Nilo.
0: Bom dia,
1: aqui
0: meu querido.
1: Aqui quem fala é o Júnior. É isso aí, vamos. Toma aí mais uma vez, ouvindo a Rádio Menina, Nilo.
0: Sempre,
1: deixar
0: cara.
1: Um bom dia aí pra toda a galera da Rádio Menina, toda a massa corintiana. E desejar um bom dia, né, Nilo, pra minha gata que tá em casa ouvindo a Rádio Menina, tá de folguinha hoje, ouvindo
0: oh,
1: vocês.
0: Legal.
1: Nilo, manda um abraço pra ela lá, Nilo. Um bom dia e toca uma música pra nós aí, Nilo. Coloca aí César Menotti e Fabiano. Anjo. Ela adora essa música, Nilo. Tamo junto. Vamos que vamos. Uma ótima semana pra nós.
0: Valeu. Um abraço aí pra gata do Júnior. Não deixou o nome dela, mas tá mandado, né? Um beijão aí pra ela. A gata do Júnior tá curtindo a programação. Um abraço também pro meu amigo Christopher Militz.
2: Fala, meu querido. Bom dia, Nilo.
0: Bom dia,
2: Cris. Galerinha do grupo. Foi clube da Rádio Menina. Ótima semana de trabalho, meu amigo.
0: Pra todos nós. Ótima semana pra nós. Bom dia, Sandra Stias. Um abraço pra você.

0: música você ouviria a sua vida inteira? Que música você separaria pra ser aí a trilha sonora da sua vida inteira? Aí essa música aqui.
1: Bom dia!
0: Show da manhã! Qual música você ouviria a sua vida inteira? Conta pra mim! Manda aí no 47991381005. Eu quero saber qual é a sua música. Essa que você poderia ouvir durante toda a sua vida.
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0: Bacana, né?
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0: vamos lá!

0: sua vida inteira, hein? Qual música você ouviria a sua vida inteira? Tem alguma? Eu tenho. Eu ouviria inteira de a minha vida toda e vou ouvir com certeza aquela música Naquela Mesa. Sabe qual é, né? Naquela mesa tá faltando ele, a saudade dele tá doendo em mim. Sabe qual é, né? Essa é a minha música. Eu gosto.
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0: fala, meu amigo Everaldo Machado.
1: Bom dia, Nilo.
0: Bom dia.
1: Ô, Nilo, avisa aí o Bertoldo, o Adilson, a Juliana, a Camille, a todos aí da rádio.
0: Ah.
1: Hoje é o último dia. Caiu o preço do ovo.
0: Ai, esse Everaldo. Alô, Jonathan, tudo bem? Nas ruas de Balneário, levando a gente de carona, curtindo a menina. Um abraço, Jonathan Ravanello, tudo de bom? Oi, Luciana, bom dia.
2: Eu sou a Luciana de Porto Belo. Eu tô passando aí pra participar da enquete. Olha, uma música que eu adoro, eu ouvi quando era pequena, até hoje eu gosto de ouvir, é Manhãs de Primavera. É Beto Guedes, essa música eu adoro.
0: Ô, linda mesmo, hein?
2: Um bom dia pra vocês, aí um bom trabalho e que seja uma segunda-feira abençoada.
0: Amém, Luciana! Um beijo no seu coração, meu bem! Fala, Salê!
3: Nilo, bom dia de novo.
0: Bom dia de novo.
3: Eu, se fosse escolher uma música pra escolher sempre, sem cansar, é Vitor e Léo, Deus e Eu no Sertão.
0: Deus e Eu no Sertão.
3: Ontem a gente veio de Chapecó.
0: Uhum.
3: E é longa a viagem e a gente escutou muito essa música e eu não canso. Amo.
0: Que bom, Salê.
3: E quando que eu escuto o programa do todo dia, né? Do,
0: certo.
3: Do Lio Brasil e do Edson Valentim, ele já sabe que a minha música é essa.
0: Sabe que a tua é essa.
3: Que a gente coloca.
0: Tá. Amo. Certo. Um beijo, tá? Tudo de bom. A Dirlene do FEC falou, Nilo, a música que eu ouviria sempre é do Rei Roberto Carlos, Outra Vez. Ó, musicão, hein, Dirlene? Outra Vez do Rei Roberto. A Nádia Machado também é Roberto Carlos. Só que é Como é Grande o Meu Amor por Você. Ah, música linda, hein, Nádia? Oi, Aldemir.
4: Bom dia, bom dia, bom dia, meu amigo Nilo Beito.
0: Bom dia, Aldemir.
4: É uma nossa garganta tá horrível aqui. Ó, participando da enquete aí.
0: Ah.
4: Eu tenho duas músicas que eu ouviria todo dia e a vida inteira. Primeira é aquela da Cyndi Lauper, eu não sei o nome. E a segunda é com Rudy Sturt e Ian Bell. São essas duas músicas que eu ouviria.
0: Que legal.
4: A vida inteira. E pra não ficar de fora, uma nacional, eu ouviria Zé Ramalho, Entre a Serpente
0: e a Estrela. Tá certo, Aldemir. Abraço, amigão, tudo de bom. Alô, Nicolau Oliari. Ele ouviria, nosso amigo Nicolau, Sinônimos do Zé Ramalho. Alô, Lobão, pessoal da Na Obra trabalhando.

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1: Rádio Menina, 9:39, bom dia.
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16: Voltamos! Bora ouvir essa turma! Qual a música que você, a nossa enquete de hoje, concorre a 2 ingressos do Barco Pirata, né? Pra ver qual música você ouviria a vida inteira, a vida toda, qual música?
17: Bom dia, Nilo.
16: Bom dia, Rosane, tudo bom?
17: Bom dia, Nilo, bom dia, Rádio Menina. A música que eu gosto muito, que de vez em quando eu tô escutando, é Tim Maia. Eu gostava tanto de você.
16: Oh, demais.
17: Beijão. Rosane de Balneário Camboriú.
16: Valeu, Rosane, beijão pra você também. Heloína, tudo bem? Bom dia.
18: Nilo.
16: Oi.
18: Uma música que fez parte da minha infância e que eu não canso de ouvir é a música do Gilson, Casinha Branca.
16: Oh, bonita, linda canção.
18: Essa marcou muito a minha infância e no decorrer da minha adolescência também.
16: Que bom, Heloína, linda música,
18: eu
16: hein?
18: Eu adoro essa música.
16: Tá certo, fala o seu, meu amigo Galdério.
19: Bom dia, Nilo.
16: Bom dia.
19: Bom dia, bom dia aos ouvintes.
16: Tudo bom, amigão?
19: É o Galdério, Nilo, Galdério. É então, Nilo, a música que eu ouviria todos os dias é o Serrano Cantor com os Serranos.
16: Galdério é Galdério.
19: Ótima semana.
16: Abraço, Galdério. Bom dia pra Angélica Monteiro. Bom dia pra Pri. Oi, Pri, tudo bem? Fala, Auri, você tá bom?
20: Bom dia, Bertoleito.
16: Maria Luísa, bom dia. Oi, Sônia.
21: A música que eu não canso de

0: a música do Michael Jackson, Heal the World. Legal, legal. Manequinha, como é que você tá, meu querido? Quanto tempo?
1: Bom dia, Nilo.
0: Bom dia. Nilo. Eu sei qual é a tua música.
1: Folga, Nilone, a música mais gostosa que eu ouvi quando tinha 12 anos de idade, que sempre gosto. Ah. É Amado Batista.
0: Ah, tá.
1: Serenata.
0: Serenata. Tá bom, Amado. Pô, Amadão é Amadão, sempre, né? E o Renatão Farias?
2: Gosta muito.
3: Fala, meu caro amigo. A música que não cansa de ser ouvida pelos meus ouvidos, As Andorinhas, Trio Parada Dura.
0: Boa.
3: Essa toca no coração e a gente se arrasta no chão.
0: Bom dia. Bom dia. Participe comigo. Qual a música você ouviria a sua vida inteira? Aquela que você não cansa de ouvir. Conta pra mim no 47991381005. Alô, Arlete Miller. Bom dia, bom dia. Nenhum de nós, cara. Essa música é boa, hein? Amanhã ou depois, fala pra mim.

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8: Librianjos, hoje o seu lado prático pode ajudar nas finanças, mas ó, atenção à tarde, evite gastos impulsivos e decisões apressadas. A energia fica renovada, ideal para experimentar algo novo e se sentir bem. No amor, a sua sensualidade fica em alta, mas cuidado com tretas que podem surgir. Hoje a sua cor é bege e os palpites são 32, 51 e 35.
1: Escorpião,
8: hoje é um ótimo dia para fechar acordos e investir em parcerias, especialmente com negociações. Na família, velhos assuntos podem surgir e evitar conflitos na hora de lidar com parentes vai ser essencial, tá? No amor, o desejo de se envolver é forte, então cuidado para não perder boas oportunidades de romance. Hoje a sua cor é amarelo e os palpites são 44, 53 e 5.
1: Sagitário.
8: Alô, Sagitário! Hoje a lua em touro incentiva a organização no trabalho, mas cuidado com a pressa e conflitos desnecessários. No período da tarde, uma parceria imprevisível pode inovar a sua rotina. cuide da sua saúde mental e aproveite as surpresas amorosas que podem surgir de forma inesperada. Hoje a sua cor é creme e os palpites são 33, 51 e 23.
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1: Bora! 10h32, bom dia! Deixa eu ouvir essa turma. Fala, Wilson! Bom dia, tudo bom, amigão?
2: Bom dia, Rádio Menina. Aqui é o Wilson de Porto Belo. Uma música que eu sempre ouviria a minha vida toda é Cidadão com Zé Ramalho.
1: Boa!
2: Lembra a minha infância, na época difícil que meu pai trabalhava na construção civil.
1: Olha aí, rapaz. Ei, Wilson, essa aí é incrível, essa música mesmo, né? Principalmente quem tem relação aí com a construção civil, né? É boa, é boa. Alô, Roseli Weber, mandando um beijão pra Zulmira e pra Cleusa. E a música dela é Radio Gaga do Queen. Bom também, galera. É caprichosa das escolhas, né? Fala, Niron. Fala, Niron. Tudo bem? É Niron ou Niron? Tillman.
3: Bom dia, Nilo. Bom dia. Bom aqui dia. É Nirton, aqui do Várzea do Ranchinho.
1: Ah, é Nirton?
3: A música que eu sempre amei. Foi até na minha formatura de faculdade.
1: Olha que legal.
3: É Andando em Frente. A música que mais toca meu coração.
1: Eu tô vendo aí, cara, até você. Até você se emocionou, hein? Ô, Nirton, se emocionou com a música. Essa sim é a música da sua vida. Quando emociona, né? A música.

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2: 10h43.
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18: Capricorniana, capricorniano, ótimo dia para revisar a sua rotina, inovar e aplicar ideias criativas que podem impulsionar sua carreira, hein? A sorte está ao seu lado, especialmente na parte da tarde. No amor, o seu charme fica em evidência e novas atrações podem surgir, sempre com leveza e controle. Sua cor é preto e os palpites são 40, 14 e 13. Alô, Aquário! Aproveite o dia para explorar a sua criatividade e fique aberto às novidades que podem abrir novos caminhos. A tarde traz a necessidade de paciência no lar, enquanto o amor promete paixão e emoções intensas com possibilidades de surpresas e encontros inesperados. Mantenha o coração aberto, aquariana e aquariano. Hoje a sua cor é azul esverdeado e os palpites são 59, 4 e 23. Peixes. E para você do signo de peixes, a comunicação é fundamental para o sucesso, então escolha bem suas palavras e organize suas tarefas com calma. Dia ideal para contatos e reuniões e à tarde, chances de surpresas e boas notícias de familiares, hein? No amor, conversas podem evoluir para momentos especiais e surpreendentes. Hoje a sua cor é azul turquesa e os palpites são 59, 49 e 32.
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5: Muito bem, aqui show da manhã da sua Rádio Menina Balneário Camboriú. Bom dia! Bora ouvir essa turma linda! A Daura Noeli falou que é sonho por sonho a música da vida dela, aquela que ela ouviria a vida inteira, né? Leandro e Leonardo. A Fernanda tá ouvindo a gente. Oi, Fernanda, participando da enquete junto com a gente. A Fernanda diz que a música é Dou a Vida por um Beijo, do Zezé de Camargo e Luciano. Essa ela ouviria pelo resto da vida, né? Dá pra ouvir, vai lá, Fernanda. E a Rosinha Viegas, tudo bom, Rosinha? Como é que você tá? Quanto tempo, menina?
6: Oi, Lil, bom dia, tudo bom?
5: Tudo bom.
6: A música que me acompanha há 59 anos, eu vou acompanhar por muitos e muitos anos, muitas vidas, é o I'm a Believer dos The Monkees, o conjunto
5: The Monkees,
6: que eu amo. Na verdade, é um sucesso de 67.
5: Lembro.
6: Mas todo mundo conhece como tema do Shrek. And then I saw her face, now I'm a Believer. Ai,
5: verdade, amo. Verdade. Essa música a gente rodou essa semana que passou, na verdade, no sábado, né? Eu acho que a gente rodou no Toca Baú. Muito bom. Ô, Júnior, fala aí.
7: Uma música que eu sempre escuto e gosto de ouvir é a do Eduardo Costa, Amor de Violeiro.
5: Amor de Violeiro, bacana. Fala, Nildo.
8: Fala, Nilo.
5: Oi.
8: Bom dia. Chegando pra casa, tô aqui em Canelinha. Tô indo pra casa agora, tô aqui de Brusque. Nilo.
5: Oi.
8: O Ed Green, Electric Event. Event, né?
5: Essa é a música.
8: Se é possível, aí manda pra gente. O Enildo.
5: Valeu, Enildão, um abraço pra você. Fala, Alberto.
9: Bom dia, Nilo, bom dia a toda a Rádio Menina FM. Uma excelente segunda-feira abençoada. Tamo junto, sempre ligadinho na melhor. Um abraço, tudo de bom.
5: O Assis Cordeiro diz que a música dele, a música que ele ouviria sempre, é Legião Urbana, Pais e Filhos. Valeu, Assis, obrigado. E você, Nair, bom dia.
10: Bom dia, meu amigo.
5: Bom dia, querida.
10: Olha a música que, se eu pudesse escutar todo dia, eu não deixava de escutar. Que marca muito a minha vida, é Angélica Ramon.
5: Olha só.
10: É uma música muito linda. Então, eu gosto muito dessa música. Se eu pudesse escutar todo dia, eu escutava.
5: Maravilha. Um abraço. Valeu, Nair, um abraço, minha querida. Obrigado pelo carinho da audiência e da sua sintonia, tá bom? Beijão no coração, uma semana linda pra você, tá certo? Mandar um abraço especial aí, olha, o alemão lá das Laranjeiras. Fala, alemão, meu querido.
11: Bom dia, meu amigo Lilo, obrigado aí pela música aí do pessoal da Laranjeira, meu amigo.
5: Aí sim, abraço, alemão, tudo de bom. E mande sua mensagem, pode mandar, ainda dá tempo de concorrer a dois ingressos do Barco Pirata aqui na programação da menina, participando da enquete. Que música você ouviria a sua vida toda? Que música

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2: O agente de trânsito da Codetran de Itajaí, Rafael Roberto Santos, de 43 anos, não resistiu aos ferimentos e teve a morte confirmada após se envolver em um acidente de trânsito na região de Urubici, na Serra Catarinense. O acidente aconteceu no último sábado, na SC-370. Rafael era o condutor da moto que colidiu contra uma caminhonete Toyota Bandeirante. O motociclista e sua esposa, que estava na garupa, foram encaminhados ao hospital. Na manhã desta segunda-feira, foi confirmado que Rafael não resistiu aos ferimentos e acabou falecendo. A vítima residia em Navegantes e trabalhava como agente de trânsito da Codetran em Itajaí. De acordo com colegas e amigos, ele costumava fazer viagens de moto com grupos de motociclistas. Confira também no portal menina.com.br. Acampamento Farroupilha reúne mais de 120 mil pessoas em Balneário Camboriú. E homem morre no hospital após ser baleado na cabeça no Mole da Barra Sul, em Balneário Camboriú. Com as informações do portal Menina News, Gerson Felipe.
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0: 11:03.
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0: Muito bom, estamos aqui ouvindo a galera sobre que música você ouviria pra sempre. Ah, fala, Raul!
20: Bom dia, Nilo! Tudo bem?
0: Tudo Pai, bom?
20: A música que eu ouviria pra minha vida inteira é de Eduardo Costa, A Carta.
0: A Carta.
20: De caminhão lá pro Rio Grande do Sul. Pô, eu escutava essa música.
0: Olha aí. Ah,
20: muito top. A Carta. Top demais. Valeu!
0: Valeu! Foi valeu! Abraço, Galino! Tudo de bom pra você! Quem mais tá ouvindo a gente aqui? A Marli Otília. A Marli falou, Nilo! A enquete sobre a enquete e a evidências. Puxa vida, isso é um hino, né? E também Catedral, do Leandro, né? Que o Leandro do Leandro e Leonardo cantam, né? Cantava, né? Muito bem. Bonita, tá? Bonita escolha também, Marli. Sabrina de Souza de Olinda da Penha. Diz ela, a música que eu ouviria, a música a minha vida inteira seria Maus Bocados do Cristiano Araújo. Ou qualquer outra dele, que eu amo demais. Abençoada semana. Valeu, Sabrina. Um beijo pra você, tudo de bom. Oi, Tuti. Bom dia, bom dia. E agora chegou a hora.
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0: É isso aí, a Grife Menina de hoje traz o som do Eurythmics, Eurythmics com There Must Be an Angel. Cara, essa música é o seguinte, ó, nasceu do sonho da Annie Lennox e se tornou o single único da dupla a alcançar o topo das paradas do Reino Unido. É, a inspiração para a composição da música surgiu de um sonho que a vocalista Annie Lennox teve, né, durante a noite. Transformou o sentimento de estar apaixonado em algo mágico, quase sobrenatural assim, né? E o êxtase e a felicidade extrema do amor são retratados como se um anjo estivesse brincando com o seu coração. É o Grife Menina de hoje!

0: aqui na programação Menina no Show da Manhã. Só música boa aqui na rádio de 1 milhão de amigos. E chove lá fora, hein, gente?
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0: 11:22.
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13: Muito bem, vamos lá da programação. Alô, Angélica Monteiro, tudo bem contigo? Então, a música que ela ouviria pra sempre é Mil Corações, do Jean Giovanni. Boa, boa pedido também, boa pedido, Angélica. Olha, no próximo bloco eu já vou trazer o ganhador dos ingressos, tá? Do Barco Pirata, fica ligado. Mas antes eu quero ouvir o Miro.
14: Fala, Milo Bento.
13: Fala, Miro. Tudo bom?
14: Milo, a música que eu sempre gostava, antigamente, era Winterserol e Bala Bala.
13: Bala Bala.
14: Sempre gostava de dançar.
13: Você dançou muito Bala Bala, né?
14: Baile, se completar, discoteca, foi imitado. Agora, bailão, sabe como é que é, né? Bailão é Gaúcho da Fronteira. Os filhos do Rio Grande, Companhia Limitada, assim, de Espanha, Sola da Bota.
13: Pois é, homem velho.
14: Fica com Deus.
13: Quero aproveitar e mandar um abraço pro Everaldo e pra esposa, né? 25 anos de casados ontem. Parabéns. Aí, ó, bodas de prata, né? Bodas de prata do Everaldo Machado e da esposa. 25 anos, tudo de bom. Fala, Ivete Santos.
15: Bom dia, seu Miro.
13: Bom dia, tudo bom?
15: Bom dia de segunda aí pro senhor.
13: Obrigado, pra ti também.
15: Pra todo mundo que tá escutando a rádio, menina, tá bom?
13: Tá bom.
15: Um abração aí, fica com Deus.
13: Grande abraço, alô Paulo Ferreira, Navegantes, um abraço pra você, meu querido, pra toda a sua família também, obrigado pelo carinho da audiência, tá bom, Paulo?
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5: Vamos lá! Quer dizer que dia 27 de setembro, então, foi o aniversário de casamento da dona Andréia e do Everaldo. Ah, da Capela da Saudade. Que legal! Abraço, Everaldo! Ângelo Matias, tudo bom, amigão? Aquele abraço, hein? Pois é, rapaz, eu saí lá do acampamento, ontem era 3:30, viu, Ângelo? Abraço, Ângelo, tudo de bom pra você? Cris Gentili, tudo bem? Fala!
6: Bom dia! Meu querido Bertoldo!
5: Opa!
6: Segundou hoje aqui, já estamos indo para a Feira de Turismo Internacional, onde tá meu amado Balneário Camboriú. É, você tem que vir, né, para aqui, para a Feira de Turismo. A Rádio Menina tem que vir para aqui. É, bom, prazer de ver os outros dias na Semana Farroupilha, na festa, lá no, do lado do Expo Centro. Realmente foi um prazer ver vocês, conhecer o Osmar Fernandes, realmente um prazer muito grande. Mando um grande abraço, Deus abençoe vocês e Rádio Menina, e vamos lá pra frente, tchê!
5: Valeu, grande abraço, amigão! Fala, Jaime!
7: Bom dia, Nilo!
5: Bom dia! Tudo bom?
7: Santos, Tabuleiro, Camboriú.
5: Tudo abraço, certo, querido?
7: Aí. Deus já tomando, bora! Tamo aí na fila aí pra esperar as galera sair dos colégios agora, horário do almoço aí, tá chegando a hora do pirão.
5: Falou, grande abraço, Jaime. E é o seguinte, quem faturou um par de ingressos para o Barco Pirata foi o Raulino dos Santos. Alô, Raulino! Só vim na recepção da Rádio Menina durante a semana retirar os seus ingressos, tá bom, amigão? Traz um documento aí pra identificação. Abraço!
8: Realmente você encontra aqueles 10%, mas não se deu conta que perdeu os 90%.

demais, hein? Maiara e Maraísa, 90, 10. Quero mandar um grande abraço aí pro Rodolfo. Fala, Rodolfo. Curtindo a programação lá em Bagé, no Rio Grande do Sul. Tchê. Mas que barbaridade. Abraço, Rodolfo. Deus abençoe aí, tá? Uma ótima semana pra você, cara. Deus no comando sempre, tá bom, amigão? Grande Rodolfo de Bagé, no Rio Grande do Sul. Colorado ou gremista? Fala aí.

gremista. Aí sim, aí é de fundamento, é dos meus, gremista. Valeu! Eu vou me despedindo, turma. Obrigado pelo carinho, pela audiência e pela sintonia. Mais uma vez, amanhã, Bertoldo Zoli está de volta aqui na programação. O Voz Potência do Rádio Brasileiro. E eu, hoje às 16h, a partir das 16h, no Pôr do Sol Sertanejo, estarei de volta, tá bom? Beijo no coração. Fiquem com Deus. E a gente se fala, a gente vê!

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0: Muito boa tarde, está começando mais uma edição do Jornal da Menina, 12h29, e claro, nós estamos abrindo mais uma semana aqui do Jornal da Menina para levar muita informação a você que se liga, se conecta com a gente através do rádio, das redes sociais, do portal menina.com.br e também do nosso aplicativo, o Menina Play. Dia 28 de setembro, tá chegando ao final o mês de setembro, logo logo eleições, última semana inclusive antes das eleições, uma semana vital onde os candidatos estão acelerando as suas agendas de campanha e no próximo domingo, dia 4, nós vamos conhecer pelo menos os novos senadores, deputados estaduais e deputados federais, porque em relação ao governo do estado e à presidência da república, podemos ter o segundo turno, né? Vamos acompanhar o que vai se definir já a partir do próximo domingo. 21 graus a temperatura no momento, eu quero já aproveitar para saudar a nossa equipe no comando técnico da operação de áudio, ele, Lio Brasil, muito boa tarde, e a nossa produtora é ela, Érica Guckert. Boa tarde, Érica.
1: Boa tarde, Gerson Felipe. Boa tarde também ao Lio Brasil e a todos os nossos ouvintes que já estão aqui nessa segunda-feira chuvosa com a gente para acompanhar a edição do Jornal da Menina. Sejam muito bem-vindos e continuem sintonizados na rádio no 100.5 ou também nos acompanhando através das nossas lives no Facebook e no YouTube, que tem muita informação chegando para você.
0: Muita mesmo. E hoje teremos entrevista com o vereador de Balneário Camboriú, Naifer Neri, sobre o projeto que visa trazer a fiscalização através de vídeo monitoramento para o estacionamento rotativo e também para o trânsito de Balneário Camboriú.
1: No destaque de segurança, homem morre no hospital após ser baleado na cabeça no mole da Barra Sul.
0: Essa informação gerou grande repercussão durante o final de semana, principalmente ontem domingo. Reportagem com a Camille Guckert, acampamento Farroupilha encerra a festividade gaúcha com mais de 120 mil pessoas e supera expectativa.
1: E no trânsito, agente da Codetran de Itajaí morre em um acidente de moto e caminhonete na Serra Catarinense.
0: No esporte, o Marcílio Dias empatou com o Blumenau e o Barra perdeu pela Copa Santa Catarina.
1: E ainda hoje você vai conferir a previsão do tempo com o Marinho Stringari Filho.
0: Então vem ficar muito bem informado, porque está apenas começando o Jornal da Menina.
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1: E no destaque de trânsito, Gerson Felipe, teve um agente da Codetran de Itajaí que morreu após um acidente na Serra Catarinense. Quais são os detalhes dessa ocorrência?
0: Exatamente, Érica. O acidente foi na Serra, mas a tristeza são dos amigos e familiares de Rafael Roberto dos Santos, 43 anos, agente de trânsito da Codetran de Itajaí. Ele não resistiu aos ferimentos e teve o óbito confirmado após se envolver em um acidente na região de Urubici, na Serra Catarinense. O acidente aconteceu ainda no sábado, na SC-370. O Rafael era o condutor da moto que colidiu contra uma caminhonete, uma Toyota Bandeirante. O motociclista estava com a esposa, ela estava na garupa da moto. Ambos foram encaminhados primeiramente ao hospital, mas na manhã de hoje, a confirmação de que o Rafael não resistiu aos ferimentos e acabou falecendo. A gente quer prestar toda a solidariedade com os amigos e familiares. O Rafael, ele residia em Navegantes, trabalhava como agente de trânsito em Itajaí, na Codetran. E segundo colegas e amigos, ele costumava fazer viagens de moto com grupos de motociclistas. Dessa vez ele não estava com nenhum grupo, né? Estava apenas ele e a esposa dele, e se envolveu então, infelizmente, neste acidente fatal. Também aproveito para destacar outro acidente com moto. Este foi em Balneário Camboriú. O motociclista ficou ferido após sofrer uma queda na madrugada de ontem, domingo, na rua Dom Afonso, aqui em Balneário Camboriú, região da Vila Real. O acidente foi por volta de 1h45 da madrugada. O homem, que não teve a idade informada, estava conduzindo uma CG 150 Sport quando caiu. Ele foi atendido pelo Corpo de Bombeiros e encaminhado até a UPA da Barra. Durante o atendimento da ocorrência, foi constatado que o motociclista não tinha habilitação e que a moto estava com licenciamento vencido e, portanto, foi recolhida ao pátio. Ainda aproveito para destacar, nas informações de trânsito, nós tivemos ontem, por volta de 8h30 da manhã, um acidente com vítima fatal na BR-282, no quilômetro 44, em Águas Mornas. E mais um acidente que aconteceu longe de Balneário Camboriú e da nossa região, mas que teve vítima aqui da região. Isto porque na colisão frontal entre um Renault Fluence com placas de Papanduva e uma Honda CB600 com placas de Camboriú, um homem de 33 anos acabou perdendo a vida. Nós estamos tentando confirmar a identidade desta vítima, mas ao que tudo indica, era um morador de Balneário Camboriú quem se envolveu então neste acidente fatal. E claro, tendo a confirmação do nome, a gente também vai atualizar no portal menina.com.br e através aqui da nossa programação de jornalismo da Rádio Menina. Para fechar, vamos falar um pouquinho da movimentação de momento aqui na nossa região, até porque o horário de almoço, o trânsito acaba ficando um pouco mais intenso e também hoje, olha, foram vários acidentes na parte da manhã, estava complicado o trânsito. Bom, vamos lá. Começando aqui por Balneário Camboriú, a gente tem a Avenida Alvin Bauer com trânsito um pouquinho mais intenso, ali próximo da Avenida do Estado, 4ª Avenida. Também tem trânsito mais intenso na rua 1950 e ali na Marginal, né? O pessoal vai pegando a 1950, depois já acessa a Marginal Leste e até a Avenida das Flores, Avenida do Estado, melhor dizendo, nós temos lentidão, né, para quem está circulando ali pela Marginal e também pela rua 1950. Outro destaque é a Avenida Brasil, entre as ruas 2 e 400 até a rua 3000, trânsito mais intenso por lá. Em Camboriú, aí a notícia é totalmente positiva, porque não temos nenhum ponto de lentidão agora no horário de almoço. E é engraçado, né? Porque de manhã cedo, quando eu estou fazendo as informações do trânsito no Bote a Boca no Trombone, o trânsito mais intenso é em Camboriú. E agora, no horário de almoço, geralmente o trânsito mais intenso é em Balneário Camboriú. BR-101, trânsito fluindo bem, tanto no sentido sul como no sentido norte, aqui em Balneário Camboriú. E na região de Itajaí, o trânsito ele tá lento na Marginal no sentido norte, Marginal no sentido norte com lentidão. Também tem lentidão na pista principal no sentido norte da BR-101, para quem tá transitando ali na região ali próxima da Carboniveco, né? Trânsito lento por lá. Também tem lentidão, na verdade essa lentidão no sentido norte, ela começa já no entroncamento da 101 com a rodovia Antônio Raio e vai persistindo ali até as proximidades, né, do trevo da rodoviária. Também, e até passando um pouquinho ali do trevo da rodoviária. Também aproveito para destacar a movimentação intensa para quem está circulando pelo sentido sul da BR-101 lá em Itajaí. É um pequeno trecho de lentidão ali próximo do posto Santa Rosa. E também tem destaque para a lentidão, né, um pequeno trecho também no sentido sul, na saída de Penha. Estas as informações do trânsito aqui no Jornal da Menina.
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0: 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Meio-dia e 39 minutos, Érica Guckert, quero saber o que os nossos ouvintes estão comentando, as participações que chegam através das lives, do WhatsApp, ou seja, são várias as formas de participar.
1: Isso aí, vamos lá então, Gerson Felipe. Hoje começando pelo nosso YouTube, porque a Heloína e a Nádia Machado já desejaram uma boa tarde para a equipe do Jornal da Menina. E a Heloína disse, segundou com chuvinha, realmente está uma chuvinha incomodativa nessa segunda-feira. A Selma Gonzalez também está participando com a gente, desejando um ótimo início de semana para todo mundo. O seu Rosemir também está aqui, o Sérgio Vargas, a Pela e também o Idivan. E no nosso WhatsApp, a Simone Bajuc e o nosso ouvinte Benedito também já desejaram boa tarde para a gente.
0: É isso aí, todo mundo sintonizado, conectado. Muito obrigado a quem participa, mandando mensagens. Quem gosta de ficar só com o ouvido no radinho, não tem problema também. Todos são muito bem-vindos aqui no Jornal da Menina. 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
0: Vamos então com as manchetes do portal menina.com.br, Érica.
1: Homem é flagrado em ato obsceno no banco de parque infantil de Camboriú. Moradores relatam demora da PM. Briga com pedra termina com dois homens feridos no deck do Pontal Norte, em Balneário Camboriú. Suspeito de armazenar imagens de abuso infanto-juvenil é preso pela segunda vez em Tijucas. E se você quer ficar por dentro dessas e outras notícias aqui da região, dá um clique aí.
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0: Agora é hora de acionar ele, Marinho Lopes Stringari Filho, já com imagens da nossa parceira, a Conexão DCTV. E o tempo está nublado, chuvoso aqui na nossa região. E será que continua assim? Marinho, muito boa tarde.
5: Muito boa tarde, Gerson Felipe. Boa tarde, uma ótima semana aos amigos aqui do Jornal da Menina. Uma ótima semana a todos. Já temos instabilidades atuando aqui na região. Novamente, a circulação marítima associada a áreas de baixa pressão podem trazer aí algumas trovoadas isoladas, principalmente entre hoje e amanhã. Não está descartado alguns temporais, já que nós temos a combinação de umidade juntamente com essa frente passando pela nossa região novamente. Os ventos já mudaram de direção, eram de nordeste, agora ingressa sudoeste, sudeste, que vai atuar durante boa parte da semana. Primeira parte, pelo menos até a quarta-feira, instabilidade, céu encoberto, com chance de chuva a qualquer momento. Então, algumas trovoadas podem ocorrer. A temperatura não sobe tanto quanto foi no fim de semana, mas teremos aí as máximas girando em torno aí de 22 até 24, 25 graus em algumas localidades. Então, esse clima um pouquinho mais abafado, juntamente com a umidade que vem do mar, que vai ditar as condições do tempo, trazendo aí a circulação marítima, podem trazer então alguns temporais pela nossa região. Vamos ficar atentos aos avisos e alertas, já que nós temos ainda as condições de céu encoberto neste início de semana aqui no litoral. Algumas curtas, tímidas aberturas de sol, mas o tempo não deve ficar firme não, somente a partir de quinta-feira. Então estamos acompanhando, podemos até ter alguns bons volumes de chuva até a quarta-feira aqui no litoral. Na área marítima, visibilidade restrita, o estado do mar volta a ficar um pouquinho mexido, agitado na área de navegação e pesca, com ondas mais altas também nas praias entre a Grande Florianópolis e a ilha de São Francisco do Sul. Todas as praias da região com ondulações mais altas, maré alta entre 1 e 2 da tarde e a maré baixa fica entre 7 e 8 da manhã aqui nos rios e praias da costa norte catarinense. Desejando a todos uma ótima semana com as atualizações da previsão do tempo, os dados da Univale, Marinho Stringari para o Jornal da Menina.
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0: Valeu, Marinho, muito obrigado pelas informações. 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
0: De volta com o Jornal da Menina. E a gente tem um recado agora do secretário da Casa Civil, que é o Leandro Arthur Rodrigues da Silva. O pessoal conhece como Leandro Índio, até porque hoje à noite a gente tem reunião comunitária na Praia dos Amores, né, com os moradores da Praia dos Amores, 19h30, na Avenida Carlos Drummond de Andrade, número 770, e o Leandro Índio faz o convite à comunidade. Boa tarde, Índio.
13: Boa tarde a todos os ouvintes da Rádio Menina. Nós queremos, em nome da administração da prefeita Juliana Pavão e do prefeito Nilson Prodos, reforçar o convite para a comunidade do bairro Praia dos Amores para uma importante reunião comunitária que vai ser realizada hoje, segunda-feira, dia 28 de setembro, a partir das 19h30 na Avenida Carlos Drummond de Andrade, ali na sorveteria Stringale, número 770. Vai ser uma oportunidade importante para que a comunidade possa ter acesso aos projetos, programas de governo, às ações que estão sendo planejadas para contribuir com o desenvolvimento e o progresso desse bairro tão importante da região norte da cidade. Além disso, será também um ambiente adequado para que os moradores possam apresentar para a administração municipal, para os secretários, para o prefeito em exercício, Nilson Probst, que estará presente, as suas demandas, reivindicações e cobranças nessa perfeita ação de participação social. Então, eu quero reiterar o convite, também destacar que na oportunidade será apresentado o projeto integral do complexo turístico do Morro do Careca. Então, os moradores do bairro da Praia dos Amores que têm dúvidas como vai funcionar, todos os detalhes desse empreendimento podem participar, tirar as suas dúvidas, até porque será, né, um ponto turístico que vai transformar esse bairro nos próximos anos. Então, reitero o convite, reunião comunitária no bairro Praia dos Amores, hoje, segunda-feira, dia 28, a partir das 19h30. Muito obrigado e uma boa tarde a todos.
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0: Vamos agora acionar a repórter Camille Guckert, porque o acampamento Farroupilha terminou, foi bom enquanto durou, né? Mais de 120 mil pessoas passaram pelo acampamento Farroupilha, superando as expectativas da Prefeitura de Balneário Camboriú. Conta tudo pra gente! Mas bah, que tri legal, Camille!
1: Mesmo em um novo local, o 14º Acampamento Farroupilha de Balneário Camboriú reuniu um grande público para celebrar a tradição gaúcha. Segundo a organização, mais de 120 mil pessoas passaram pelo evento durante os 10 dias de programação, encerrados na noite deste domingo. Neste ano, a festa foi realizada na Marginal Oeste, ao lado do Expocentro, com entrada gratuita. O presidente da Associação Gaúcha de Entidades Tradicionalistas de Santa Catarina, Osmar Fernandes, conta que a mudança de endereço gerou preocupação, mas que a presença do público surpreendeu os organizadores.
7: Nós tínhamos uma preocupação muito grande, né, quanto à mudança de local, porque estávamos numa região mais do centro e houveram até comentários que não ia dar certo, que ficou muito longe, mas desde o primeiro dia, desde o dia 18, que foi na sexta-feira, com a chegada daquele povaréu, a gente sentiu que seria um sucesso, e como foi. Foi realmente gratificante receber a todos, né, de todas as regiões aqui de Santa Catarina também. Nós tivemos ali em torno de, eu acredito que tenha passado mais de 120 mil pessoas, pelos nossos cálculos, durante os 10 dias de festa.
1: Além das apresentações culturais e musicais, a gastronomia também foi um dos atrativos do acampamento. Ao todo, 19 espaços administrados por entidades tradicionalistas ofereceram ao público pratos típicos, como churrasco, costela de fogo de chão e outros assados, além de lanches e doces. Mais do que reunir o público, o acampamento Farroupilha também busca manter vivas as tradições gaúchas entre as novas gerações. Neste ano, as apresentações das invernadas reuniram crianças, jovens e idosos de entidades de diferentes regiões de Santa Catarina. Para Osmar Fernandes, a participação das crianças é motivo de emoção e representa a continuidade dessa cultura.
7: Isso é algo que me emociona muito. Eu chego às lágrimas às vezes, porque é neles que estará o nosso futuro. E a gente tem que agradecer, logicamente, aos pais pelo incentivo que dão a eles. O pai gosta, leva os filhos, né? Leva os netos, vai lá, tem tio, irmão, sobrinho, amigos, e esse incentivo que nós damos às invernadas mirins, do mirim até a Chiru, que é o pessoal, né, que já está naquela faixa etária ali dos 60 para cima ali, ó. Então é muito bom a gente ver essa continuidade, não é fácil. Não é fácil, mas a gente está ali mantendo.
1: Apesar da grande movimentação, a chuva registrada durante o primeiro e o último fim de semana, além de outros dias da programação, acabou prejudicando a presença do público. Segundo a diretora-presidente da Fundação Cultural de Balneário Camboriú, Caroen Melo, a expectativa era superar o público do ano passado, mas o número de visitantes ficou próximo ao da edição anterior.
14: Fazer o acampamento Farroupilha já é um desafio, porque é a maior festa do nosso município, e fazer ele em um local novo apresentou diversas questões durante a realização do evento, mas com a equipe preparada, nós fomos contornando cada um deles, principalmente aí relativo às chuvas que a gente teve no primeiro final de semana e na segunda-feira, que acabaram inclusive impactando no público do evento. Nós tivemos uma estimativa aí do mesmo público do ano passado, acabou não ultrapassando as expectativas, mas tivemos assim muitos elogios do público comentando sobre a organização, sobre o terreno, falando que ficou muito bom.
1: Com o encerramento da festa, a Fundação Cultural já começa a avaliar os resultados dessa edição, desde a estrutura até a organização do novo espaço. A ideia é aproveitar o que funcionou e identificar os pontos que precisam de melhorias para o próximo ano, quando o acampamento Farroupilha de Balneário Camboriú completa 15 edições. Camille Guckert para a Rádio Menina.
0: De volta aqui com o nosso Jornal da Menina, muito obrigado, Camille. O pessoal aproveitou, não é só a gauchada que aproveita o acampamento Farroupilha, né? É uma festa que reúne as famílias, não só do Rio Grande do Sul, catarinenses que gostam da cultura, paranaenses e até o pessoal que vai conhecer um pouco mais da cultura gaúcha. 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
0: Hoje, aqui nos estúdios do Jornal da Menina, o vereador Naifer Neri, do Partido Novo. E a gente vai conversar sobre um projeto que foi aprovado na última semana na Câmara de Vereadores e que permite a retomada da fiscalização através de vídeo monitoramento. É uma fiscalização ampla, mas que inclui também o estacionamento rotativo aqui de Balneário Camboriú. Vereador Naifer, uma boa tarde, prazer recebê-lo aqui.
15: Boa tarde, Gerson, boa tarde a todos os ouvintes da Rádio Menina, um prazer estar aqui com você, tratando de um assunto polêmico, ao meu ver, um retrocesso para a nossa cidade, a gente debater novamente a fiscalização do estacionamento rotativo através de mecanismo de viaturas equipadas com OCR. Eu votei contrário a esse projeto, estamos buscando sensibilizar o Executivo Municipal que não venha sancionar essa lei. Esse mecanismo já foi proibido em fevereiro do ano passado. Quem sancionou essa lei proibindo esse modelo foi a prefeita municipal, Juliana Pavan. Então eu espero que esse projeto não venha a ser sancionado, que ela possa vetar e os vereadores, né, realizarem uma análise de quanto isso é prejudicial para a nossa cidade. Nós não somos contrários à segurança pública, a utilizar a tecnologia para essa finalidade. Ontem passamos, infelizmente, por uma tarde terrível na nossa cidade, onde tivemos um homicídio na Barra Sul, e a tecnologia tem que ser utilizada para esse formato. Nossas forças de segurança precisam estar na rua, sendo monitoradas pela tecnologia, sendo auxiliadas pela tecnologia, para poder entregar segurança e bem-estar para a nossa sociedade, seja os moradores de Balneário Camboriú ou para os nossos turistas. O que nós não podemos é criar novamente em Balneário Camboriú a indústria da multa. Aquilo que aconteceu em 2024, que foi pauta de campanha de diversos candidatos, inclusive pauta da minha candidatura. Então eu votei contrário, apresentei uma emenda para melhorar o projeto, infelizmente a emenda foi recusada pelos meus colegas vereadores. O vereador também pediu vista ao projeto para que a gente pudesse debater amplamente com a sociedade, com o comércio ou até mesmo com a autarquia de trânsito, também não foi possível. E esse projeto, ele tem uma questão que é insanável, tá entendendo? Ele tem um vício de iniciativa, esse projeto não poderia ser apresentado por um vereador.
0: Pois é, me chamou a atenção isso, Naifer, porque, assim, popularmente, e algo que a gente aprende já aqui na lida, né, com a Câmara de Vereadores, é que projetos que vão onerar os cofres públicos não podem ser encaminhados pelos vereadores, tem que ser pelo próprio Poder Executivo. E esse projeto ele onera, sim, porque ele cria uma nova forma de monitoramento na cidade, não é apenas para o estacionamento rotativo. Me chamou atenção, o vereador encaminhou um projeto, que geralmente esse tipo de projeto é encaminhado pelo Poder Executivo. Estranho isso.
15: Exato. Esse projeto, ele já nasceu ruim, tá? Ele foi protocolado inicialmente em março desse ano, ele foi protocolado e tratava exclusivamente com a questão da OCR. Esse projeto foi para a primeira discussão, eu discuti esse projeto, já apresentei diversos problemas em relação a ele, já colocando também da questão da inconstitucionalidade do projeto. Já tínhamos na época um parecer do jurídico da casa quanto a isso. Eu pensei que esse projeto já estava sendo tipo arquivado. E por incrível que pareça, ele foi apresentado um substitutivo, modificando todo o projeto. No dia 18, numa sexta-feira, saiu a nota técnica desse projeto. O projeto foi para a primeira discussão na terça-feira. E na quarta-feira fizeram um chamamento para sessões extraordinárias das comissões e ele foi incluído em pauta na quarta-feira. Ou seja, em 5 dias esse projeto tramitou na Câmara de Vereadores, realizaram sessões extraordinárias para a gente poder aprovar esse projeto. Sem nenhuma divulgação, transparência ou conversa. Eu sou contrário a esse mecanismo de punição. Fica muito claro, os dados demonstram isso. E em 2024 foram apresentadas praticamente 60 mil multas no estacionamento rotativo. Não é algo cabível, 200 multas por dia útil na nossa cidade. Então o vereador proponente, primeiro, ele não defendeu o projeto. Até convido ele a se fazer presente na rádio.
0: É o Asinil Medeiros.
15: Ou até mesmo na Câmara de Vereadores, que ele possa defender o projeto. Qual que é o intuito?
0: Já que é da autoria dele.
15: Exato. Nós sabemos que o PL hoje, e aqui não estou fazendo questões políticas, ideológicas, o PL hoje faz parte da base do governo da prefeita Juliana Pavan. Os vereadores que aprovaram o projeto são da base da prefeita Juliana Pavan. Fica evidente que colocaram hoje esse projeto ou conduziram a aprovação desse projeto para favorecer o executivo. Talvez não tenha tido coragem de protocolar, e a verdade é essa, tá? Porque é um projeto impopular. Colocou um vereador para realizar esse protocolo, não defendeu em tribuna, aceleraram e quem solicitou que viesse a ser tramitado em sessões extraordinárias nas comissões foi o secretário de articulação política do município. Tá? Então isso não veio apenas do legislativo, teve sim participação do executivo municipal. Como a prefeita está licenciada e hoje quem está à frente do executivo municipal é o vice-prefeito Nilson Probst, espero que ela entre em contato e peça para vetar esse projeto. Até porque tanto a prefeita Juliana Pavan e o vice Nilson Probst, quando vereadores em 2024, eles votaram para acabar com esse mecanismo. Aí ela sancionou isso em dia 20 de fevereiro de 2025. Ela teve a oportunidade como prefeita municipal para acabar com a indústria da multa. E espero que ela não tenha mudado de ideia, que ela não tenha vontade de trazer esse mecanismo para a nossa cidade. A gente precisa avançar no estacionamento rotativo, tá? E o que mais me assusta, Gerson, é que uma entrevista do diretor-geral da autarquia de trânsito, ele aponta que o contrato do estacionamento rotativo ele vence agora em fevereiro de 2027. E eles estão estudando um novo mecanismo. Até 4 modelos, áreas novas, 1 hora de estacionamento gratuito em alguma determinada região, áreas residenciais, áreas comerciais. Então por que que nós não debatemos isso em fevereiro? Quando sim for implantar um novo modelo de estacionamento rotativo, por que a gente não cria incentivos para as pessoas? Por que nós temos que apenas multar as pessoas? Veja, o dinheiro da multa ele não é revertido para conscientização ou políticas públicas de educação de trânsito. O ano passado, nós arrecadamos quase 23 milhões de reais em multas em Balneário Camboriú. Quase 23 milhões de reais. E foram aplicadas em educação de trânsito menos de 90 mil reais. Ou seja, nós aplicamos menos de 0,5% do valor arrecadado em multas em educação no trânsito. Deixa muito claro que o executivo, o governo, pretende o quê? Arrecadar. Não devolver algo para a sociedade. O estacionamento rotativo ele tem um objetivo, que é fomentar o comércio. Que as pessoas possam democratizar as vagas, vamos utilizar esse termo. A pessoa fica 2 horas, frequenta o comércio, volta. Nós temos os prestadores de serviço, e aí me assusta novamente. Nós temos um projeto desde o início do ano que não vai para a pauta, possibilitando que os prestadores de serviço possam ficar isentos desse pagamento. Uma ideia também da prefeita Juliana Pavan, quando é vereadora. Veja, nós não discutimos com o comércio, que tem funcionários, nós não discutimos com a classe que trabalha na nossa cidade prestando serviços. Eu até mencionei isso no meu discurso. O cidadão, ele deixa o carro dele parado, pega as ferramentas, sobe para montar um guarda-roupa, quando volta já tem uma multa. A diária dele é de R$ 200, ele recebeu uma multa de R$ 195. Isso não tem cabimento.
0: Não vale a pena sair para trabalhar.
15: Exato. Daí o que acontece? Quando nós discutimos isso em 2024, diversos funcionários do comércio de Balneário Camboriú, até porque muitas pessoas moram em Camboriú, falavam, tinham a dificuldade de vir para Balneário Camboriú em relação ao transporte público e acabava utilizando o seu veículo. Colocava no estacionamento, não tinha nem oportunidade de regularização, eram multadas. Logicamente que a empresa não vai abonar essa multa. Então, o que que eu defendo? Que a gente possa ampliar o debate, tá? É necessária a fiscalização? É necessário. Nós temos agentes de trânsito? Nós temos os agentes de trânsito. O que não pode acontecer, depois que foi tirado o OCR, em fevereiro de 2025, a fiscalização praticamente ela parou. Abandonaram o estacionamento rotativo.
0: A gente não vê a fiscalização do estacionamento rotativo em Balneário Camboriú, isso é fato.
15: Exato. Então, será que o único modelo é multar as pessoas? É punir as pessoas? Ainda mais num projeto inconstitucional? Reforço, se o Executivo Municipal tem vontade de voltar ou por algum momento verificou que há necessidade de arrecadação, e eu não concordo que tem que arrecadar através de multas, mas enfim, se é uma decisão deles, venha debater amplamente com a sociedade, com o legislativo, de uma forma séria, transparente, responsável, não protocolando um projeto substitutivo no dia 18 de setembro e aprovando ele no dia 23 de setembro. Veja, Gerson, nós estamos no período eleitoral, tá? As nossas sessões são na parte da manhã, onde as pessoas estão trabalhando, onde as pessoas estão produzindo na nossa cidade, elas não possuem condições de se dirigirem até o legislativo da nossa cidade. Então, quando nós estamos discutindo uma pauta nacional, que são as eleições, e é necessário e é legítimo esse momento, acabamos tendo projetos como esse, que só vai onerar cada vez mais a vida do cidadão de Balneário Camboriú.
0: Agora, Naifer, não te chama a atenção que muitos vereadores que no ano passado votaram pelo fim da fiscalização com as câmeras OCR, agora estão votando num projeto que traz novamente esse tipo de fiscalização? Eu fico pensando, o que que mudou nesse um ano e meio?
15: Força do governo. Isso que mudou. Força do governo. Lá era um projeto indigesto, nas eleições, todo mundo debatia na cidade o estacionamento rotativo, associações dos moradores se posicionaram contrários, diversos candidatos à época se manifestaram contrários. Logicamente, é indigesto, período eleitoral, voto contrário a esse modelo. Hoje faço parte do governo, acabo votando favorável. O que me assusta é que não foi apresentado dado algum, Gerson. E a defesa dos vereadores, da base do governo, poucos que se manifestaram, tenho que reconhecer isso também, é algo inacreditável, porque eles não falam se nós vamos avançar, eles não conseguem apresentar os contratos que foram rescindidos com a atual empresa em relação ao parquímetro, e eu defendi o governo quanto a isso. Não tem problema nenhum, eu sou oposição, mas sou coerente. O estacionamento rotativo, quando você pega a receita do estacionamento em 2024 e o que era gasto com a empresa, deu um prejuízo próximo a R$1 milhão em 2024. Atualmente, em 2026, até meados agora de setembro, esse prejuízo é de apenas R$92 mil. Ou seja, o executivo acertou, ele conseguiu ter um equilíbrio daquilo que você arrecada no estacionamento rotativo dos veículos e aquilo que nós estamos investindo ou pagando para a empresa responsável pelo estacionamento. Esse debate é sadio. Esse debate é transparente. Por que isso não veio a ser debatido conosco? Por que que a base do governo, e eu entendo que esse projeto é da base do governo, porque um vereador apresentou o projeto. O secretário de Articulação Política pediu sessão extraordinária. Os vereadores da base do governo votaram favorável, mesmo mudando o voto deles em relação a 2024. Vamos realizar uma audiência pública? Eu sou presidente da Comissão de Legislação Participativa, fizemos audiências públicas em relação às pessoas em situação de rua, fizemos reuniões públicas em relação à causa animal. Por que não tratar desse assunto amplamente com a sociedade? É isso que eu peço. Então eu peço novamente aqui na rádio, se a prefeita, caso venha a estar nos ouvindo, ou o prefeito em exercício hoje, que vete esse projeto. Tá? Honrem aquilo que prometeram em campanha em 2024. Eu faço esse pedido. Mesmo sendo vereador de oposição, vou elogiar essa atitude. Daí, lá em fevereiro de 2027, quando esse modelo for adaptado, tivermos mudanças nele de fato, daí vamos conversar. Vamos usar a tecnologia para ajudar a sociedade. Não para multar, não para punir. Vamos criar incentivos. Nós temos aqui a nota fiscal de serviço premiada. Por que a gente não adota medida semelhante no comércio em relação ao estacionamento rotativo? E a gente não pega parte desses recursos e a gente possa destinar ao comércio, para que o comércio comece a conscientizar os seus clientes a utilizar essas vagas. É isso que nós temos que debater. Uma cidade sadia, uma cidade com desenvolvimento econômico. E é simplesmente isso que eu defendi. Apresentei uma emenda para corrigir o projeto. E aqui eu quero deixar muito claro. Eu tirei apenas dois itens do projeto. Esse que trata do estacionamento regulamentado e a fiscalização. E tirei um artigo que revogava a Lei 5.002, de 2025. Essa foi a minha emenda. O restante, aquilo que consta ali no projeto, tá, em relação à segurança pública, sou favorável. Precisamos investir cada vez mais. Aliás, é um alerta que eu faço aqui. Desde o ano passado, veio uma emenda de um deputado estadual da nossa cidade para que a gente pudesse instalar a muralha digital em Balneário Camboriú. Foi feito o processo licitatório da muralha digital. O setor de compras cancelou essa licitação, alegando que os equipamentos ficariam à mercê da maresia. Ora, nós estamos numa cidade de tipo, litorânea, todo mundo sabia.
0: Tudo fica à mercê da maresia. Tá.
15: E até hoje nós não temos a muralha digital. Eu acho que isso é importante. Isso é tecnologia, isso é segurança. E para finalizar essa questão da tecnologia, a própria autarquia de trânsito, nas redes sociais dos diretores, aponta a questão do semáforo inteligente. Isso que consta no projeto do vereador, já tem uma política pública instalada dentro da autarquia de trânsito, através dos semáforos inteligentes. Nós sabemos de que forma o trânsito da cidade está se comportando. Isso é gestão, isso é planejamento. É isso que nós temos que debater. Transparência, eficiência, gestão. Eu tenho certeza que nós vamos avançar nesse trânsito caótico que nós temos na nossa cidade.
0: Eu queria até conversar mais com o vereador Naifer Neri, mas infelizmente o nosso tempo já está acabando aqui. Mas quero agradecer e vamos agora aguardar se haverá ou não a sanção da prefeita ou então do prefeito, né, em exercício, Nilson Probst, e vamos seguir acompanhando de perto. O que é bom deixar claro, né, vereador, é que ninguém é contra a multa para quem está errado. Pessoa que erra tem que, né, arcar. Se tem lá legislação falando que tem a multa, tem que ser multado. O que não pode é se criar, né, um aparato para que essas multas aconteçam, né, em grande profusão. Muito obrigado.
15: Muito obrigado, Gerson, e mais uma vez um prazer estar aqui na Rádio Menina.
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6: 1:16. Ontem, um caso gravíssimo aqui em Balneário Camboriú, no Mole da Barra Sul, pertinho do Parque Infantil. Um homem foi baleado e, após ser baleado, foi pro hospital, mas não resistiu. Érica, conta pra gente esse caso que tá gerando grande repercussão.
7: Isso mesmo, Gerson Felipe. Esse homem que foi baleado na cabeça, então, na tarde de ontem, domingo, no acesso ao Mole da Barra Sul, morreu quando deu entrada no hospital, e essa informação foi confirmada pelo SAMU aqui para a equipe da Rádio Menina. E essa vítima foi identificada como Alan Souza Cerqueira, de 37 anos. Ele foi encontrado ferido no deck da Barra Sul e próximo a um parquinho infantil. O Alan foi atendido pelo Corpo de Bombeiros e também pelo SAMU e foi encaminhado ao Hospital Marieta, mas não resistiu aos ferimentos. O suspeito do crime, um homem de 22 anos, é natural do Rio Grande do Sul, foi preso cerca de um minuto após esses disparos a poucos metros do local do crime. Segundo as forças de segurança aqui de Balneário Camboriú, ele corria em direção à rua 4700 e dispensou então um casaco e também a arma utilizada nessa ação. Ele foi preso então e encaminhado à central de plantão policial junto com esse revólver que foi apreendido. A motivação do crime ainda não foi informada e será investigada pelas autoridades. Esse é o destaque de segurança para o Jornal da Menina.
6: Valeu, Érica! E agora nós temos que aguardar as investigações da Polícia Civil para entender o motivo, né? Qual foi a motivação? Do nada, o cara vai lá e começa a atirar em outro homem, né? Do nada a gente sabe que não é, né? Portanto, vamos aguardar agora os desdobramentos desta investigação. 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
6: Vamos então com as informações do esporte. A Camille Guckert está aqui. Antes da Camille, rapidinho, um monte de banderola caída. Chuva, vento, ficam caídas, né? Não posso falar o nome dos candidatos aqui, dos anjinhos, mas, né, de dois candidatos aí que encheram a cidade de banderola e agora elas estão no chão. Quem está no topo é o Marcílio Dias, segue o líder da Copa Santa Catarina, Camille. Boa tarde.
8: Olá, Gerson Felipe, boa tarde para você, para todo mundo que está acompanhando a gente aqui no Jornal da Menina. Isso mesmo, Marcílio Dias segue sendo o líder da Copa Santa Catarina, está com 10 pontos, enfrentou o Blumenau na casa do Blumenau e conseguiu um empate, empatou em 1-1. Marcílio Dias saiu na frente com Rony no segundo tempo, mas aí o Blumenau conseguiu buscar esse empate aos 46 minutos do segundo tempo. Quem jogou e não conseguiu segurar um empate e nem vencer foi o Barra, que enfrentou o Joinville lá em Joinville e acabou perdendo por 2-1. Ian Rolim e Pedro Arthur marcaram para o Joinville e pelo Barra, Lucas Vargas descontou para o Pescador. Esse é o destaque da Copa Santa Catarina.
6: Série B e C.
8: Vamos lá, porque tivemos clássico na Série B. Criciúma recebeu o Avaí lá no Heriberto Rios e venceu por 3-0. O Criciúma, que está na quinta posição com 50 pontos, e o Avaí está na lanterna. na lanterna não, na zona de rebaixamento, 17ª posição com 30 pontos, situação complicada do Avaí. E na Série C, Brusque desperdiçou a chance de vencer ontem a Ferroviária e acabou empatando em 1-1 e se complicou na Série C na busca para o acesso para a Série B do ano que vem. Brusque precisa vencer os últimos dois jogos que teremos. O adversário do final de semana é a Inter de Limeira e é confronto direto. Então o Marreco precisa vencer. Esses são os destaques do esporte para o Jornal da Menina.
6: Valeu, Camille. Muito obrigado pelas informações. Pois é, o Marreco se complicou, hein? Tem que ganhar, Marreco, se quiser subir. 1h20, estamos chegando ao final do Jornal da Menina. 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
4: Oi, galera, boa tarde. Segundona, segunda-feira. Chegando mais uma semana de Show da Tarde pra gente curtir.

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1: Então vamos pra Batalha Musical de segunda-feira, que fala de hits, sucessos, algumas das principais músicas aí que estão rolando na Rádio Mineira, nas rádios do Brasil, do mundo, nos streamers. O que cabe nessa batalha mais resumidinha?

0: concorre àquela delícia, o bolo da Casa de Bolos. Que vontade de comer esse bolo caseiro, hein? E eu sempre conto quem ganhou lá no finalzinho do programa, pertinho das 4 da tarde. Gustavo Lima, Bala Alojada.
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0: Oi, Avani.
2: Uma ótima tarde para você, a todos os ouvintes. Uma abençoada semana para todos nós. Beijão, gente. Tudo de bom.
0: Beijão, Avani.

0: segunda-feira chuvosa.
1: Valeu, Ivan de São José.
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3: Música 2.
1: Felipe.

0: 2, Felipe Rodrigo, ignora. 3, Murilo Ruf e Matheus Fernandes só com ela. Fala, Estevão!
1: Boa tarde, Liana. Aqui é o Estevão de Balneário Camboriú, como fala. Oi. Nossa amiga ali, sua diva. Vamos de música 2, só ignora, só ignora. Valeu, Juliana, uma ótima segunda-feira, tchau, obrigado.
0: Valeu, Estevão, beijão pra você. Maiara foi na 3, Patrícia 3.
2: Aqui é Maria Luísa, vou na 2, beijo.
0: Beijo, Maria, Maria Luísa. Mara Miguel foi na 1, Ivan.
3: Juliana, número 1.
0: Valeu, a Simone do Amaral também foi na 1, junto com a Dirlene, a Marli Otília. O Luiz André foi na 2.
4: Boa tarde, Juliana.
0: Oi, Leoni.
4: Olha, eu voto na número 1.
0: Valeu.
4: Nessa tarde tão gostosa, bem friazinha, né?
0: Verdade, a Selma também foi na 1, o Nicolau.
5: Boa tarde, Ju, aqui é a Ana, moro no Rio Pequeno, vou na 1.
0: Valeu, Ana, Daura, David, Janice, 1, Eloína 3, Valdi 1, Avani 1, Aval foi na 1, Carlos César 1, minha mãe linda Dora tá aqui, foi na 1, a Perla na 1, Simone Bajuque na 2, Assis foi na 1, Sabrina de Penha na 2, Alberto.
6: Rádio Show, boa tarde a toda, Rádio Menina FM. Excelente segunda-feira abençoada. Meu junto, sempre ligadinho na melhor. Um abraço, tudo de bom.
0: Tudo de bom, Alberto, ele foi na 1 também. Quem que ainda não votou? Não pede mais a 1, né, Gabriel? Selma, vem comigo, ela diz. E o Ângelo Matias? Também, né? Foi ali na número... Cadê? Cadê teu voto, Ângelo Matias? Mas ganhou a 1 de lavada.
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0: Gustavo Lima, Bala Alojada.

0: vídeo seu agora pra mim, que tá curtindo você aí do outro lado do mundo. Valeu, tio! Grande abraço, minha querida!
1: Valeu.
0: Do outro lado da sintonia, né? Não do outro lado do mundo. Aí tá no Japão.
1: Reginaldo, beijo pra você. Alô, Alan, beijo pra você também, querido. Participa aqui da batalha, manda seu voto. Obrigada, audiência. A Val comemorou, o Ângelo tinha votado na 1, chegou só depois teu voto. Excelente semana, querido Ângelo. David Luca também curtiu muito. Valde, aquele beijão. A Vani, ela diz que chuva. Ela tá lá em Gaspar, tá chovendo também. Heloína, não tem problema, errei, mas ganhei. É assim que se fala, Heloína. E foi só a primeira, hein? Eu já volto com muito mais.
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18: Primeira música da segunda batalha da segunda-feira de hits de sucessos. Zé Neto e Cristiano, Cadeira Cativa.

0: Foi na 2, Raul 3, Avani 2, David 2, Val 3, Ivan.
1: Juliana, a número 2.
0: O Alberto, a Heloína, a Tati e a Nádia foram na 3. Maria Aparecida 2, Valde 2, Selma 3, Janice 3, Perla 2, Ana.
2: Oi, Ju, é Ana. Bono. Na 3.
0: Valeu, Ana. Rian foi na 3. A Simone 2. Luiz André 2. Estevão.
3: Boa tarde, Juliana. Eu Estevão novamente aqui de novo. Vou votar na música 3 e oferecer pra minha amiga Jaqueline, lá da Festa Farroupilha. Valeu, tchau, obrigado.
0: Valeu, Estevão, tchau, obrigado. Patrícia foi na 1. Nicolau foi na 2. Dirlene 3. Quem chegou aqui? Beto, Beto Oficial. Ô, querido, obrigada pelo carinho. Foi na 1.

0: batalha foi disputadíssima e ganhou por apenas 2 votos.
1: Batalha musical. E a campeã foi...
0: 3, Geninho, Mariana Fagundes e o peão todo tatuado.
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1: Rádio Menina, 2:01.
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3: O homem suspeito de balear Alan Souza Cerqueira, de 37 anos, neste domingo, foi preso em flagrante e autuado por homicídio qualificado. Durante a apuração inicial, a Polícia Civil descobriu que ele já havia sido apontado como suspeito de uma tentativa de homicídio no Rio Grande do Sul. Segundo a polícia, em uma busca realizada anteriormente na casa do homem no estado gaúcho, ele teria dispensado uma arma de fogo. O armamento não foi encontrado e a informação inicial é de que seria uma pistola calibre 9mm. Alan foi atingido por um disparo na cabeça na região da Barra Sul, em Balneário Camboriú. Ele foi socorrido e levado ao hospital, mas não resistiu aos ferimentos e morreu. A polícia acredita neste momento que o crime tenha sido direcionado contra a vítima e não resultado de uma discussão ocasional. No entanto, a motivação ainda não foi esclarecida. 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Homem é flagrado em ato obsceno no banco de parque infantil de Balneário Camboriú. Moradores relatam demora da PM. Suspeito de armazenar imagens de abuso infanto-juvenil é preso pela segunda vez em Tijucas. Com as informações do portal Menina News, Camille Guckert.
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0: tá bem.
1: Toma aí, Ju, mais um dia abençoado. Esse dia de chuva, trabalhando pra caramba, né? Tomar pelas entrequinhas na Balarote. Quer mandar um abração aí, Ju, pra toda a galera da Rádio Menino. Um abração especial pra você, Ju.
0: Abraço, Júnior.
1: Pra dar aquele salvão e aquele beijão pra minha
2: faixa casa, elevada à frente.
0: Ó, presta atenção aí nesse trânsito, Júnior.
1: E Ju,
0: oi.

0: abraço pro meu amigo Reginaldo, que tá ligadão contigo também lá na máquina que tá trabalhando. Acabei de ouvir o vídeo dele agora, tá te ouvindo lá. Manda um grande abraço pro Reginaldo lá, Ju, maquinista.
1: Valeu, é o Reginaldo.

0: você?
1: Ai, eu tô daquele jeito, né? Sempre bem cheio de fofocas quentinhas, viu?
0: Eba!
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3: Alô, minha companheira, meu companheiro, tô chegando, fofocas quentinhas, mas antes, meu carinho, hoje é aniversário da minha amiga Roberta Miranda, grande cantora, rainha do sertanejo, né? Hoje também Patrícia França, atriz, a Mauri Júnior, entrevistador, né? Veterano, Guta Stresser, atriz, né? Que fez muito tempo A Grande Família, Teresa Collor, socialite, né? E saudade, saudade de Tim Maia, maravilhoso. Oh, saudade. Bom, vou lá e volto já já para contar as fofocas quentinhas. Olha só, Luana Piovani ironiza a ida de Rico Melquiades a Portugal. Netinho de Paula vai precisar dar uma pausa nos palcos para cuidar da saúde. Daqui a pouco eu conto direitinho. Prova do assassinato de Arthur desaparece em Quem Ama Cuida. Ator será pai pela sétima vez. Já já eu conto as novelas também, tá bom? Já já.
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0: 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Rádio Menina, 2h20.
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0: as fofocas, Leão?
1: De volta agora para contar mesmo as fofocas, né? Vamos começar falando que Portugal prepara sua própria versão de Avenida Brasil. A emissora portuguesa SIC, né, que tem uma relação bem estreita com a Globo, vai adaptar o fenômeno da Globo, que por lá ganhará o nome de Avenida Portugal. E o novo tufão já foi escolhido. Ricardo Pereira, lindo, assume o personagem que foi de Murilo Benício na versão brasileira. E enquanto Portugal prepara sua adaptação, por aqui a Globo trabalha em Avenida Brasil 2, prevista para estrear no dia 25 de janeiro. Ator será pai pela sétima vez. Juliano Casarré, que está no ar aí no Vale a Pena Ver de Novo, como Adalto em Avenida Brasil, contou que a esposa Letícia Casarré está grávida novamente. É um menino e deve nascer em fevereiro, o sétimo filho do casal, hein? Agora falta escolher o nome: Sebastião, Bartolomeu, Santiago ou Gregório. Eles já são pais de Vicente, Inácio, Gaspar, Maria Madalena, Maria Guilhermina e Estevão. Então vamos aí aguardar, né? Eita, difícil, hein? Criar um, a gente acha difícil, imagina criar sete. Prova de assassinato de Arthur desaparece em Quem Ama Cuida. O verdadeiro assassino de Arthur vai voltar a agir em Quem Ama Cuida. Com a descoberta dos laudos falsos, a condenação de Adriana começa a desmoronar e a investigação do crime pode ser reaberta. É aí que uma prova importantíssima some misteriosamente da casa dos Brandão. O castiçal usado para matar Arthur. Quem será que está com medo da verdade aparecer, hein? Tchan, tchan, tchan, tchan. Vamos aguardar. Pipo Marques pede Mari Gonzalez, a baianinha, em casamento. Pipo Marques, filho de Bel Marques, pediu a influenciadora Mari Gonzalez em casamento durante uma viagem ao Quênia. O pedido aconteceu ao nascer do sol, durante a passagem do casal pela região de safaris, né? Os dois estão juntos desde 2024, mas a história vem de antes. Mari e Pipo já tinham vivido um romance quando eram mais jovens em Salvador e se reencontraram anos depois. Bel Marques comemorou o noivado e ele já vinha dizendo que queria ver o filho, né? Casado e com filhos. Bacana! Netinho de Paula vai precisar dar uma pausa nos palcos para cuidar da saúde. Netinho de Paula contou que descobriu um câncer na tireoide depois que um nódulo apareceu em exames de rotina. A boa notícia é que a doença foi descoberta ainda no início. Ele fará uma cirurgia agora em outubro e deve ficar cerca de um mês afastado. Ele tranquilizou os fãs e acredita que até o fim do ano já estará cantando novamente. Deus queira,
2: Ju,
1: né?
2: Daqui a pouco eu volto com mais fofocas, hein? Até já.
0: Até já, Leão.
2: Eita, babado!
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0: E já já, Leão Lobo volta com o resumo das novelas, mais fofocas dessa segunda. Agora tem música no nosso show da tarde. Menina. Marcos e Belucci, pena que você já namora.

sempre com a gente. Beijo, meninas! Everaldo Machado mandou a foto de um bolo lindo que ele fez pra comemorar o aniversário de casamento dele. Beijo, Everaldo. Foi dia 20... Peraí, deixa eu ver aqui que dia que foi. Dia 27.

0: comum em um dia especial. Ah, que linda, Nádia. Obrigado, carinho. E já já eu volto com o Leão Lobo, resumo das novelas e muita música aqui no Show da Tarde.
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0: Rádio Menina, 2:38.
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0: as novelas, vamos contar as novelas aqui para vocês, né? Bom, vamos começar com A Nobreza do Amor. No capítulo de hoje, a Ana Maria não gosta da atitude de Mirinho, do irmão, e diz a Dona Graça, a mãe, né, que a vontade do pai, do Casimiro, deveria ser respeitada. Tonho pensa no destino do engenho. José escreve para Tereza já a caminho de Batanga. Binta e Jauari pressionam o Sr. Campbell lá, né, Mr. Campbell, na Inglaterra, por um novo acordo com Batanga. Januário se declara para Ana Maria. Alica permite que Omar arranje novamente os preparativos para sua viagem. Tonho garante a Dona Menina, Januário e os demais que não ficarão sem terra. Niara tem alta. Um homem armado entra no armazém de Miguel, que acaba provocando um acidente. O capítulo termina aí, deixando emoções. Vamos para Por Você, no capítulo de hoje, 19:40. Zé descobre que Juarez foi o responsável pelo acidente e revela ao feirante que conseguiu incriminar um rival dele para pagar pelo crime. Lia ajuda na comemoração do aniversário de Julie. Lia ajuda na comemoração do aniversário de Julie e Bela e as crianças a agradecem. Leandra afirma a Vanessa, a mãe, né, que aceita compor o conselho do hospital desde que ela não interfira no setor beneficente de Bela. Peixe conversa com Gabriel e decide voltar a morar com Bela e seus irmãos. Hannah se irrita com a cobrança de Silvia na aula de balé. Toy conta a Mike que Leandra o convidou para tomar um café. Mike é surpreendido pela chegada de Suellen à feira, que monta uma barraca para vender roupa. Melinda propõe que Próspero e Clemente integrem o time de voluntários do hospital. Eita! Leandra conversa com Toy e decide aceitar o convite da mãe da Vanessa. Gabriel conta a Bela quem é o assassino. Juarez encontra o corpo de Zé na oficina. Capítulo termina aí deixando emoções. E vamos para Quem Ama Cuida. Bom, no capítulo de hoje, a Pilar manda Tom descobrir como a Adriana conseguiu dinheiro para comprar a parte de Ulisses na joalheria. Pilar e Adriana se enfrentam. Laurentino pensa nas atitudes de Mirtes em relação a Nancy. Helenice fica sabendo por Elisa que Adriana, né, ganhou uma herança de Arthur e conta para o marido, para o Tom, ao ser confrontada. Pilar pede a Ademir para anular a doação que o irmão fez à Adriana. Yuri descobre que Andréia mora de favor no apartamento de uma amiga e conta a Pilar. Nancy defende Adriana das difamações de Silvana. Pedro avisa a Adriana que o desembargador relator admitiu o processamento da revisão criminal e os dois comemoram. Heitor vê a foto de Adriana em uma matéria no jornal. O capítulo termina aí deixando emoções.
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3: Que bom que você tá aí curtindo. O Leão Lobo trouxe as novelas e já já volta com mais fofocas dessa segunda. Ariana Grande.

0: aqui. Oi, Kito.
1: Boa tarde, Juliana.
0: Boa tarde. Tudo bom?
1: Ju, queria agradecer a Rádio Menina aí pelos prêmios que tem me dado aí. Já ganhei passaporte pro Quarto Pirata. Já ganhei o bolo ali, muito bom, o bolo top, o bolo tá coisa mais querida na Casa do Bolo ali em Camboriú. Abraço, Ju, uma boa tarde, um bom trabalho para nós, tá? Queria mandar um abraço para toda a nação vascaína aí, dele Vascão, dele Vascão.
0: Valeu, Quinto, um abração para você, querido. Também o Ismael, mais um beijão. Oi, Maison.
2: Boa tarde, Ju, aqui é o Maison de Camboriú, que eu tô mandando um abraço a todos os ouvintes aí, tá participando aí. Valeu, mandar um beijão pra minha esposa, principalmente. Valeu.
0: Beijão, mais um pra você, pra esposa. Luiz André mandou fotos, ele e a Giane, casal lindo, curtindo Beto Carreiro, curtindo o 14º acampamento Farroupilha. Eu amei essas fotos. Luiz André, que bom que vocês curtiram muito. É com o ingresso que ganhou da Rádio Menina, né, ali pro Beto Carreiro.

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2: Homem suspeito de balear Alan Souza Cerqueira, de 37 anos, no último domingo foi preso em flagrante e autuado por homicídio qualificado. Durante a apuração inicial, a Polícia Civil descobriu que ele já havia sido apontado como suspeito em uma tentativa de homicídio no Rio Grande do Sul. Segundo a polícia, em uma busca realizada anteriormente na casa do homem no estado gaúcho, ele teria dispensado uma arma de fogo. O armamento não foi encontrado e a informação inicial é de que seria uma pistola calibre 9mm. A polícia acredita neste momento que o crime tenha sido direcionado contra a vítima e não resultado de uma discussão ocasional. No entanto, a motivação ainda não foi esclarecida. Durante o interrogatório, o homem ficou em silêncio. O possível envolvimento dele com alguma organização criminosa também será investigado e até agora não há confirmação de que ele faça parte de uma facção. Acompanhe também no portal menina.com.br. Briga com pedra termina com 2 homens feridos no deck do Pontal Norte em Balneário Camboriú. Suspeito de armazenar imagens de abuso infanto-juvenil é preso pela segunda vez em Tijucas. Com as informações do Portal Menina News, Érica Guckert.
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0: hora?
1: Bem na hora boa, minha Nutra apareceu aqui para treinamento, mas são partes que acontecem, né? Hoje não tem aula para nossas crianças.
0: Entendi.
1: E eu tive treinamento, então não participei da batalha. Que peninha.
0: Que peninha.
1: Mas, danada.
0: Amanhã
1: mas
0: você
1: eu
0: participa.
1: Tô aqui, ó. Ouvidinho, ó.

Gustavo Lima foi pra você, Maria Ângela. A Luana Carolina, linda, costurando, curtindo, mandou aquela foto maravilhosa pra gente, trabalhando. E muito obrigada pelo carinho das palavras, Ana Carolina. Esse

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18: Oi, Ju, tô de volta na Menina FM pra contar mais uma, hein?
19: Oi, Leão, conte

0: vários, vai.
1: Luana Piovani ironiza a ida de Rico Melquiades a Portugal. Luana Piovani usou seus stories no Instagram ontem para comemorar o fim das bets no Brasil. Em uma série de publicações, a atriz compartilhou conteúdo de internautas e fez vídeos ironizando a mudança de Rico Melquiades para Portugal. O influenciador anunciou a ida ao país europeu horas depois das casas de apostas serem proibidas. Ele também decidiu se desculpar com a atriz, que mora em Cascais, balneário, a 30 quilômetros de Lisboa. Lulu, Lulu Piovani, quero pedir desculpas publicamente a você. Tô indo morar em Portugal, vou ser seu vizinho. Não tem por que a gente ter essa briga na internet. A gente vai ser vizinho agora, disse. Luana não respondeu ao ex-fazenda. Ao invés disso, repercutiu o vídeo de Valen Bandeira, no qual o humorista brinca: estamos vingados porque tudo de mal que Portugal já fez para o Brasil agora vai voltar para eles, porque Rico Melquiades está indo morar em Portugal. Vocês pegaram a Luana Piovani da gente, agora toma, fica aí com o pior exemplar de brasileiro já desenvolvido até então. Luana ainda disse que todos os divulgadores de bet também deveriam anunciar mudança para o país, para que Portugal se desespere com a onda de imigração dos influenciadores de aposta. Na sequência, ela ainda relembrou que os divulgadores não se limitam apenas às subcelebridades da internet e listou grandes nomes do país que também se aliaram às bets. Eu acho injusto quando se fala de bet só falar do baixo escalão, porque tem o alto escalão da bet também, disse ela, né? Acabei de marcar aí o Galvão Bueno, o Luciano Huck, muita gente rica, Vini Júnior. Sei que vocês amam esse povo, mas está na hora de começar a usar massinha cinzenta. Será que dá para amar uma pessoa que quer que você se... fala um palavrão, né? Ficando endividado? Pegou pesado, Luana Piovani, né? Ela não vai pouquinho, né? Ela vai muito. Gostei, Luana, gostei. Filho de Fernanda Lima e Rodrigo Hilbert estreia em desfile internacional. João Hilbert, de 18 anos, estreou nas passarelas internacionais na sexta-feira, durante a Semana de Moda de Milão. Filho de Fernanda Lima e Rodrigo Hilbert, o modelo desfilou por uma das principais grifes italianas. A participação marca uma nova etapa na carreira de João, que começou profissionalmente ao lado do irmão Francisco Hilbert. Antes da estreia internacional, os irmãos participaram de campanhas publicitárias e integraram o cast da São Paulo Fashion Week. Nas redes sociais, João compartilhou registros do desfile e recebeu mensagens dos pais. Meu amor cresceu, escreveu Rodrigo. Fernanda também acompanhou o filho em Milão, mas não conseguiu entrar na sala de desfile por falta de convite. Em entrevista a uma revista, João disse que os pais se emocionaram em todas as etapas do processo. Eles choraram quando eu fui aprovado, choraram na hora do desfile, são dois chorões, disse. Bonitinho. Bacana, mas eu também choraria. Internet debocha de influenciadores após fim das bets. A reação de influenciadores ao fim das bets no Brasil virou motivo de piada nas redes sociais no sábado. Vídeos de criadores de conteúdo lamentando a proibição das plataformas foram reunidos em uma thread no X, né? Por um usuário, que batizou a sequência de coletânea de choro de influencers com o fim das bets. A lista reúne nomes como João Vlogs, Luqueta, Davi Brito e Rico Melquiades, né, que publicaram vídeos criticando a medida. Entre os argumentos aparece a defesa da liberdade para apostar, comparações com outros tipos de vício e reclamações explicações sobre os impactos na decisão na renda de quem trabalha com publicidade para as plataformas. O desespero virou prato cheio para os internautas. Acabou a farra dos influenciadores digitais que divulgam bets, escreveu um usuário. Globo faz mudanças em reality musical de Eliana e terá humorista como repórter. A Globo decidiu fazer mudanças no show, né? No show em família, reality musical apresentado por Eliana dentro do seu programa. O principal acréscimo está na contratação da comediante pernambucana Carol Maloca. Conhecida no Nordeste, a humorista será repórter de bastidores do quadro. A artista ficará encarregada de registrar a preparação, o pré-palco, as reações aos resultados e a movimentação das torcidas dos times das famílias que disputam a competição. Nos episódios classificatórios, além da escolha do júri, formado pelos convidados de cada edição, a plateia terá o poder de salvar uma das famílias da eliminação por meio de votação. A final da temporada será ao vivo novamente, como na primeira temporada. Desde a estreia, Eliana tem média de 9 pontos, que para a Globo é pouco, bem pouco. Está perdendo para o Celso Portioli, né? É muito ruim esse programa e eles insistem. Vão voltar com esse quadro que foi o que derrubou o programa de cara, né? Xuxa manda recado ao SBT e agradece a emissora. Xuxa Meneghel mandou um recado ao SBT durante a sessão Mais SBT de sábado. A mensagem foi gravada durante a passagem da turnê O Último Voo da Nave por Curitiba. A emissora acompanhou os preparativos para a apresentação. Quero agradecer o carinho e também o respeito pela minha história. Sei que vocês estão aqui em Curitiba e vão fazer uma matéria linda, como sempre fizeram, com tanto respeito à minha história, afirmou. Xuxa também falou sobre a relação que mantém com o SBT ao longo dos anos. Quero agradecer essa casa que me abraça e me acarinha tanto por tanto tempo, disse durante a cobertura, né? O SBT promoveu uma ação com 10 fãs que estavam ao lado de fora da Arena da Baixada sem ingresso. Cada um recebeu um envelope, mas apenas um continha o bilhete que dava direito a 2 entradas VIP para o show. O programa também relembrou momentos da trajetória de Xuxa na televisão e recuperou uma edição do quadro Gugu na Minha Casa, em que Gugu Liberato visitou a mansão da apresentadora. Tá aí, bacana, bacana.
0: Ju, as fofocas estavam boas hoje, hein?
2: Boa sempre.
0: Mas ó, tô indo, amanhã a gente se fala de novo, tá bom?
2: Tá bom.
0: E mais fofocas. Beijos, dignidade, já.
2: Beijo, Leão!
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2: Então tá, Leão Lobo volta amanhã, mas a gente segue até as 4 aqui no Show da Tarde. YouTube, Electal Storm.

0: Filomena. Boa gostaria tarde. De oferecer uma música bem linda, Mississippi, pro Vinícius Anselmo Tavares, que é o meu filho, que hoje tá de aniversário. Hoje o meu bebezinho tá de aniversário.
1: Pensa. Opa!
0: Meu bebezinho que já tá casado.
1: Parabéns pro filhão aí, Roseli, muita saúde pra ele, muitas felicidades, e já já a gente volta com as últimas de hoje, sempre passa voando, né?
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5: De volta com as últimas de hoje, dessa segunda-feira maravilhosa no Show da Tarde. Chima Roots, do lado.

Hoje foi você, Valéria Oliveira Caetano, a Val. Parabéns, Val. Aproveite, se delicie com esse bolo. Um beijão pro Everaldo Machado, pro Ivan de São José, pra Patrícia Moura, Luiz André de Flor.

0: 8h59.
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2: Uma motocicleta e um carro colidiram hoje de manhã em Camboriú. O acidente aconteceu por volta das 8h10 no encontro da Avenida Brasília com a Rua Jesuína Anastácio Pereira, no bairro Santa Regina. Imagens enviadas por um ouvinte à Rádio Menina mostram o momento da batida. O carro fazia uma conversão quando foi atingido pela motocicleta que estava na preferencial. Com o impacto, a moto tombou, mas o motociclista conseguiu se levantar e retirar o veículo do local. Não há informações sobre ferimentos. Segundo o morador, o local já registrou outros acidentes. Ele afirma que também há uma escola próxima e pede medidas para reduzir a velocidade dos veículos. O Demutran informou que vai tomar as devidas providências. Leia também portalmenina.com.br. Suspeito de matar homem em Balneário Camboriú já era investigado por tentativa de homicídio no Rio Grande do Sul. Suspeito de armazenar imagens de abuso infanto-juvenil é preso pela segunda vez em Tijucas. Com as informações do Portal Menina News, Daiane Valentim.
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Te passaram bem de manhã até agora? É, do meio-dia até agora, passaram bem, tá tudo certo, tudo tranquilo. Almoçaram legal, almoçaram bacana. É, tá tudo bem com a família? Então tá bom, como é que tá o trabalho? Como é que estão? Como é que estão as coisas por aí? O final de semana foi bacana, esteve no acampamento Farroupilha, curtiu, se divertiu, dançou, comeu, brincou, viu pessoas? Então tá ótimo. Eu sou Nilo Deitoso e estou contigo a partir de agora aqui no Pôr do Sol Sertanejo. Vamos juntos até às 6 horas da tarde. Na verdade, vou até às 9 da noite, né? Diretaço. A gente faz o Pôr do Sol até às 6, depois vamos pro canal 100 até às 7:30 e das 7:30 às 9, hoje tem o Esporte Total. Tá bom? Tá certo? Você tá bem? É o que eu espero, é o que eu torço e desejo, que tudo esteja bem na sua vida. Oral Sim e Gula Maninha a partir de agora junto com a gente. Obrigado pelo carinho da sua audiência e da sua sintonia. Participe no 47991381005. Programação da menina está começando no Pôr do Som. Aumenta o volume e bora ser feliz, turma! Bom finalzinho de tarde de segunda-feira e uma linda semana pra todo mundo!

essa é sucesso, né? Ah, no sertanejão bom demais também. Essa a galera gosta, a galera pede, né? É Nilo ou Liu? Liu ou Nilo? Não tem problema. A música é boa. Zé Henrique e Gabriel. Se é marvada, bora.

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2: Bora, Michel Teló! Vamos espalhar o link da Rádio Menina aí, turma! Pra todo mundo curtir o melhor do sertanejão aqui no Pôr do Sol.

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1: 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Boa tarde.
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0: um grande beijo pra você. O Diniz tá curtindo a gente lá no Paraná, em Francisco Beltrão. Obrigado, Diniz, pela audiência. Esse me seguiu de lá pra cá, rapaz, e todos os dias tá na sintonia, né, Diniz? Abraço, irmão.
1: Boa tarde, meu amigo.
0: Boa tarde. Tudo bom, Leandrão? Tudo certo?
1: Então, estamos aqui, né? Segundou, né?
0: Claro. Tô
1: terminando o chibicinho aqui, de boa. Tive aí, sábado fui aí pra conhecer a rádio, mas tinha muita gente aí.
0: Caramba, serviço, rapaz.
1: Não deu pra chegar aí.
0: Poxa vida.
1: Fui aí, sim. Ia conhecer o estudo da rádio aí, mas não deu.
0: Que pena, deu, cara, que pena. Mas não esquece, uma hora dessa apareça por aqui, tá bom, amigão? Alô, Assis Cordeiro, um abraço, Heloína, tudo bom, Nilo? Tô aqui trabalhando, ouvindo o som e fui pro acampamento, sim, te vi lá, você e a dona Cris. Diz que ela e a Selma se divertiram um monte, né? E por falar em Selma...
2: Fim de semana acabou, e por aqui segundou. Nossa, nossa, o show agora é comigo.
0: Ó, brinque.
2: Boa tarde, Nilo.
0: Boa tarde, brinque com a Selma, brinque com a programação do Pôr do Som aí, né? A gente tá importante. Fala, Dorival.
3: Alô, alô, boa tarde, menino FM.
0: Boa tarde, Dorival.
3: 5, Balneário de Cambrua.
0: É isso aí.
3: Menina, é bom demais ouvir a menina. Valeu, viu? Toma toda aí.
0: Tá bom.
3: Dorival do Bairro, Sacorubi, Floripa, dá um bom tempo. Manezinho da Ilha.
0: Valeu, Manezinho. Manezinho da Ilha, Floripa, o Dorival curtindo a gente por lá. Márcia Brandão também. Boa tarde, querida. Tudo bem? Ligadíssima com a gente. O Ivan Custa por aqui.
4: Boa tarde, meu amigo Nilo. A todos, uma abençoada tarde, segunda-feira.
0: Boa tarde. Alô, Priscila, tudo bem? Boa tarde, querida. Luiz André, tá sempre na boleia do Bruto, levando a gente de carona. A Patrícia Moura também, o Everaldo, a Ivete, a Marli, Otília, minha querida, um beijo, boa tarde. E bora que tem música bonita, hein? Corpo e alma e traia véia.

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0: 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E aqui o pôr do som sertanejo. Ô, oh, coisa boa! Quem tá ouvindo a gente é o Estevão. Fala, Estevão, tudo bem contigo, amigão?
1: Boa tarde, meu amigo. E nessa segunda-feira maravilhosa e chuvosa. Tudo de bom, valeu, lindo. Uma ótima segunda-feira, tchau, obrigado.
0: Tchau, obrigado, Estevão. Alô, Maria Luísa, boa tarde, Maria Luísa. Maria Luísa emocionou a galera no depoimento dela, né? Se não existisse o rádio, foi lindo demais. A turma tá curtindo, hein? Viu, Maria Luísa? Um abraço pro Carlos César Senna, hein? Meu amigo Diego Rory, como é que você tá, meu irmão? Trabalhando bastante, né?
2: É pior que hoje não.
0: Hoje não?
2: Agora que eu vou rodar um pouquinho.
0: Ah, tá de boa hoje, tá mais tranquilo, mais calmo? Então tá bom, Diego. Grande abraço, Diegão. Rory, ligadaço com a gente sempre. E bora com o Diego e Vitor Hugo.
3: Vocês estão falando
0: besteira. Ah, meu Deus do céu.

0: Cristiane Ralph.
1: Todo com você, menina. Inverno.
0: É primavera. O que é que deu que rolou o inverno aqui agora, hein? É que tá fresquinho lá fora, né? Altair e Alexandre, doces palavras.

Palavras, turnê de 2019. O arranjo ficou lindo, né? Ficou um som super bacana. Alô, Maria Aparecida Feltz, um beijo pra você. Alô, Ivete Santos, beijão, boa tarde, tudo de bom, tá? Obrigado pela audiência.

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2: Um cachorro foi resgatado hoje após ser encontrado solto na BR-101 entre Balneário Camboriú e Itajaí, no sentido norte. O animal foi localizado durante uma inspeção de rotina da Ateris Litoral Sul, na altura do quilômetro 119, e corria risco de ser atropelado. A equipe conteve o cão e o levou até a base operacional da concessionária. Depois, por orientação da Guarda Municipal, ele foi encaminhado para a ONG Viva Bicho, em Balneário Camboriú. Segundo a diretora do Departamento de Maus Tratos, um possível tutor entrou em contato e afirmou que havia doado o animal. Por isso, ainda não se sabe se o cão estava perdido ou se havia sido abandonado. O animal permanece abrigado na ONG e será encaminhado para um lar temporário. Leia também portalmenina.com.br. Carro e moto colidem em cruzamento de Camboriú. Morador alerta para risco de novos acidentes. Suspeito de armazenar imagens de abuso infanto-juvenil é preso pela segunda vez em Tijucas. Com as informações do Portal Menina News, Daiane Valentim.
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1: Alô, Marquinho! Achei, turma, o nosso hino. O hino oficial dos meninos do fã-clube da Rádio Menina. Ouve aí, vocês gostam? Ginigeno!

existe uma teoria que se chama 90-10, onde uma pessoa tem 90% daquilo que você procura em alguém, só que você foca naqueles 10% que falta. Aí você sai pra rua, se aventura, e realmente você encontra aqueles 10%, mas não se deu conta que perdeu os 90%.

0: Sim, pra Simone do Amaral, ligadíssima com a gente. Alô, Simone, um abraço, tudo de bom. 5h22, daqui a pouquinho tem programação especial pra você, né? Tem canal 100.
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0: Bora, agora sim. 5h21 agora.
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0: tudo certinho, tudo sob controle. Fala, Vani, como é que você tá, minha querida Vani Kiel?
1: Passando para desejar.
0: Tudo bem.
1: Um lindo final de tarde, vocês da rádio, os ouvintes.
0: Obrigado.
1: Uma semana para todos nós. As músicas estão ótimas.
0: Valeu.
1: Nossa, sensacional. Abraço e tudo de bom. E não vamos falar de futebol. Né?
0: Tá bom, Avani. Um beijo para você, sem falar de futebol, né? E daí, turminha, como é que está essa sua segunda-feira, hein? Chove lá fora, né? Ah, meu Deus do céu, hoje choveu pra caramba. Mas dá nada não, tá tudo certo, tudo bem, tudo tranquilo.

animadíssimo com a gente. É, turma, tem que começar a semana alto astral pra cima. Menina. Temos que atrair coisas boas, alegres, felizes. Alô, Amadão Batista. Alô, Amadão Batista cantando pra gente com a Simone Simaria, Folha Seca. Eu acho que a grande maioria sabe cantar junto essa música, né?

0: Renner, ela é demais. A Dirlene já participou aqui, né? Mandou mensagem. A Vani também. Ah, essa do Rick Renner. O Manequinha.
1: Boa tarde, Nilo.
0: Boa tarde.
1: Toca muito a serenata do Amado Batista, Nilo.
0: Já foi o Amadão, amigão. A Marli também. Eu adoro o Amado. Adoro Folha Seca, diz a minha querida, né? E você, Ivonete?
2: Boa tarde, Nilo Deito.
0: Tudo bom?
2: Sertanejo com Mário Batista. Um abraço,
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0: Reis e Marco Viola.
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0: Alô, Fran Deon, beijão pra você, uma ótima semana, tá bom?
1: O povo parou pra ouvir, ele agradeceu as moedas e cantou essa música, que contava uma história que era mais ou menos assim.

0: Eita aí, leilão César Menotti, Fabiano, encerrando por aqui o pôr do som sertanejo, tá bom? Aproveitar e mandar um abraço pra Roseli Weber e pro Manequinha, curtindo a programação também, a Frandeon, a Dilene. Turma, aquele abraço e até amanhã, porque agora é hora de trazermos os destaques do Canal 100 com ele, Luiz Carlos Tigrão. Tudo bom, Tigre?
1: Tudo bem, tudo em paz. Feio, né?
0: É feio, né?
1: Tudo bem, tudo em paz. Mas o tempinho, bom, o Marinho já tinha alertado pra gente na sexta-feira, né?
0: Passou bem? Passei bem, graças a Deus, trabalhando lá no acampamento Farroupilha. É. Tu esteve por lá também, né, Tigre?
1: Fui lá no sábado, eu tive no início quando na abertura, mas sábado fui lá pra também te dar um abraço, né, que eu sei que você fez o programa. Aliás, sucesso você, o Osmar no domingo.
0: Verdade.
1: O Peterson Canhoto. E assim, eu vou agradecer a todos, fazer uma homenagem pra não esquecer de ninguém. A ti, grande meu ídolo Osmar Fernandes.
0: Sensacional.
1: Bertoldo.
0: Trabalhou pra caramba, viu? Todos os dias inteiros lá.
1: Incomoda, é uma figura querida, né? Eu falo que incomoda. Incomoda no bom sentido. Bertoldo Laco. Ainda bem que o Flamengo não tá jogando. O Peterson e Canhoto. A Julie, né? O Lourão. Pra não esquecer de todos que participaram, que vocês que participaram mais. Esse é o destaque que eu quero fazer. Então, em nome de vocês, que eu citei, sintam-se todos abraçados. Parabéns pelo trabalho.
0: Obrigado, Tigre. Obrigado.
1: Maravilhoso. Economia, o dólar subiu hoje, hein, gente? R$5,22. Olho na dívida pública. Nova pesquisa eleitoral. Aliás, pesquisa eleitoral é um sarro, né? Um diz uma coisa, outro diz outra. Né? Aquilo que eu falei para ti, Nilo, eu sei que não vai acontecer isso nunca. Eu queria ver um dia uma campanha eleitoral em todos os sentidos, de vereador a presidente, sem uma pesquisa. No cegão, só para ver o que ia acontecer. Então, a pesquisa dá uma porcentagem, outra da outra, enfim, eu só quero passar essa eleição e deu. O mercado eleva a projeção de inflação para 4,99%, é muita inflação para esse ano, mas segundo a titia Miriam, está tudo bem, é só uma sensação. Obras Móvel atende no bairro Taquaras durante esta semana. A prefeitura vai apresentar o balanço das metas fiscais do segundo quadrimestre, vai ser na Câmara amanhã. Eleitorado de Santa Catarina, interessante, tem maioria feminina e de pessoas solteiras nas eleições. Eu vejo aqui maioria feminina, mas por que que nós temos tantas mulheres, poucas mulheres ocupando cargos na política, né? Deputadas, senadoras, em geral, em tudo.
0: Tigre, mas vou te dizer uma coisa.
1: Por que será, hein,
0: Nilo? Eu acho que, não eu acho, né? Eu acredito nisso, não sei, nunca foi feita uma pesquisa que pudesse retratar isso, mas que a própria mulher não vota em mulher. Porque nós temos maioria de mulheres.
1: Eu vou passar o eleitorado aqui.
0: Né?
1: E às vezes é uma coisa estranha, sinceramente. É. Eu gostaria que nós tivéssemos mais mulheres com cargos políticos, né? A gente, infelizmente, hein, Nilo? Um agente da Codetran de Itajaí morreu num acidente entre moto e caminhonete. Isso aconteceu na Serra Catarinense. A Câmara de Camboriú debate o tratamento de esgoto numa audiência pública amanhã. É importante participar para tirar as suas dúvidas, ver com realidade o projeto. Eu acho importante, daqui um pouquinho dou alguns detalhes. Onde é que vai ser, onde é que vai acontecer. A economia, aí é que eu te falo de pesquisas. Por exemplo, diz que o presidente tem 46% e o Flávio tem 44% no segundo turno, né? E aí é uma pesquisa BTG Nexus. No Paraná, Nilo, o Sérgio Moro tem 46,2% no primeiro turno. E deve ser eleito, eu acredito, né? Não sou expert em política, até porque eu não gosto de politicagem. Deve ser eleito no primeiro turno. Um destaque aqui, a derrota do Barra no esporte, na Série B, o Criciúma, hein? Trocou de treinador e já meteu 3-0 no Avaí. Trocou de treinador, meteu 3-0 no Avaí.
0: Opa,
1: perdão.
0: Não, sem problemas.
1: Na polícia, vocês me disseram nem saúde, pô.
0: Saúde.
1: Ah, obrigado. Na polícia, suspeito de matar homem aqui em Balneário Camboriú já era investigado por tentativa de homicídio, tchê, lá no Rio Grande do Sul. E nós também tivemos a prisão cara tá suspeito de armazenar, isso aqui é um, tinha que dar uma camaçada de pau, armazenar imagens de abuso infanto-juvenil, é preso pela segunda vez em Tijucas. Aí eu só deixo uma pergunta, sabe, sem ser chato, tá, mas como é que um cara desse tava solto? Ah, gente, aquele que de vez em quando, eu digo aqui, até o dia que me permitirem dizer essa frase, né? Até o dia que me permitirem dizer essa frase. O que que você espera onde a maioria, grande maioria, com exceções, né? Hoje que dizem o que eu posso, o que eu não posso fazer, e você também pode, não pode fazer, tinha que estar atrás das grades. Você quer o quê? Alguns destaques para a gente conferir na edição de hoje do canal Senhor.
0: Com certeza, Tigre, falou tudo, hein? Agora são 6:01, 18:01, a gente volta já, encerrando por aqui o nosso Pôr do Sol Sertanejo.
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13: Olá, muito boa noite. Estamos iniciando a partir de agora mais uma edição do Canal 100. Sem dúvida, você já sabe, esse é o verdadeiro canal da informação, que é transmitido para você através da nossa Rádio Menina 100.5, a rádio de mais de 1 milhão de amigos, a nossa TV Mocinha para você, e tem TV a cabo, CSS 18.1. Tem muita informação. A sua participação conosco é primordial. Anote o WhatsApp do jornalismo para você interagir com a edição do Canal 100. Anote aí, 991741005, 991741005. Qualquer imagem, áudio, imagens, enfim, 991741005, tá? Tá bom? Mesmo que você tenha, não, nem todos têm, né? O meu número particular, 991741005, tá? Meu WhatsApp é só textos, 992258543. Ou ainda Nilo Deitos. Boa noite, Nilo, tudo bem?
14: Boa noite, Grão, boa noite a Daiane Valentim, boa noite você que acompanha a programação do nosso Canal 100. Você pode participar também através do WhatsApp aqui do estúdio, que é o 479-9138-1005. Ou também pelas redes sociais da sua Rádio Menina, tanto o Instagram quanto o Facebook, espera a sua participação.
13: Estaremos aqui aguardando a sua manifestação, que pode ser na crítica ou no elogio, na reivindicação. Você agora, neste exato momento, se você tiver qualquer informação, já sabe, seja o nosso repórter, sempre com muita responsabilidade. Vamos juntos? Começa tudo de novo. Segunda-feira, 28 de setembro de 2026, estamos vivendo a nossa feinha primavera brasileira.
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13: As informações do tempo, da temperatura, aqui na edição do Canal 100, você já sabe, o nosso especialista é você, Marinho Stringari. Um abraço, Marinho, tudo bem?
15: Tudo bem.
13: Boa noite, Marinho.
15: Uma ótima semana aos amigos aqui do Canal 100. Olha, Tigrão, é verdade, né? Nós temos bastante instabilidade, tempo carrancudo, céu encoberto, fechado, já choveu hoje. E as previsões estão indicando aí, temos até aviso meteorológico de pancadas de chuvas, temporais, pelo menos até a quarta-feira. Esta primeira parte da semana será com muita instabilidade, áreas de baixa pressão, nuvens carregadas de chuva e até alguns temporais com rajada de vento e até mesmo queda pontual de granizo pode ocorrer pelo Vale do Itajaí e também aqui pela faixa do nosso litoral, Tigrão. Portanto, é bom as pessoas ficarem atentas aos avisos e alertas da Defesa Civil, já que nós temos o clima abafado e úmido. Esses elementos é que podem trazer alguns temporais, tempestades, ventos intensos, pelo menos aí na próxima madrugada. Amanhã, terça-feira, teremos também céu encoberto com pancada de chuva a qualquer hora do dia. Só a partir de quarta-feira é que o tempo começa a apresentar melhorias. Mesmo assim, a semana deve seguir com chuvas diárias, alguns períodos de trégua ou de vacimar totalmente não. Nós vamos ter ainda as pancadas de chuvas e as trovoadas que devem continuar ocorrendo aqui pela nossa região. Muita variação nos ventos, de nordeste ainda, mesmo com o clima instável, o clima está abafado, 20 graus, umidade relativa do ar agora é 98%, então nós temos ainda essa condição de chuva persistente, pelo menos até a quarta-feira, em todo o nosso litoral. Essa condição, Tigrão, deixa o mar agitado, ainda com chance de ressaca nos próximos dias na costa catarinense, porque teremos ventos intensos, principalmente amanhã, terça-feira, aqui ao longo do nosso litoral. Desejando a todos uma ótima semana abençoada, com as atualizações da previsão ao vivo, Marinho Stringari para o canal 100.
13: Obrigado, Marinho. Para você também, uma semana abençoada. Amanhã, 18 horas, a gente volta para confirmar, né? Todas as suas previsões, elas dão certo. Verdade, tempo e temperatura. O canal 100 que tem textos e interpretação de Luiz Carlos Cigrão, apoio técnico é de Nilo Dentes, para atender você na recepção dos nossos telefones. A Bianca, a previsão do tempo é sua, Marinho Stringari, e a produção do canal 100 sempre com essa competência de Diana Ross Valentim. A propósito, boa noite, daí os seus destaques para o canal desta segunda-feira.
0: Boa noite, Tigrão, boa noite, Nilo Deitos, boa noite aos nossos ouvintes. Olha só, Tigrão, hoje estamos amarelinhos.
13: Verdade.
0: Né? Com a camisa do festival.
13: Você não gaturamo.
0: Aí. Camisa do Festival do Recomeço, né? Promovida, que vai ser um evento amanhã, promovido pelo programa Abraço, da Secretaria de Assistência Social, Mulher e Família. E nós vamos conversar com a coordenadora do programa, Gabriele Dias de Oliveira, porque essa programação amanhã encerra o Setembro Amarelo aqui em Balneário Camboriú. Isso, tu tem o cartaz, né?
13: O cartazinho tá aqui. Maravilha.
0: E também, Tigre, hoje nós vamos receber a secretária de Educação, Zélia Zanella. A gente vai falar sobre o gabinete itinerante da educação e também novas salas modulares aqui em Balneário Camboriú. Nós vamos conversar também com o prefeito em exercício, Nilson Probst, sobre os totens de segurança instalados no DEC do Pontal Norte, Tigrão, e alguns outros assuntos de segurança pública aqui do município. A repórter Camille Guckert traz uma reportagem. Tchê, acampamento Farroupilha.
13: Pensei que ela ia de prenda, não foi, tia?
0: Encerrou, né, a festividade gaúcha com mais de... Gostasse, Nilo, do tchê? Acampamento Farroupilha encerrou, então, com mais de 120 mil pessoas superando expectativa no município, tia.
13: Foi um sucesso. Alguns destaques pra gente conferir a partir de agora aqui na edição do Canal 100. São 18 horas mais 10 minutos agora.
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13: Na economia, o dólar sobe 5,22, olho na dívida pública e em nova pesquisa eleitoral.
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13: O dólar fechou esta segunda-feira, uma alta de 0,85%, foi cotado a R$ 5,22. O Ibovespa, que é o principal índice da Bolsa Brasileira, recuou 0,27%, 182.972 pontos. No cenário político, investidores acompanham a nova pesquisa Quest sobre a corrida presidencial, a última antes do debate na quinta-feira, um debate ali na, entre aspas, poderosa. O levantamento mostra Lula com 39% das intenções de voto, Flávio Bolsonaro 34% no primeiro turno. Já a Fundação Getúlio Vargas divulgou novos dados sobre a confiança da indústria brasileira, que caiu pelo terceiro mês seguido, agora em setembro. O indicador recuou 2,4 pontos para 9,3, sinalizando uma piora na percepção dos empresários sobre o setor e suas perspectivas. Mas diria a tia Miriam, qual é a frase dela? É só uma sensação. Mas tá tudo bem. O euro 5,93, a libra 6,92. Mercado financeiro elevou de 4,92 para 4,99% a projeção para a inflação deste ano, segundo o boletim Focus divulgado pelo Banco Central nesta segunda-feira. A mediana das estimativas para o Índice Nacional de Preços ao Consumidor Amplo subiu pela segunda semana consecutiva. A expectativa para a taxa Selic ao fim deste ano se manteve em 13,50%. Para o PIB, o mercado reduziu a estimativa de crescimento de 1,88% para 1,86%. A projeção para o câmbio permaneceu em R$ 5,20 por dólar. O relatório, você sabe, é divulgado toda segunda-feira e resume, desde 2000, as projeções estatísticas de economistas e operadores do mercado consultados pelo Banco Central do Brasil. 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Obras Móvel atende no bairro Taquaras nesta semana.
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13: Durante esta semana até sexta-feira, a comunidade do bairro Taquaras, eu fico meio encanzinado com o bairro, eu prefiro dizer da praia de Taquaras, tem a oportunidade de registrar solicitações por meio da Secretaria de Obras Móvel. A unidade está instalada na rodovia Rodezindo Pavan Interpraias, próximo ao Centro Educacional Municipal Taquaras e em frente ao Rancho de Pescadores. O atendimento acontece sempre das 8 ao meio-dia, das 13 às 18 horas. É simples, né? Ao chegar à unidade, cidadão é atendido pela equipe, registra sua demanda. Quando a solicitação é de competência da Secretaria de Obras, é emitida uma ordem de serviço que é encaminhada às equipes responsáveis pela execução. Caso o pedido não seja atribuição da pasta, o munícipe recebe a orientação necessária e a demanda direcionada para o setor competente. 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Prefeitura de Balneário Camboriú realiza amanhã, na Câmara de Vereadores, uma audiência pública para apresentar o balanço do cumprimento das metas fiscais do município relacionadas ao segundo quadrimestre deste ano. Encontro será às 19 horas, por meio de uma apresentação que será feita pela Secretaria da Fazenda. O município fará o demonstrativo das metas fiscais previstas na Lei de Responsabilidade Fiscal e tem o propósito de garantir a transparência, o controle preventivo do orçamento público municipal e o equilíbrio das contas públicas. Você sabe que anote o endereço para você participar, que eu acho importante. Câmara dos Vereadores, na Avenida Dona Amélia Xerém Pio, 675, no bairro dos Estados. Certo? Antigamente era Avenida das Flores. 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Vamos conferir a partir de agora algumas alterações para o trânsito de amanhã aqui no, na nossa cidade. Vamos ter meia pista, ou seja, interdição parcial, Avenida Atlântica, próximo da Rua 4000, a partir das 8 da manhã. Na Atlântica, número 300, próximo ao Hotel Marambaia, das 13h30 às 18h. Na 13200, esquina com a Atlântica, das 8h30 ao meio-dia, das 13h30 às 17h. Normando Tedesco, 4770, das 7 da manhã às 18 horas. Também na Normando Tedesco, esquina com a Rua 4000. No lado oposto, ao número 78, das 7 às 18. Avenida do Estado, entre a Marginal Leste e a Rua São Paulo, horário integral. Aqui na Rua Coleirinha, 99, esquina com a Rua Flamengo, das 7h30 às 17h30. Na Marrocos, 359, das 8 ao meio-dia. Camperê, número 754, das 13 às 15. Na Armazém, 418, das 11 às 14. Dom Abelardo, número 300, das 14 às 17 horas. Avenida Carlos Drummond de Andrade, número 250, das 14 às 17 horas. Avenida Osmar de Souza Nunes, número 354, das 13 até às 18 horas. E na Rua Belmiro Diogo Cordeiro, número 127, das 8 até o meio-dia. Interdição parcial, mas interdição total amanhã acontece na 1500, esquina com a Avenida Brasil, horário integral. Na 200, com a Central, das 8 ao meio-dia, das 13 às 18. Na Angelina, esquina com a Botuverá, das 8 às 11. E na Rua Protássio Boaventura Caetano, esquina com a Avenida do Estado, das 8 ao meio-dia. Obrigado, Susan Carvalho, que é a subcomandante dos agentes de trânsito aqui de Balneário Camboriú. Obrigado, Susan, sempre pela gentileza e pelas informações. Eu tenho certeza que os nossos teleouvintes te agradecem. Saber amanhã onde é que eu posso andar, que horas, enfim, né, no conturbado trânsito de Balneário Camboriú. 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Primeiro e rápido intervalo, a gente volta na sequência, até porque você sabe que a informação não para aqui na edição do Canal 100. Deixa eu mandar um abraço aqui, Nil. Ela mandou uma foto, mas no meu é difícil. Um beijo para Nádia Machado. Ela disse que o rádio é aquela pequena companhia que consegue transformar em dia comum um dia muito especial. Ela mandou aqui numa garrafa, tal, um rádio, menina 100.5. Beijo, Nádia, obrigado pelo teu carinho. A gente volta na sequência.
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8: Voltamos na edição do Canal 100 desta segunda-feira. Eu sei que ele tem um compromisso daqui um pouquinho, mas sempre é muito solícito aqui com o nosso Canal 100, até porque hoje tem um assunto importantíssimo, tem reunião comunitária na Praia dos Amores. Eu quero saber objetivos, parece que tem novidades.
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8: Um abraço, boa noite, Omar Tomali, secretário de Articulação Política, Relações Institucionais da Prefeitura Municipal. Quer dizer, daqui um pouquinho tem esse encontro com os moradores nesse bairro maravilhoso que é a Praia dos Amores. Prazer te ouvir aqui no Canal 100 da Rádio Menina, TV Mocinha. Boa noite, Omar, tudo bem?
10: Boa noite, Tigrão. Boa noite a todos os ouvintes. Sempre, graças a Deus, muito bem, ainda mais falando com um amigo.
8: Daqui um pouquinho tem esse encontro, 19h30. Qual é o objetivo Exatamente. Principal? Quem vai participar? Me parece que tem novidades. É isso, Omar?
10: Na realidade, a prefeita Juliana Pavan, desde o início do governo, vem priorizando o diálogo e a transparência com toda a sociedade de Balneário Camboriú. Nós iniciamos uma série de reuniões nos bairros, fizemos na Praia de Taquaras, fizemos ali na Barra, e agora estamos fazendo na Praia dos Amores. É uma forma de estarmos mais perto da comunidade, uma forma de sentirmos a necessidade de dialogar, debater com a comunidade e sempre levar as novidades, né? Tirar as dúvidas também, em especial, daquilo que nós vimos fazendo. E, mais importante de tudo, é ouvi-las e ver as reivindicações para que a gente possa transformar e passar a atender a necessidade das pessoas. E hoje, às 19h30, vai ser esse grande encontro ali na sorveteria Stringale, na Praia dos Amores, onde a Associação de Moradores, junto com a comunidade, estarão presentes debatendo conosco.
8: Parece também que vamos ter novidades, um dos assuntos, um novo equipamento turístico no nosso Morro do Careca, é isso, Omar?
10: Na realidade, isso já não é mais tanta novidade, né, Tigrão?
8: Uhum.
10: O pessoal já sabe que já foi feito o processo todo de licitação, já estão, tá bem avançadas as obras ali no Morro do Careca, é um novo instrumento turístico que vai trazer muito turistas, né? E desenvolvimento para a região da Praia dos Amores. Claro que existem muitas dúvidas dos moradores em relação à questão do trânsito, em relação à questão que muito nos perguntam, a questão das encostas ali, do Morro do Careca. Enfim, nós vamos estar ali para tirar essas dúvidas e levar para eles o cronograma de ação desse equipamento turístico, a previsão.

0: da inauguração dele e tudo que envolve esse equipamento aí. Como também é importante deixar claro as dúvidas sobre o novo plano diretor, que as pessoas vêm tanto perguntando o que que vai mudar no nosso bairro, né? Isso aí vai ser debatido e apresentar um panorama geral das obras entregues no município e daquelas também que estão dentro desse planejamento de entrega. São muitas entregas. A prefeita Juliana Pavan, ela prioriza as entregas nos bairros, é uma prefeita presente, e nós estaremos ali trabalhando, divulgando, conversando, né? E levando à população com toda a transparência esse grande trabalho que a prefeitura vem realizando.
1: E um convite especial que eu faço aos moradores da Praia dos Amores, 1930, Avenida Carlos Drummond de Andrade, 700, está ali no Sorveteria Stringari. Omar Tomali, secretário de Articulação Política, Relações Institucionais. Sempre é um prazer te ouvir aqui na edição do Canal 100 da Rádio Menina, TV Mocinha. Obrigado pelas informações. Uma boa semana, Omar.
0: Obrigado, Tigrão. Uma boa semana para você e para todos os ouvintes.
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1: 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Mais um rápido intervalo. Na volta a gente vamos conversar com, já chegou, né? Daqui um pouquinho vamos falar de educação, que é o princípio e a base de tudo na vida da gente. Um instantinho só.
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1: Voltamos na edição do canal 100 desta segunda-feira. E hoje a gente recebe, né, alguém especial para a gente começar e começar bem, né? Porque tudo começa através da missão que ela tem. Sabia disso? Educação.
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1: Gabinete itinerante da educação, novas salas modulares. Gabinete itinerante da educação começou a atender hoje aqui no Vereador Santa, no coração de Balneário Camboriú. Hoje a gente recebe para conversar um pouquinho, falar sobre tudo isso, Zélia Zanella, que é a nossa secretária municipal de educação. Primeiro, um prazer revê-la, tê-la aqui conosco no canal 100. Tudo bem, Zélia? Tudo em paz?
21: Tudo bem. Boa noite, Tigrão. Boa noite, Dai. Boa noite, Onilo. Aos ouvintes, que são muitos, né, Tigrão? Você tem uma audiência incrível. Outro dia eu estava indo a Florianópolis e você estava me acompanhando.
1: Obrigado, Zélia.
21: É sempre muito bom estar aqui, Tigrão, porque a gente faz os esclarecimentos necessários, né, para a educação. E eu estava precisando vir aqui, porque no decorrer da entrevista eu preciso fazer um alerta aos pais. Perfeito. Que é muito importante, Tigrão.
1: Zélia, quais são as principais demandas que a secretaria tem recebido de pais, professores e alunos durante o gabinete itinerante, Zélia?
21: Tigrão, nós iniciamos hoje, já é a quarta unidade escolar que a gente faz esse gabinete itinerante, e isso é muito importante, Tigrão, porque a comunidade escolar, que são os pais, professores e profissionais que lá trabalham, enfim, todos os profissionais, eles precisam se sentir pertencentes à Secretaria de Educação.
1: Sim.
21: A Secretaria de Educação, ela não é um órgão alheio, né? Nós temos que estar junto com a comunidade escolar. Quando eu falo comunidade, eu falo pais, profissionais que trabalham dentro das unidades escolares. Isso é muito importante, porque nós estamos né, durante toda a semana, então os profissionais vêm trazer as suas demandas, né? Hoje de manhã atendi algumas mães, nós estamos com um problema de estrutura no Sem Vereador Santa, é um problema que já vem de muito tempo e a gente tentou resolver com uma empresa, essa empresa foi destituída por não cumprir, agora estamos com a segunda colocada. E como todos sabem, né, e para quem não sabe, o serviço público ele tem a sua morosidade.
1: Sim.
21: Então, angústia dessas famílias, e a gente é muito claro e muito transparente para explicar para eles o que está acontecendo. E dentro dos profissionais da educação, eles vêm conversar com a gente sobre plano de carreira, sobre o calendário de 2027. Essa semana, na quarta-feira, vamos ter a parada pedagógica, né? Onde os professores terão a oportunidade de fazer um estudo, né? Toda a rede vai fazer um estudo sobre a nova reestruturação da avaliação. A nossa avaliação já está há muito tempo e ela precisa ser reestruturada. Então, são essas demandas que a gente conversa. Hoje até tiveram alunos na minha sala, onde eu atendo no Vereador Santa, fazendo uma entrevista comigo, que eles têm um jornal lá bem bacana.
1: Sim, legal.
21: Respondi essa entrevista, interajo com os alunos, com todos os profissionais, a gente observa desde a alimentação, a parte de aonde são acondicionados alimentos, o material de limpeza, então a gente faz um acompanhamento ali junto com a direção da escola e dizer para eles que a educação se faz presente, nós estamos aqui para ouvir as demandas, para atender as demandas, e é isso, nós temos que andar de mãos dadas.
1: Professora Zélia, a experiência, por exemplo, do gabinete itinerante deve continuar em outras escolas? Existe um cronograma ou algum critério para definir quais unidades serão as próximas atendidas, secretária?
21: Grão, já temos um calendário para o próximo gabinete itinerante será no CEM Ariribá. Nós começamos no CEM Nova Esperança,
1: sim.
21: Viemos para o Sementes do Amanhã, fomos para o Ivo Silveira, agora estamos no Vereador Santa e provavelmente no mês de novembro, outubro ou novembro, iremos para o Sem Ariribá, onde atenderei ali as unidades próximas também, que nós temos o Núcleo de Educação Infantil Sem Ariribá, temos o Núcleo Vovô Alessio, então vamos atender. E se o tempo ainda nos permitir, eu quero ainda fazer o meu gabinete itinerante ou no Antônio Lúcio ou no Sem Presidente Médici. É muito importante, Tigrão, se você viver esse momento dentro das unidades escolares, é muito, muito importante a gente se fazer presente e dizer, estamos juntos.
1: Falamos do Nova Esperança, o CEM Nova Esperança, recebeu, me parece que são três salas modulares, né?
21: Três.
1: E a entrega da pintura dos reparos realizados na parte externa da unidade. Esse centro já sofreu com alagamentos, inclusive... A parte interna, nós divulgamos aqui, inclusive, né?
21: Essa unidade escolar, o CEM Nova Esperança, tem uma situação ali que é de drenagem, né, Tigrão? A escola foi construída na época que se construiu, estava dentro, né, do nível da rua, e hoje, com os empreendimentos que aconteceram, sim, no entorno, a escola acabou ficando mais abaixo do que o nível.
1: É o nível.
21: E é perfeitamente normal, porque a água vai empoçar aonde, né, não tem escoamento. Então, já estamos com um projeto em andamento, praticamente concluído esse projeto, Tigrão, para fazer ampliação e uma reforma geral nessa unidade escolar. Ampliação, a princípio, nós estamos aí com umas 8-10 salas de aula, até porque, Tigrão, é só você acompanhar, depois da aprovação do plano diretor, a tendência é aumentar o número de alunos.
1: Perfeito. Quantos alunos foram beneficiados pelas três novas, essas salas modulares?
21: Tigrão, foram beneficiados 75 alunos, né? São quase 100 alunos que foram beneficiados. Na verdade, sim, o que acontecia nessa unidade? 25 alunos em cada turma, então 100 alunos, né?
1: Sim.
21: Tigrão, na verdade, esses alunos estavam ocupando os espaços dentro da escola. Por exemplo, o número de alunos aumentou, não foram construídas novas salas de aulas ou novas unidades escolares. eles acabavam usando o laboratório de ciências como sala de aula, laboratório de informática como sala de aula e a sala de informática como sala de aula.
0: Uhum.
21: Então, não é viável, né? Não existe um conforto para os alunos nesses espaços.
0: Sim.
21: Mas como nós tínhamos um gargalo de demanda muito grande, foi necessário a contratação dessas salas modulares, onde veio supriu a necessidade momentaneamente,
0: né?
21: Mas a tendência é aumentar o número de alunos nessas unidades.
0: Cada vez aumenta mais, né, Zélia? Verdade é essa, né? Tem uma mãe, Dona Salete, Escola Guislande Vila Real.
21: Certo.
0: Segundo a Dona Salete, está há quase 2 meses sem professor de ensino religioso. No Guislande, mãe de aluno, Dona Salete.
21: Dona Salete, se puder ter o contato dela, Tigrão, e me passar. Eu não estou sabendo nesse momento sobre a falta desse profissional, mas eu posso esclarecer o que acontece com algumas disciplinas, Tigrão.
0: Sim.
21: Por exemplo, hoje eu preciso de um professor de artes, eu não tenho mais um professor de artes para fazer a chamada.
0: É difícil, Zé?
21: É difícil, tem áreas que são específicas que são difíceis, né? Não tem na rede os professores nesse momento. Se um professor se afasta por um tratamento de saúde e o outro, eu acredito que seja o caso desse professor, né? Porque quando nós beneficiamos o professor com a licença prêmio, nós já temos um calendário para substituições.
0: Sim.
21: Né? Que é um direito do professor. Agora, quando acontece uma emergência de uma licença de tratamento de saúde, nem sempre nós temos esse professor para que faça a substituição. E aí a gente faz chamada pública e esses profissionais, não tem esses profissionais, sabe? Nós não temos professor em cadastro reserva para chamar.
0: Às vezes são matérias, não sei se a pergunta é assim, são matérias específicas, disciplinas, que às vezes não tem, o professor não tem interesse, assim?
21: Não,
0: funciona,
21: não,
0: ou não?
21: Não, Tigrão, não é nem por não ter interesse.
0: O que
21: acontece? Nós estamos, vamos começar o mês de outubro.
0: Certo.
21: Os profissionais já estão em outras unidades escolares, em outros municípios.
0: Ah,
21: desde o começo do ano, não vão abandonar onde estão para vir fazer uma substituição de 60 dias.
0: Entendi.
21: Então, essa é a dificuldade maior. E a falta de profissionais também, Tigrão. Por exemplo, agora o município de Camboriú está chamando professores do concurso. É o que nós vamos fazer agora no início de outubro, já chamar os professores que fizeram o concurso em 2022.
0: Sim.
21: Muitos vão desistir de Camboriú para vir assumir aqui. Assim como hoje eu tenho professores contratados aqui que estão desistindo daqui para ir assumir o concurso de Camboriú.
0: Lá em Camboriú.
21: E aí nós vamos perder profissionais aqui e a gente faz uma chamada pública ou chama do edital. Eles prestaram a prova, né, do edital e esses professores não vêm porque eles já estão alocados em outros.
0: Alocados em outro. Não vão trocar, né, Zé?
21: Não vão trocar agora, né, faltando 2 meses para terminar o ano.
0: Perfeito.
21: Então é difícil. É uma logística, a educação, que só quem vive nela, sabe, Tigrão? Só quem está no dia a dia
0: dela.
21: Eu
0: imagino, Zé.
21: É que entende essa logística de você diz, mas como não tem professor?
0: É verdade.
21: Nós estamos ali para receber esse professor, tem pagamento, tem. E o professor não aparece. É porque acontecem essas situações.
0: Perfeito. É complexo, né?
21: Muito complexo, Tigrão. Então, agora, eu estive num momento cívico no Nova Esperança, na sexta-feira, e a professora me chamou. Secretária, quando vão chamar do concurso aqui de Balneário? Então, no início desse mês de outubro, a gente já tem o levantamento, né? De onde precisamos de profissionais efetivos.
0: Faz o esquema todo.
21: Já faz todo o levantamento. E aí eles começarão a ser chamados para assumirem a vaga, provavelmente no ano que vem.
0: Perfeito.
21: Porque eu também não posso, nesse momento, e não acho justo a gente dispensar um professor contratado faltando 2 meses para terminar o ano.
0: É injusto, né, Zé? Injusto.
21: Exatamente isso.
0: E aí tem os que passaram no concurso, então devagarinho se ajeita.
21: Isso.
0: Mas olha, interessante, sabe? Por isso que eu te fiz essa pergunta, se não existia para para dar aula de artes, para qualquer outro, outra matéria. Mas
21: nem
0: não
21: sempre,
0: é isso, né?
21: Nem sempre, né? Nem sempre, porque eles já assumiram outro concurso, outro local de trabalho, né? Essa semana passada fizemos a chamada de 27 auxiliares, que são aquelas pessoas que estão para auxiliar as crianças com deficiência.
0: Sim.
21: De 27 compareceram 3.
0: Ué?
21: É porque provavelmente...
0: É difícil, né?
21: É difícil, aí... E a gente tem uma comunidade que nos cobra, né? A presença do profissional, e cobram com razão, né, Tigrão?
0: Sim.
21: Só que são situações que nós não temos controle sobre isso. Eu não posso laçar profissional para trazer para trabalhar, entendeu? Quando já estão em outras, Itapema, Itajaí, Camboriú, enfim. Então,
0: você convidou quantos? 20?
21: 27.
0: 27, só 3.
21: Nossa, apareceram 3.
0: Tem agora, essa semana, como é que é o termo? Parada...
21: Parada pedagógica.
0: Essa semana,
21: Isso, na quarta-feira, onde é uma das... Porque sempre que tem essas paradas pedagógicas, os professores permanecem nas unidades escolares fazendo estudos.
0: Sim.
21: Né? Então, nessa quarta-feira, um dos temas é a reestruturação da avaliação. E nós estamos com uma avaliação já há muitos anos.
0: Sim.
21: Dentro da nossa rede. Então, está no momento de a gente fazer uma avaliação disso.
0: Uhum.
21: E a gente constrói com toda a rede, né?
0: Perfeito.
21: Cada unidade vai trazer as suas demandas, as suas sugestões. Depois a gente vai pegar o departamento, né, da educação, departamento pedagógico, e vamos trazer representantes dessas unidades escolares para a gente construir um novo modelo de avaliação.
0: Quarta-feira,
21: então, teremos parada pedagógica.
0: A sede da secretaria?
21: Não, todas as unidades param e cada unidade...
0: Todas elas, cada uma faz. Ah, entendi.
21: Cada uma faz esse trabalho na sua unidade, né? Uhum. Discutem sobre de que forma vamos fazer essa reestruturação da avaliação. Depois que todas as unidades fizerem essa discussão e chegarem num consenso, essa demanda vem toda para a Secretaria de Educação, onde lá será feito um consenso, então, com todos os profissionais, juntamente com o departamento pedagógico, para a gente alinhar uma nova forma de avaliação.
0: É, Dai, estamos de amarelo, eu e você hoje. Bom, no início da entrevista, eu marquei aqui, você falou que gostaria de... É um desabafo, uma informação?
21: É um apelo. Tigrão, me sinto no direito e no dever de pedir aos pais, né, dos nossos alunos, que eles monitorem as redes sociais dos seus filhos. Nós vivemos situações, e eu não vou colocar aqui qual é a situação da rede social, porque se tiver alguma criança, poderá aguçar a curiosidade da criança, certo?
0: Lembrando, certo.
21: Então, eu pediria assim, encarecidamente, é um apelo que eu faço aos pais, que vigiem as redes sociais dos seus filhos. Procuram saber o que os seus filhos estão acessando nas redes sociais, porque nós estamos vivendo uma situação muito grave, Tigrão.
0: É
21: muito grave, com determinados alunos da nossa rede, com acesso a determinadas páginas, links, mídias. Muito grave, Tigrão. Então, é um apelo que eu quero fazer aos pais que têm filhos menores de idade, desde o 10, 12, enfim, todos aqueles que têm acesso às redes sociais. Não permito que o seu filho tenha acesso livre às redes sociais.
0: Uhum.
21: Na semana passada, nós, porque a gente tem uma visão de toda a rede, né, Tigrão? Isso chega até a gente.
0: Sim.
21: Na semana passada, nós fizemos um levantamento de uma situação que ocorreu em uma determinada unidade escolar, e nós ficamos perplexos com a situação do que essas crianças estão acessando.
0: Nossa, mãe.
21: E eu quero dizer mais, os pais que não tiverem esse cuidado, eles terão dissabores muito graves, porque as crianças estão tendo acesso a algumas plataformas.
0: Sim.
21: É muito mais grave do que você já viu até aqui, de acesso.
0: Puxa.
21: Tínhamos situações há algum tempo que, não vou levantar aqui para não aguçar a curiosidade das crianças, mas é muito grave, tá, Tigrão? É uma das mais graves que eu já vi em toda a minha carreira profissional. Alunos tendo acesso a plataformas com resultados gravíssimos, gravíssimos, Tigrão. Então, quando a gente se depara com notícias de que aconteceu tal situação que deixa a gente perplexo, pelo acesso que esses alunos, que essas crianças têm a essas plataformas, é muito grave, Tigrão, e a gente está assim perplexo com a situação. É um apelo assim de todo o meu coração, como mãe, sabe?
0: Sim.
21: Que já criei duas filhas, como professora, hoje como secretária de educação, eu peço aos pais encarecidamente, deixe o seu filho sem celular, se o caso for, mas não permita que ele tenha acesso a tudo que ele quiser, porque é muito grave.
0: Vão se incomodar no futuro.
21: E esse futuro é breve.
0: Que pena.
21: Ele não é um futuro de 10 anos, não. Ele é um futuro para daqui 10 dias, 8 dias, 5 dias. É muito sério, Tigrão, o que está acontecendo com determinadas plataformas que os alunos estão acessando.
0: Infelizmente, está aqui um apelo, um recado, né? Da Zélia Zanatta, que é secretária municipal. Zanella, perdão, secretária municipal de educação. Fiquei agora até assim, Zélia, com essa. Esse teu apelo. Verdade. E a gente espera ter contribuído, viu, Zélia? De repente.
21: Tigrão, assim.
0: Fazer esse chamamento, esse apelo, esse alerta aos pais, né? Verdade, tá?
21: E assim, Tigrão, a educação, ela tem os avanços, né, Tigrão? A gente tem conquistas na educação, né?
0: Sim.
21: Nós temos, por exemplo, hoje nós temos um planejamento dentro da Secretaria de Educação. Do Novo Lendo, que é um projeto que a gente tem para que as crianças saiam alfabetizadas já do segundo ano, né? Nós temos uma equipe pedagógica empenhada com isso. Depois temos todas as reformas que já estão sendo feitas, né? A construção que a prefeita já está em viabilidade do CIEP. Reformas das unidades escolares. Nós estamos com uma reforma, Tigrão, até te convido para fazer uma visita no CAIC.
0: Sim,
21: está maravilhosa, eu estive lá semana passada, então a gente tem uma equipe trabalhando lá, uma empresa, está um espetáculo a reforma, sabe, Tigrão? Está assim, a gente vê quando a empresa é séria, né? Como se trabalha, como se trabalha.
0: Secretária Municipal de Educação, Zélia Zanella, sempre é um prazer tê-la, ouvi-la aqui no canal 100 da Rádio Menina, TV Mocinha, obrigado, sempre que você precisar, estamos à tua disposição, viu? É que vocês têm uma das missões mais importantes que eu creio, né? E tenho isso no meu coração, que é educar a gente. Se não fosse isso, professor, eu não estaria aqui hoje, né, Nilo? Obrigado, Zélia.
21: Obrigada, Tigrão, a toda a sua equipe, a Dai, o Nilo. É sempre bom, né, estar aqui falando da educação, falando dos avanços, dos progressos, né? A gente é muito entusiasmado na educação.
0: Sim, mas isso é legal, bacana.
21: E a gente tem uma equipe lá fantástica também que trabalha com esse mesmo entusiasmo. E nós temos uma prefeita que nos dá, né, esse entusiasmo diário, né, Tigrão? Porque a nossa prefeita, ela é ativa, ela nos cobra, ela se faz presente e ela tem essa energia que ela consegue contaminar todos nós com essa energia positiva dela, né?
0: Boa semana.
21: Igualmente, muito obrigada, Tigrão.
0: Deixa eu mandar um abraço para o Paulo Ricardo. Estou recebendo aqui um comunicado, um convite aqui, ó. É da Prefeitura de Camboriú, que é a Secretaria de Planejamento Urbano, porque vamos ter uma audiência pública para apresentação, debate de três operações urbanas consorciadas na cidade de Camboriú, quinta-feira, dia 1º. Meu Deus, é 1º de outubro já, gente? 1º de outubro, 19h, no plenário da Câmara Municipal de Vereadores, lá na rua Siqueira Campos, 480. Aliás, no centro da cidade de Camboriú. Obrigado, Paulo Ricardo. Está feito aqui o convite para toda a comunidade. Vamos fazer um rápido intervalo comercial e na sequência a gente volta, até porque ainda tem muita informação para a gente conferir na edição de hoje do Canal 100. Daqui um pouquinho a gente conversa com a Gabriele Dias de Oliveira, que é a coordenadora do programa Abraço da Secretaria de Assistência Social, Mulher e Família. Por isso que eu e a Dai hoje estamos assim, ó, parecendo que é um canarinho da telha, canário da telha, um gaturama assim, de amarelinho e tal. E daqui um pouquinho também, tem que ser rápido ainda, olha só o que tem aqui ainda mais. Ah, mas a Juliana já não reassumiu? Reassumiu, Zélia, não, né? Ah, quarta-feira? Então vamos falar, já estou querendo derrubar o Nilson já. Daqui um pouquinho nós vamos conversar com o prefeito em exercício, o Nilson. Vamos falar principalmente sobre os totens de segurança instalados no deck do Pontal Norte aqui de Balneário Camboriú. A gente volta já, um instante só.
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0: Agente da Codetran de Itajaí morre em acidente entre moto e caminhonete. Foi lá na Serra Catarinense.
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0: O agente de trânsito da Codetran de Itajaí, Rafael Roberto Santos, de 43 anos, não resistiu aos ferimentos, teve a morte confirmada após se envolver num acidente na região de Urubici, lá na Serra Catarinense. Esse acidente aconteceu sábado na SC-370. Rafael era condutor da moto que colidiu contra uma caminhonete Toyota Bandeirante. Ele e sua esposa, que estava na garupa, foram encaminhados ao hospital. A vítima residia em Navegantes, trabalhava como agente de trânsito na Codetran de Itajaí. De acordo com colegas e amigos, ele costumava fazer viagens de moto com grupos de motociclistas. As nossas condolências, os nossos pêsames, né? A nossa, sem dúvida alguma, é um momento que você... Nesse momento a gente não tem palavra. Não tem mesmo, tá? A família de Rafael Roberto Santos, de 43 anos. Amanhã tem o Festival do Recomeço, que vai inclusive encerrar a programação local do Setembro Amarelo.
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0: Nós estamos na linha nesse instante com Gabriele Dias de Oliveira. Ela é coordenadora do programa Abraço da Secretaria de Assistência Social Mulher e Família. O Festival do Recomeço vai encerrar amanhã, programação alusiva a essa campanha nacional Setembro Amarelo, aqui em Balneário Camboriú. O evento acontece das 16 às 20 horas, Hotel Cibara, na Avenida Brasil, no centro, com programação gratuita à comunidade. Antes de eu te fazer a primeira pergunta, primeiro, te agradecer sempre pela gentileza. Obrigado, Gabriele Dias de Oliveira. Boa noite, tudo bem contigo?
8: Boa noite, Tigrão. Tudo bem? Tudo bem com você?
0: Tudo bem, em paz. Aliás, deixa eu te agradecer que nós estamos aqui, eu e a Day aqui, ó, com uma camiseta brilhante, uhum. Isso? Linda. Camiseta amarela aqui, ó.
8: Ah.
0: Obrigado, viu?
8: Que bom que vocês gostaram. É com muito carinho, querido. Um prazer. Prazer,
0: Gabriele,
8: estar aqui com vocês.
0: Qual é a importância de encerrar o Setembro Amarelo com um evento voltado para quem já passou pelo programa Abraço?
8: Na verdade, a gente quer celebrar essas histórias, né? Que ressignificaram, que olharam para a dor, mas que não definiu o futuro delas, não definiu o destino delas, né? Elas se permitiram ressignificar, se permitiram se dar uma nova chance. Por isso que se chama Festival do Recomeço, que sempre é, a cada dia a gente sempre pode recomeçar. E essas pessoas, esses pacientes, né, que passaram pelo programa Abraço, eles se deram essa oportunidade de recomeçar, de dar um novo sentido para a vida.
0: Gabriele, o Festival do Recomeço terá depoimentos de ex-pacientes. O que essas histórias podem representar para quem ainda enfrenta um momento de dificuldade?
8: Nós vamos ter ali um momento de fala, né, testemunhando, né, a superação, aquilo que eles enfrentaram, enfim. E sabemos o quanto isso também provoca, né, naquele que está sofrendo, que está passando por um momento de dor, de luto, enfrentando até, né, situações das quais a gente enfrenta todos os dias ali no programa Abraço, que é do suicídio. a oportunidade de também encontrar um novo significado na vida e também mostrar que é possível sair desse lugar de dor, desse lugar da morte, desse lugar de sofrimento.
0: Perfeito.
8: Então nós temos, né, estamos dando essa oportunidade para a comunidade, também a gente vai contar ali com outras unidades, órgãos, setores, dispositivos da prefeitura, dentro da área da saúde, e todos aqueles que nos apoiam, para que realmente a gente possa fazer essa celebração, que será muito significativo para toda a comunidade, para todos aqueles que participarem. Então aqui fica o meu convite, venha fazer parte, porque eu tenho certeza que será um dia extraordinário.
0: Eu vou te liberar, eu sei que você tem um compromisso agora, mas foi muito, muito bom te ouvir, né, sobre esse programa Abraço, que tu tão bem coordena, né? Da Secretaria de Assistência Social, e fazer um convite. Amanhã, Festival Recomeço, das 16 às 20 horas, Hotel Cibara, na Avenida Brasil. Obrigado pelas informações, Gabriele, uma semana abençoada.
8: Imagina. Amém, igualmente. Tchau, tchau.
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0: Deixa eu ver, bateu aquela fome, não tem? 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Tem um registro aqui, ó. Tem dois aqui. Vou conseguir chegar aqui, ó. Só rapidinho. Obrigado, meu querido. Mandar um abraço pro Luiz Otávio, a Maria Clara, as dádivas, né, do meu querido Chiru. Ele tá me mostrando uma mensagem aqui, ó. Diz que a Marginal Leste tá tudo paradinho, proximidade da rua 2000. Ele tá mais de 15 minutos parado numa rua paralela a Marginal. Não, aqui, ó, tá tudo paradinho. Tem uma obra ali acontecendo, viu, Juliano? Tem uma obra na Avenida do Estado, né? E aí o pessoal tem que ter. Eu acho que deveria ter mais, na minha avaliação, a questão do guarda de trânsito, organizar. Eu penso assim, né? É o que ele está falando aqui, né? Nada, de repente, uma guarda para orientar os motoristas e organizar o trânsito. Vou passar o endereço na rua, na Marginal Leste, próximo à rua 2000, tá? Obrigado, Juliano, pela informação, pela sua participação. Como eu digo sempre aqui, né? Seja o nosso repórter sempre com muita responsabilidade. Ele é o prefeito em exercício ainda, hein? É o prefeito em exercício ainda. Como é que eu brinquei um pouquinho, né? Eu tava já, como é que é? Querendo assumir o cargo? Derrubando? Que é isso? Jamais! Os totens de segurança instalados no deck do Pontal Norte. Como é que eles funcionam?
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0: Na linha conosco, né? Começou a segunda-feira sempre com muito trabalho, né? Para administrar Balneário Camboriú, enfim. O vice-prefeito, hoje prefeito em exercício, Nilson Probst. Antes de fazer a primeira pergunta, primeiro, obrigado por estar sempre conosco aqui, passando as informações na edição do Canal 100 da Rádio Menina, TV Mocinha. Tudo bem, Nilson? Boa noite.
9: Boa noite, Tigrão. Tudo é sempre um grande prazer, uma satisfação de poder participar do teu programa aí, que tem muita audiência, né? E poder falar sobre a nossa administração. Prefeita tá terminando o período de descanso dela, próxima quarta vai estar de volta, descansada para entrar no ritmo normal. E nós aqui estamos aí cumprindo o papel de substituí-la aí durante a sua ausência.
0: Perfeito. Prefeito Nilson Probst, a instalação, como é que funcionam os totens de segurança que foram instalados aqui no deck do Portal Norte? Por exemplo, no caso da ocorrência registrada ontem, domingo, nós tivemos uma ocorrência, houve relato de uma moradora que teria tentado acionar o totem, não conseguindo atendimento. A prefeitura já verificou se houve alguma falha no equipamento ou no sistema, Nilson?
9: É verdade, Tigrão, e a moradora tem razão. Nós temos tido um problema, porque ali foram instalados alguns totens através da iniciativa privada, um acordo que foi feito ali quando foi concedida a instalação ali da roda gigante. Sim. E a contrapartida foi a instalação de alguns totens ali para a questão da segurança naquele deck. Realmente foram instalados, só que ficou um problema que faltou de deliberar ali a respeito da internet. Obviamente, os equipamentos sem internet não funcionam. Tem uma rede instalada por parte da prefeitura, que é uma rede antiga, que realmente é muito ruim, não funciona. Então, tem dias que funciona, tem dias que não funciona. Quando chove, não funciona. Quando venta muito, não funciona. E nós estamos aí deliberando com a empresa para definir se a empresa vai realmente colocar também a internet ou se o município, então, vai colocar algo que realmente funcione. Os equipamentos são bons, né? Ali realmente ficou muito bem instalado, né? Vai funcionar muito bem. O que está dando problema hoje é a questão da transmissão, que é a internet. Então, isso está sendo resolvido nos próximos dias aí, para que tenhamos um excelente trabalho também ali na região norte.
0: Nilson, diante da preocupação dos moradores, da administração com certeza, mas a preocupação dos moradores com segurança, nessa região, existe de repente a previsão de reforçar o monitoramento ou ampliar as ações de segurança no Pontal Norte, não?
9: O Tigrão, foi aberto ali um espaço, né, que havia sido fechado.
0: Sim.
9: Né, e nós reabrimos ali, então realmente ali existe uma ronda constante por parte da guarda, existe ali, às vezes a guarda está presente ali, então isso obviamente depois daquela reforma que foi feita ali, que realmente estava muito ruim, né?
0: Sim.
9: Então foi feita toda a reforma do deck, foi feita ali uma nova instalação para a guarda ficar ali, então tem sido feito sim as rondas por parte da guarda municipal, mas nós precisamos ter algo que funcione realmente, como é o caso dos totens, né?
0: Uhum.
9: Esse monitoramento totalmente aí o período todo, então esse totem vai funcionar, o que depende aí exclusivamente em virtude dessa situação da internet. Mas isso também já está sendo resolvido e nos próximos dias nós não teremos mais esse problema da internet.
0: Eu vi uma imagem aí que a Daiane colocou, eu te confesso que eu não passei ali, né? Eu vi a imagem. É bacana isso. Bem instaladinho, né? Tô vendo aqui a imagem do totem.
9: Bacana, e fica todo monitorado, quem passa ali, fica as imagens, né? Sim. Qualquer ato de vandalismo fica registrado, qualquer tipo de tentativa de crime fica registrado, então realmente o nosso problema hoje é a questão da internet, mas volto a te dizer que isso está sendo resolvido nos próximos dias. É uma questão aí de deliberar se realmente a empresa vai colocar também, como colocou os totens da contrapartida, ou vai ficar por parte do município e nós vamos fazer.
0: Perfeito. Nilson Props, nosso prefeito de exercício de Balneário Camboriú, sempre é um prazer te ouvir aqui na edição do Canal 100 da Rádio Menina, TV Mocinha. Obrigado pelas informações e uma boa administração, né?
9: Tigrão, tu tens mais uns 2 minutinhos? Eu só gostaria de deixar registrado, né? Sim. Nós ficamos muito tristes quando nós vimos um vereador ontem fazendo uma crítica veemente à guarda municipal, né? Que a cidade não seria tranquila, que a cidade estaria entregue aos marginais, muito pelo contrário, Tigrão. Houve uma tentativa de homicídio que acabou sendo homicídio depois, mais tarde a pessoa acabou falecendo e imediatamente houve o crime, não levou mais de 5 minutos, a guarda fez a prisão juntamente com os agentes de trânsito, encaminhou para a delegacia, recuperou a arma que havia sido dispensada, então realmente a guarda está presente, qualquer tipo de crime que ocorrer,
0: sim,
9: tentativa de crime que ocorrer, a guarda vai fazer. E aí, nós ficamos muito tristes porque o vereador fez críticas à guarda municipal, dizendo que a cidade estava entregue às traças, que a cidade não estava bem cuidada, que a guarda não estava aí, e eu quero relatar, né? Ali também deveria estar a PM, mas a PM faz um grande trabalho com a Polícia Civil, de forma integrada com a Polícia Civil. Então, certo, ele quando faz crítica à guarda, ele também critica a PM, ele critica a Polícia Civil, e nós temos aqui uma segurança de excelência. Nós somos consideradas as melhores cidades do Brasil para se viver, né? E fico muito triste quando um vereador, ao invés de elogiar que a guarda municipal em 5 minutos fez a prisão e levou para a delegacia, disse que a cidade não estava bem cuidada. Então, isso nos deixa bastante triste.
0: Obrigado pelas informações, uma semana abençoada, Nilson.
9: Obrigado, Tigrão, um abraço a todos.
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0: Por isso que eu desisti desse negócio de política há muito tempo, né? Desde 86, né? Eu não gosto de politicar. Às vezes você, em cima da desgraça, alguma coisa do outro, você, né? O que a gente está acompanhando hoje a nível de Brasil. Hoje eu não vi mais ninguém falar do roubo dos aposentados. Vamos definir, não vamos definir o Master. Você não vê mais falar isso aqui. As falcatruas, as sacanagens desse país. Hoje você só vê, você não vê uma proposta, um assunto puxa o outro.
10: E a grande mídia esquece também, né, Tigre?
0: Para a grande mídia. Há tempo que eu falo sobre isso. Entre aspas, grande mídia. História. Entendeu? E eu, por exemplo, eu fico irritado quando se parte para politicagem. Senão um pouco vão mandar prender. Olha, a proposta de implantação, mas eu por isso que não são todos, né? Faço questão de frisar, não são todos. Mas não tem só mocinho nessa história. A nível de Brasil, principalmente. Não tem só mocinho nessa história. O azar é que, como tu falou, né? Entre, aqui, ó, fazer assim, ó. A grande... Tá tudo junto, né, meu filho? A maioria tá, né? A proposta de implantar... Isso aqui eu queria fazer um convite também para a comunidade participar, tirar as suas dúvidas, né? Acompanhar as explicações, enfim. O que vai ser implantado realmente? Porque a proposta de implantação de uma estação de tratamento de esgoto será o tema de uma audiência pública séria amanhã, terça-feira, enquanto que é organizado pela Comissão de Interesse Público da Câmara de Vereadores, na cidade de Camboriú. Inclusive, eu conversei com o presidente sábado, né? O vereador Alexandre Silveira, lá no acampamento Farroupilha. E eu disse, não, eu vou fazer o convite para o pessoal participar, com certeza. Comunidade participar. Às 19 horas, na Escola Básica Municipal Abalor Américo Madeira, no bairro Conde Vila Verde. Ali do bairro Conde Vila Verde, tá bom? Então, o objetivo principal, apresentar o projeto para a comunidade, abrir espaço claro, democrático, para que os moradores possam expressar, tirar as suas dúvidas, as suas explicações e, claro, né? O pessoal é poder acompanhar e tirar as suas dúvidas, as suas preocupações. Obrigado, Alexandre. Tá feito o convite, irmão. 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Por isso que às vezes eu digo aqui, né, depois que eu me aposentei, eu não vou. Não gosto dessas coisas. Então, vamos lá. Fazer o último e rápido intervalo comercial, a gente volta na sequência, até porque ainda tem muita informação pra gente conferir na edição de hoje do Canal 100.
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8: Voltamos na edição do Canal 100. O Gerson Felipe já chegou aqui, já viu? Canarinho amarelinho ali, ó. Tô bonito, né? Olha aí, eu e a Dai, ó. Só o Nilo que... Ó, é que o Nilo levou pra passar aquela coisa toda.
9: Não, que dupla maravilhosa. O Nilo, okay. ele levou o Tigre lá pra campanha do Farroupilha, aí ficou com cheiro bonito, de fumaça, né? Teve que lavar.
8: Se eu falar o campamento do Farroupilha, Dai, por gentileza, coloque no ar, para quem tá na nossa TV Mocinho, nas redes sociais, eu quero fazer uma homenagem, né? Do meu querido Maninho, do Rancho Campos, do patrão Irão, que aliás fez aniversário da sua morte, infelizmente, no último sábado. Ele foi um dos que iniciaram a primeira festa Farroupilha, na Praça Zinho João Pio, né? E ontem, representado pela filha, a Cirlei, Irlei Patrícia da Silva, que é a patroa do Rancho Campos, né? Apagou, né? Apagou, junto com Osmar Fernandes e o velho Bicudo, a chama da 14ª festa Farroupilha de Balneário Camboriú. Prestar essa homenagem, porque o seu irmão era um pai, né? Tá certo? Obrigado, mano, obrigado pela lembrança, né? Ainda bem que você mandou para mim aqui e mandar um abraço, né? Tirei, inclusive, uma foto, viu, Nilo? Com a Cirlei, Patrícia da Silva, só que eu não sabia que Cirlei é a patroa do Rancho Campos. Tá? Sinta-se homenageada, Cirlei. E falar em homenagem, Dá, deixa eu só para fechar, porque já vou conversar com o Gerson bem rapidinho. Eu quero só prestar uma homenagem também a toda a família que esteve reunida ontem, domingo, para comemorar 80 anos do meu sogro, que eu digo que não é meu sogro, eu digo que é meu pai, meu irmão, meu amigo, enfim, não tem definição, para Antônio João Baixo. Uma festa maravilhosa, 80 anos, né? E aí nós temos aí Eleusa, Luca, Isadora, mais bonito sou eu, né? E o seu Antônio João Baixo, meu sogro do coração, meu amigo, como diria o Roberto Carlos, meu amigo de fé, meu irmão, camarada. E parabéns à família, que foi levar um abraço muito especial para ele, porque ele merece. Gerson Felipe, o Barra perdeu, Marcílio empatou, mudou o técnico, o Criciúma meteu 3 no Avaí, esse Avaí faz coisa. Esporte Total hoje, Gerson.
9: É isso aí, Tigrão, estamos chegando daqui a pouquinho coladinho no Canal 100 para mais uma edição do Esporte Total, e o Marcílio Dias é um caso a ser estudado, né? Porque na Copa Santa Catarina, se só tivesse Copa Santa Catarina, o Marcílio Dias seria o Real Madrid. Porque sempre vai bem na Copa Santa Catarina. Nas outras competições, dá umas tropeçadas. Mas na Copa Santa Catarina, realmente é um caso a ser estudado, né? O Marcílio Dias com essa competição. Agora, Tigrão, quero aproveitar para anunciar que a gente, daqui a pouquinho, no Esporte Total, vai conversar com o professor Cássio Tavares, técnico do time sub-8 da cidade de Camboriú no futsal, que foi o 5º melhor time do Brasil, né?

0: Taça Brasil Sub-8, fizeram bonito e hoje a gente vai conversar com o professor Cássio. E eu já quero antecipar, já que você está de amarelo hoje, Tigrão, com essa camisa muito bonita, por sinal, amanhã tem seleção brasileira. E a pergunta é simples, Tigrão. Você para assistir os amistosos da seleção brasileira, porque agora teremos mais 4 anos até a próxima Copa do Mundo. E aí vem amistosos, Copa América, eliminatórias. Na Copa a gente assiste, temos que falar a verdade, a gente para ver. Mas esses amistosos, amanhã 7 horas da manhã, Tigrão, vai acordar para ver o Brasil?
1: 7 horas da manhã eu devo estar no 8º sono. Não paro mesmo, Jéssica. A gente conversa sempre, não paro. Para assistir os jogos da seleção brasileira, infelizmente. Nem todos, né? Lógico que a gente tem vontade. Amistosos, nunca. Não paro mesmo. Não vou acordar às 7:30 da manhã para ver. Pode ganhar de 10-0 amanhã, mas não vai me convencer já. Infelizmente não me convence. E eu não perco tempo para assistir. Antigamente a gente não perdia tempo. A gente aprendia, apaixonado pelo futebol. Hoje não. Eu não paro para assistir.
0: Pois bem, essa vai ser a nossa enquete do Esporte Total e o Tigrão já deu o pontapé inicial. Agora, mandando a sua mensagem também no 991741005.
1: Fechamos a edição do Canal 100 com Gerson Felipe, o nosso camisa 10, né? Aqui, Esporte Total na sequência. E amanhã, 18 horas, você sabe, amanhã, 18 horas, a gente volta para mais uma edição do Canal 100, tá? Mas não se esqueçam. Quem sabe onde quer chegar, escolhe o caminho certo, o jeito de caminhar. Money for Nothing.
2: Dire Straits.
1: Escolheu bem, Nil. Money
2: for Nothing.
1: Vou falar uma coisa bem, ó, inglês, né, Jéssica? Fala a verdade, senhor.
0: É, os inglês da região metropolitana de Palmas é uma loucura.
2: esse é de Blue Sky. Céu azul.
1: Abraço, gente. Com Deus.

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0: Muito boa noite, estamos entrando em campo, é o Esporte Total chegando com tudo. Nesta segunda-feira, dia 28 de setembro, é o último Esporte Total do mês, mas claro, sempre com aquela energia boa, em meio à data FIFA, para atualizar tudo o que aconteceu, o que está acontecendo e também o que vai acontecer no mundo esportivo. E olha, eu tenho algumas notícias não tão boas desta data FIFA, porque tem jogador lesionado importante, vai voltar com lesão da seleção. Daqui a pouquinho eu vou falar sobre isso, mas claro, aqui no Esporte Total é onde a gente entra em campo, nas quadras, nas piscinas, nos tatames, enfim, todas as modalidades esportivas são bem-vindas aqui. E o nosso programa já está começando e hoje eu vou começar dando um boa noite para ele, Nilo Deitos, muito boa noite, ele que comanda a nossa operação de áudio. E olha, Nilo, tá sentindo essa minha alegria, essa minha voz? É porque o Grêmio não tá jogando, aí o Grêmio não tá perdendo. Aí eu tô aqui alegre, feliz da vida, empolgado, vamos que vamos.
1: Vamos que vamos. Boa noite, Gerson, mais uma vez boa noite pra Daiane, mas vamos acreditar que agora com o Portaluppi as coisas vão mudar. Novos ares vão soprar lá na arena do Grêmio, porém, o Grêmio recém fechou um patrocinador, já foi bloqueado com 2 dias, né? Tinha fechado lá uma casa de apostas, uma bet, tinha patrocinado o Grêmio, 2 dias depois cancelaram tudo.
0: Sabe aquele ditado, Nilo? Se comprar um circo, o anão cresce?
1: Cresce.
0: É mais ou menos isso que tá acontecendo.
1: Não, e só porque eu falei que eu era contra as bets, né?
0: Eu também.
1: É, e daí foi lá, o Grêmio fechou um contrato com o bets lá, pã, tesoura. Né? Se vire, rebole.
0: É, aprovo o que fizeram em relação às bets, mas o momento, né? O momento assim é um pouquinho estranho. Vamos ficar só nisso, né? Um momento no mínimo estranho.
1: Os entendedores, bons entendedores entenderão.
0: Exatamente. Bom, Nilo Deitos, a gente vai com muita empolgação porque o Esporte Total tá começando aqui na Menina FM e nós não estamos sozinhos.
1: Vamos!
0: Ela está aqui com nós.
1: Quem?
0: Valentim, a nossa produtora. Muito boa noite, Dai.
2: Boa noite, Gerson Felipe. Boa noite, Nilo Deitos. Sejam todos bem-vindos à torcida do Esporte Total, né? Nossos ouvintes já convidando para acompanhar na nossa live, né? Facebook, YouTube. E hoje eu tô amarelinha, Gerson, né? Eu vou mostrar aqui, ó.
0: Não é em homenagem ao Brasil, né?
2: Não, não é pela seleção brasileira, né? Amanhã, talvez, quem sabe, né? Mas hoje é por causa do Festival do Recomeço, que é um evento que vai ter amanhã aqui em Balneário Camboriú, Gerson. Hotel Cibada, das 4 às 8 da noite, né? Inscrições abertas ainda no site da Prefeitura até amanhã. E é um evento de encerramento do Setembro Amarelo, né? Nós participamos, né, Gerson? A gente teve algumas ações aqui na rádio, né? A gente tem feito entrevistas, né? E trazendo esse tema do Setembro Amarelo, saúde mental. Todas as pessoas que a gente entrevista aqui, né? Atletas, já são treinadores, técnicos, enfim, falam também que o esporte faz bem também para nossa saúde mental, né? Para nossa mente. Não é só o físico, é a mente também, né? Todos eles falam que se tu não tiver a mente preparada também, não adianta o físico estar, né? Então, trazendo também aqui para o Esporte Total, abraçando essa campanha, Gerson.
0: Exatamente, Dai, muito bem pontuado, né? O esporte é saúde, não só física, como mental também. E os atletas de alto rendimento, cada vez mais, têm falado sobre a importância também de cuidar da saúde mental. A gente tem o exemplo da Simone Biles, que é um exemplo mundial, uma ginasta multicampeã com várias medalhas olímpicas, que parou por um tempo para cuidar da saúde mental. E temos um exemplo aqui no Brasil também, o tricampeão mundial de surf, Gabriel Medina, também parou por uma temporada para cuidar da sua saúde mental. O Filipinho também, Felipe Toledo, foi outro que fez uma pausa na carreira e num momento de auge para cuidar da saúde mental. Então é cada vez mais um assunto que vem sendo comentado, debatido, e é muito importante que a gente fale. Até porque eu tô lembrado de um vídeo agora que fala sobre saúde mental. Pena que eu não lembro aqui rapidinho para passar para dar o nome, para ela colocar na live. Mas esse vídeo, ele mostra dois amigos frequentando um estádio de futebol. E nesse vídeo, né, tem um que tá assim meio cabisbaixo, não tá muito bem, meio triste. E aí o vídeo dá a entender que esse cara é o cara que tá deprimido, que tá passando por um momento complicado, né, que não anda muito bem. Só que na verdade o outro amigo, aquele que parecia mais alegre, é quem um dia, certo dia, simplesmente não aparece pra acompanhar o jogo ao lado do seu amigo. Isso quer dizer o quê? Que às vezes a gente olha para uma pessoa, ela tá, né, no alto astral, tá parecendo que ela tá feliz, mas a gente não sabe o que se passa na cabeça de cada um. Né? Nem sempre o mais quieto é aquele que tem algum problema, que tá enfrentando uma situação mais complexa. E isso é muito importante, né, para que a gente cuide muito bem de quem tá ao nosso redor, converse, tente entrar naquela conversa mais profunda, porque às vezes simplesmente o superficial acaba não mostrando. Então, muito importante que a gente fale sobre saúde mental cada vez mais, não só, né, no dia a dia, como também no esporte. Vamos voltar.
1: Inclusive, não é só o atleta, né? A pessoa que acompanha o esporte também, no caso, a gente como torcedores, né? E esse retrata a questão do torcedor, né?
0: Exatamente. Temos o vídeo, será que a gente pode colocar na live? Talvez a gente vai tomar um strike aí do YouTube. Mas vamos fazer o seguinte, vamos deixar mais pro finalzinho do programa? Vamos deixar mais pro finalzinho? Que aí se derrubarem a nossa live, se o Google derrubar a nossa live, vai derrubar só no final. Agora são 7:50. 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
0: E olha só, vamos então escalar o nosso time de atrações no Esporte Total? A gente vai ter uma entrevista daqui a pouquinho com o professor Cássio Tavares, técnico do CT Apecan Futsal Camboriú. Eles participaram da Taça Brasil Sub-8, quinta posição entre os melhores do Brasil. E a gente vai conversar com ele ainda hoje aqui no Esporte Total. E também tem a Camille Guckert acelerando com as informações da Fórmula 1. George Russell conquistou o seu primeiro Grand Slam na Fórmula 1. Tem matéria com Erika Guckert falando do Brusque, que cedeu empate para a Ferroviária no fim e está com a situação complicada na Série C do Campeonato Brasileiro. Ainda tem resumo dos campeonatos, informações do mundo esportivo e a sua participação aí de casa na enquete. Eu quero saber, o Tigrão já deu o pontapé inicial. Você vai assistir o amistoso da seleção brasileira amanhã? Você para acompanhar o Brasil? Eu quero saber, Daiane Valentim, amanhã, 7:00, você vai estar em casa, não vai ter que estar trabalhando. Vai colocar o relógio para despertar e acordar para ver o Brasil contra a seleção da Austrália?
2: Olha, eu prefiro ver os melhores lances depois, né, na internet, né, 7:00. Copa do Mundo a gente até se esforça um pouquinho, né, Gerson? Tem toda a questão de fuso horário, né, dos outros países, mas dessa vez não.
0: É amanhã em Brisbane, na Austrália, os donos da casa, os australianos, recebendo o Brasil. Na última semana a gente teve, na última sexta-feira, a gente teve o jogo, o primeiro jogo, né, dessa super data FIFA. O Brasil empatou no finalzinho, hein, 1-1 contra a Austrália. Quem esperava uma vitória fácil, viu a Austrália jogando melhor que o Brasil, inclusive. Nilo Deitos, você também não vai estar aqui na rádio neste horário. Vai colocar o celular para despertar e ver o jogo do Brasil?
1: Olha, Gerson, se eu sofrer de insônia essa noite, esse amanhecer, eu vou assistir o jogo. Agora, acordar exclusivamente para assistir o jogo, acho que não.
0: É difícil, né?
1: É difícil. A gente perdeu um pouco daquela gana, daquela garra, né, de assistir os jogos da seleção brasileira, né?
0: Acontecia um jogo do Brasil, todo mundo via a partida. Todo mundo depois sabia falar sobre o jogo, quem fez os gols.
1: Sabe que eu não assisti nem a Copa, né?
0: Nem a Copa? Não. Ah, alguns jogos, você estava aqui na rádio, inclusive.
1: Estava aqui, mas não assisti. Acompanhei alguns jogos, assim, esporadicamente, mas não parti. Ah, o Nilo vai parar para ver o jogo? Não, não consegui.
0: Sabe que pra Copa do Mundo eu até me programava para assistir, para conseguir ver os jogos, mas estes amistosos, olha, ainda mais de uma seleção que não tá engrenando, que não tá encantando, eu amanhã, claro, vou estar trabalhando neste horário, no Bote a Boca no Trombone, mas se fosse, por exemplo, um sábado ou domingo, jura que eu ia acordar 7:00, perder o meu valioso sono para ver essa seleção brasileira. Eu ia sonhar com os anjinhos e acordar e ver quanto deu o resultado, mas acordar para ver o Brasil, não.
1: Gerson, deixa eu só falar, vamos fazer um comentáriozinho, sabe o que eu tô vendo da seleção brasileira? Que aconteceu com o Grêmio. foi lá buscar um técnico lá fora, um cara que não tem nada a ver com o estilo de jogo do Grêmio, e o técnico lá de fora, acho que não me convenceu que ele pode treinar a seleção brasileira. Pode ser bom lá fora, né? Mas eu acho que tem que ser técnico brasileiro para treinar o jogador brasileiro.
0: E sabe que o último jogo, por falar em Grêmio, o último jogo eu tava acompanhando uma parte dele, porque tava aqui no Bote a Boca no Trombone, aí 7 horas da manhã nós tivemos o horário eleitoral, né, naquele empate de Austrália e Brasil em Townsville. E aí eu tava dando uma olhada, né, parei pra ver um minutinho e me lembrou o Grêmio. Um time que não consegue sair pro ataque, que fica tomando pressão do adversário, seja qual for o adversário. Olha só, né, eu pensei, o meu time joga igual a seleção brasileira. Mas não é porque a seleção tá jogando bem ou o meu time tá jogando bem. É muito pelo contrário. Então, realmente, o Brasil não tá nada, nada bem mesmo. E amanhã vai tentar pelo menos uma vitória. E claro, se vencer a Austrália, também não significa que tá essa maravilha toda, porque é uma seleção bem abaixo do nível, né, que o Brasil merece e deve estar. É o Esporte Total começando e eu quero saber, você vai ou não vai assistir o amistoso amanhã? Para ver a seleção brasileira? Mande a sua mensagem em 99174-1005, 99138-1005. E quem participar, Nilo Deitos, vai estar concorrendo a qual prêmio hoje à noite?
1: Muito bem, Gerson, quem participar hoje com a gente vai estar concorrendo a coisa boa, um passaporte para frequentar um dia inteiro no Beto Carreiro World. 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
0: Vamos então atualizar o que está acontecendo no futebol, primeiramente pelo mundo, né? A gente falou de seleção brasileira. Amanhã o Brasil vai enfrentar a Austrália às 7 horas da manhã. O técnico Carlo Ancelotti, ele está testando, né, a seleção brasileira, alguns novos jogadores que foram convocados. Vamos ver o que o Brasil vai apresentar após aquele empate bem xoxo na primeira partida pós-Copa do Mundo. A seleção brasileira deve ter Otávio no gol, Wanderson, Jair, o zagueiro Jair, né? Otávio no gol, Wanderson na lateral, Jair, Gabriel Magalhães e Mauro Júnior. É um sistema aí defensivo com 4 jogadores ali na defesa. O meio de campo com Danilo, do Botafogo, Bruno Guimarães e Gabriel Bontempo. Gabriel Bontempo do Santos, né? O que tudo indica, vai ser titular amanhã da seleção brasileira. E o ataque com trio, Rayan, Rafinha e Vinícius Júnior. Olha, eu acho que esse deve ser realmente o ataque do Brasil. Esse trio ofensivo, e o Rafinha tá na hora de jogar na seleção, a bola que joga também no Barcelona. Já o Vinícius Júnior tá jogando mal nos dois, né? Uma temporada ruim, tanto na seleção como também no Real Madrid. Não tem convencido muito e não sei se daqui a pouquinho o José Mourinho não vai botar ele no banco lá no Real Madrid, o Real que não para de contratar jogadores. Esta então é a provável escalação do Brasil para pegar a Austrália amanhã. Lembrando que a seleção brasileira ainda tem mais um amistoso. O Brasil joga no próximo sábado contra a seleção da Índia, lá em Calcutá. Brasil e Índia se enfrentando. O Brasil que nunca enfrentou a seleção da Índia, tem uma boa torcida por lá. Próximo sábado, 11 horas da manhã. Aí é um horário um pouquinho melhor, né, para ver a seleção brasileira contra os indianos. Também quero trazer como destaque aqui no nosso Esporte Total, no nosso resumo dos campeonatos, o futebol de seleções. E tem destaque para a bola que rolou hoje pela Liga das Nações. A Itália venceu, hein? 4-1 para cima da Turquia. Também tivemos a França derrotando a Bélgica por 1-0. A seleção da Suécia pela Nations League, Liga das Nações B, venceu a Polônia por 3-1. Ainda tivemos amistosos, o Japão venceu a Venezuela por 2-1 e a Coreia do Sul perdeu para o Uruguai por 4-1. E o detalhe, Nilo Deitos, teve golaço do Arrascaeta no primeiro tempo, mas no segundo tempo o Arrascaeta sofreu uma fratura no punho. E aí o torcedor do Flamengo deve estar, olha, bem triste. Porque o Arrascaeta vai parar por 6 semanas, pouco mais de 1 mês. Desta forma, o Arrascaeta deverá perder os jogos da semifinal da Taça Libertadores da América pelo Flamengo. Vai perder também jogos do Campeonato Brasileiro. E a gente tem, deixa eu até pegar aqui, o Flamengo vai encarar, se eu não tô enganado, Estudiantes pela Libertadores da América. Deixa eu até abrir aqui a Libertadores para ver quem que o Flamengo vai encarar. Mas o fato é que isso aí, Flamengo e Estudiantes vão se enfrentar pela Libertadores da América na fase de semifinal. Palmeiras, o Flamengo tá de olho na decisão da Libertadores e a gente vai ter então agora no dia 15 de outubro o jogo da ida e no dia 22 de outubro o jogo da volta no Maracanã, e ao que tudo indica não terá o Arrascaeta. E o pior, Nilo, a final da Libertadores é no dia... Ah não, aí vai dar tempo, dia 28 de novembro, dá tempo de recuperar o Arrascaeta. Eu achei que era dia 28... já de novembro, de outubro, mas vai ser no dia 28 de novembro, aí vai dar tempo, né, se o Flamengo chegar até a final, de recuperar o Arrascaeta. Mas um amistoso que não valia nada pro Uruguai, e agora o Arrascaeta se lesionando em jogos que vão valer tudo pro Flamengo nesta sequência de Brasileirão e também de Taça Libertadores da América. Vamos dar uma passada também na Série B do Campeonato Brasileiro, porque o Criciúma, de técnico novo, aplicou 3-0 para cima do Avaí. O Criciúma, que há um bom tempo não vencia pela Série B, estava numa sequência negativa, 3 derrotas nas últimas 3 rodadas, e aí neste último jogo reencontrou a vitória e logo um 3-0 para cima da equipe do Avaí. O Criciúma marcou todos os seus gols no segundo tempo com Nicolas, Luciano Castan e William Lepo. E o Avaí está afundado na zona de rebaixamento da Série B. O Leão da Ilha é o 17º colocado com 30 pontos, o primeiro time dentro do Z4, e nas últimas 5 rodadas apenas 1 empate e 4 derrotas. Que situação complicada. O Avaí, que está a 2 pontos do Botafogo de Ribeirão Preto, que tem 32, e é o primeiro time fora da zona de rebaixamento. O Criciúma com a vitória é o 5º colocado com 50 pontos, reencontrando o caminho da vitória e dentro ainda da zona de playoffs. Aqueles times que vão se enfrentar valendo 2 vagas, né? Do 3º até o 6º colocado a gente vai ter playoffs valendo vaga, né, na Série B do Campeonato Brasileiro. Criciúma, que esteve de técnico novo nessa partida, o técnico Humberto Louser, ele que treinou a Chapecoense, o pessoal vai lembrar do Humberto Louser, já treinou várias equipes aqui no futebol de Santa Catarina e chega agora com a missão de fazer com que o Criciúma suba, conquiste o acesso da Série B para a Série A do Campeonato Brasileiro. Vamos aproveitar ainda aqui no nosso resumo dos campeonatos, porque tem bola rolando. América Mineiro e Juventude se enfrentam lá na Arena Independência em Belzonte, né? Como diz o Mineiro, né? É lá em Belzonte. E o América Mineiro tá empatando 0-0 com o Juventude. Começou às 7:30 da noite esta partida. Também aproveito para falar, para finalizar o nosso giro pelos campeonatos, Copa Santa Catarina segue o líder. Não é o Flamengo, não, que eu estou falando. Eu estou falando dele, do marinheiro Marcílio Dias, que se manteve na liderança da Copa Santa Catarina após mais uma rodada da competição. O Marcílio empatou com o Blumenau, o jogo lá em Blumenau, e olha, o marinheiro perdeu uma boa oportunidade de sair com a vitória, porque o Rony abriu o placar para o Marcílio Dias a 16 do segundo tempo e o Blumenau empatou aos 46. Já estava com 1 jogador a menos o Blumenau e mesmo assim foi buscar um empate. O Blumenau, que na Copa Santa Catarina, não vem fazendo uma boa campanha. Até então era o Lanterna, com empate, ultrapassou o Nação, mas ambos têm 2 pontos, o Blumenau oitavo e o Nação, o Lanterna, nono colocado. O Barra também jogou pela rodada, o Barra perdeu para o Joinville, tomou 2-1, Ian Rolim e Pedro Arthur marcaram os gols do Joinville e viraram, né? Na verdade não foi uma virada, né? O Joinville saiu na frente com o Ian Rolim a 8 do primeiro tempo, Lucas Vargas empatou pro Barra aos 33 e o Pedro Arthur aos 9 do segundo tempo fez o gol do time do Joinville e garantiu então a vitória para cima do Barra. Eu acompanhei o surgimento desse garoto, agora não é mais tão garoto assim, do Ian Rolim pro futebol lá em Caxias do Sul, no Juventude. Ele teve até proposta para jogar no futebol internacional, chegou a ir pra Europa, mas não acabou confirmando tudo que se esperava. Agora tá no Joinville, o Ian Rolim. É um jogador que surgiu como uma grande promessa, mas infelizmente acabou não se confirmando. Se dizia que seria um grande jogador de Série A do Campeonato Brasileiro, de futebol europeu, mas agora tá, né, com a sua carreira no Joinville, que é treinado por quem? Diego Souza. Diego Souza. Bom, Diego Souza, eu nem vou falar os times que ele jogou, porque ele é um dos maiores andarilhos da bola do futebol brasileiro. Mas com certeza o Diego Souza ou jogou pelo seu time ou fez gol no seu time, pode ter certeza, porque o Diego Souza realmente era um cara aí que, né, o torcedor, sabe quem que gosta muito do Diego Souza, Nilo e Daiane Valentim? Os torcedores do Corinthians gostam muito do Diego Souza, porque o Diego Souza, ele errou aquele gol nas quartas de final da Libertadores da América, no jogo, foi quartas ou semi agora, vou até pesquisar, Diego Souza erra gol na Libertadores pelo Vasco, porque o Corinthians foi campeão da Libertadores naquela temporada, e se o Diego Souza faz aquele gol, é, foi justamente contra o Corinthians, quartas de final, dia 23 de maio de 2012, Diego Souza cara a cara com o goleiro Cássio, ele chutou, Cássio defendeu, e se o Vasco fizesse aquele gol, o Corinthians não teria conquistado a única Libertadores da América da sua história, porque quem passaria seria o Vasco da Gama. Tava tudo zerado, se o Vasco vencesse, iria passar. E aí, o Diego Souza não marcou, o Paulinho fez o gol do Corinthians, e o resto é história. Corinthians campeão da Libertadores da América, e o Vasco da Gama ficou pelo caminho naquela oportunidade.
1: Gerson, diga. Só pra partilhar aí, que você havia falado do Arrascaeta, o Arrascaeta é um cara importante pro Flamengo pra caramba, né?
0: Joga muito.
1: Joga muito, então a gente tá falando do líder do Campeonato Brasileiro, que o Arrascaeta deve ficar fora, eu acho que volta antes ainda, tá? Deve voltar com o braço meio imobilizado, mas deve voltar antes, mas pode perder 6 rodadas do Campeonato Brasileiro, e são fundamentais agora na reta final, né, do campeonato, pro Flamengo manter-se na liderança. Joga contra o Santos na Vila Belmiro, contra o Fluminense no Maracanã, o Fla-Flu, praticamente, né, não tá em casa, mas só tem um mando de campo e a maior presença de público, contra o Bahia, né, que tá jogando muito bem dentro da Arena Fonte Nova, contra o Atlético Mineiro também no Maracanã, contra o Vasco na casa do Vasco e contra o Grêmio no Maracanã. Então, 6 rodadas importantes aí do Campeonato Brasileiro, o Arrascaeta vai desfalcar também o Flamengo.
0: 8 jogos, então, com essas 6 rodadas, mais os 2 jogos da Libertadores da América, 8 partidas do Flamengo sem o Arrascaeta, é um desfalque, mas olha, muito, muito grande. Por mais que o Flamengo tenha um elenco repleto de bons jogadores, o Arrascaeta sempre faz falta, joga muita bola. Nilo, a gente vai agora pro nosso intervalo comercial, mas antes eu quero lembrar todos, hein? Você, a nossa enquete hoje é a seguinte: você para ver os jogos do Brasil? Mande a sua mensagem, eu quero ouvir o áudio da galera, manda um áudio aqui no 99174-1005 com a sua opinião, porque hoje está valendo 2 ingressos para curtir o Beto Carreiro World. Participe, já voltamos com mais Esporte Total.
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0: 8:08.
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0: 8:13, de volta com Esporte Total aqui na Rádio Menina, 100.5 FM. Lembrando que você também pode nos acompanhar através do portal menina.com.br. Daiane Valentim, vou fazer uma fofoca agora pra você. Amanhã vai ter uma notícia no portal Menina, saindo um pouquinho do esporte agora. O acampamento Farroupilha aconteceu, foi uma beleza, né? As pessoas aproveitaram, mas uma ouvinte nossa, Daiane Valentim, relatou que foi no estacionamento pegar o carro e quando ela chegou no carro dela, tinha um casal. A mulher, pilchada, vestida de prenda. O homem, ele não estava tão vestido assim, estava com a bombacha abaixada. Eles estavam fazendo aquilo que você está imaginando aí no Valentim. Estavam no bem bom no estacionamento. E amanhã, essa notícia vai estar no portal menina.com.br.
1: Eles estavam coisando?
0: Coisando.
1: Meu Deus.
0: É, eles estavam querendo aumentar a população gaúcha, pelo jeito.
1: E tem fotos?
0: Fotos, não sei. Amanhã no portal Menina. Amanhã no portal menina.com.br. Vocês vão saber essa história com detalhes. O que você acha de uma coisa dessa, Dani Valentim? Você tem algum comentário a fazer?
2: Lamentável, né, Gerson? Até porque a gente, né, tomou conhecimento, né? Foi uma situação, assim, bem constrangedora, não só pro casal, mas pro ouvinte, né, que enviou, que tava ali com a família, né, curtindo a festa, que é uma festa familiar, inclusive, né, tradicional. Tu é gaúcho, né? Tu sabe melhor que eu como
0: são... Mas não faça essas coisas, hein?
2: Como são, não, tu sabe melhor que eu como são os acampamentos Farroupilha, né? Festa bem família, assim. E realmente, né? Quando a gente recebeu, eu mesma fiquei em choque, né? Então, né? Lamentável, não tem outra palavra.
0: A gente brinca, mas na verdade é um fato que não pode acontecer, né? A gente tenta trazer essa informação com bom humor, mas tem que ter o mínimo de respeito pelas pessoas... Essa mulher que flagrou tudo isso estava indo com a família pro carro. Imagina estar com uma criança pequena, né? E aí ela fez um comentário que eu achei o melhor. Se não tem dinheiro para ir pro motel, não faça essas coisas. Ela disse que inclusive falou isso pro gaúcho que estava com a bombacha abaixada, bombacha arriada. Nilo Deitos, vamos pois trazer não. Os recados da galera depois dessa história. Sei que muita gente amanhã cedo vai estar no portal Menina, porque gosta de fofoca.
1: É verdade, né? E essas coisas aí parece que se propagam mais rapidamente. Olha só, vamos ouvir aqui o Manequinha. A Manequinha tem informação pra gente, que ele quer falar sobre a nossa enquete. Acredito que é isso. Vamos lá, Maneca.
8: Boa noite, Jefferson e Nilo. Manequinha tá junto. E pra loirinha aí, não sei o nome dela, esqueço o nome dela, mas ela foi uma princesa pra mim.
1: Hoje não é a loirinha, hoje é a morena, né? Sempre é a morena que tá com a gente aqui, tá, Manequinha?
8: Eu conheci ela aí na rádio, entendeu? Ei, jamais eu vou assistir o jogo do Brasil, que eu acordo 6:00 da manhã, faço o café e eu tenho que trabalhar. Aí, não vai trabalhar pra assistir jogo?
1: Tá certo, esse é o Manequinha.
0: Falou e disse o Manequinha.
1: É, o Nilson tá dizendo, boa noite, vai que vai Brasil, diz o Nilson. Então ele vai assistir, né?
0: É isso aí, o Nilson tem... Tem as pessoas que vão e as pessoas que não vão assistir.
1: É, o Márcio Curtis Aguiar diz assim, boa noite Gerson e equipe da Rádio Menina, não vou assistir o jogo da seleção, vou esperar apenas o resultado.
0: Perfeito.
1: Simone Bajuc, se a sobre a enquete, se fosse 30 anos atrás eu acordaria qualquer horário para ver o jogo do Brasil, mas hoje em dia não dá mais.
0: Simone Bajuc tá mentindo. 30 anos atrás, a Simone tem 25, 30 anos atrás ela não tava nem aí ainda, tem
1: pois
0: 25.
1: É, né? Ah, a Simone. Josiane Marques, agora ela ganhou o dia, tá? E a noite e a semana, tá? Ai, ai. Boa noite, Nilo, boa noite, Gerson, eu não assisto não, e não acho que os torcedores perderam a garra, e sim os jogadores. Sim, sim, quem perdeu a garra foram os jogadores, e repassam isso pra torcida, e como você não vai assistir, como eu também não, o Gerson, a Dai, né? Não sei se nosso amigo
0: vai. Daqui a pouco
1: a
0: gente vai pedir professor Cássio.
1: Claro, professor Cássio. O Ivan Kunz, fala Ivan.
20: Pois é, o Avaí tá técnico novo, é o Marquinhos agora.
1: Nós estamos falando da enquete hoje, amigo Ivan Kunz.
0: O Marquinhos que é ídolo do Avaí,
1: com
0: mas...
1: certeza. Jogou não, no Grêmio também, né?
0: Jogou no Grêmio, jogou no Santos, vários times de futebol brasileiro, mas o Marquinhos, né, Ivan, não começou muito bem não a caminhada no Leão da Ilha.
1: Viu, a Simone falou, capaz Gerson, sou 40 mais, mas agradeço pelos 25.
0: Ah, carinha de 25.
1: É?
0: Mais recados?
1: E agora o Ivan mandou aqui, vamos
20: ver. Volta a fita, primeira mensagem, essa aí é segunda.
1: Ah, já é a segunda. Vamos ouvir.
20: Boa noite, Gers. Boa noite, boa noite, Dai. Boa noite, grande Nino.
1: Boa noite.
20: Uma abençoada noite para os quatro piores times. Nem vou dizer que é o Avaí, nem o Inter, nem o Grêmio, nem o Corinthians, tá? Até eu tô vendendo ruim.
1: E não falou da enquete.
0: Ô, Ivan, e a seleção brasileira, Ivan? O Ivan, ele quer falar, na verdade, ele quer falar dos times que estão ruins.
2: Ele já tá tão desacreditado, né? Da seleção, que não quer nem comentar.
1: O Jairo também mandou seu áudio aqui pra gente, ó.
4: Boa noite, Gerson. Boa noite, Nilo. Boa noite. Olha, cara, o Gerson falou uma coisa verdade. Eu amanhã vou estar trabalhando. Mas olha, foi-se a época de dizer assim, ó, vamos em casa fazer um churrasco pra ver jogo do Brasil. Ha! Com a seleção dessa, negócio é trabalhar, ou se fosse no sábado, o negócio é descansar. Boa noite, rapaziada.
1: Aí, então, essas são as mensagens que chegaram até agora pra gente aqui, Gerson.
0: Todo mundo pode continuar participando, porque hoje tá valendo um par de ingressos pro Beto Carreiro, hein? Quero ver muitas mensagens, quero ouvir a voz da galera. Quem é mais tímido pode mandar também o seu alô, né, escrito, aquela mensagem de texto no nosso WhatsApp, que é o 99174-1005 e também no 99138-1005. Vamos agora fazer o seguinte, Daiane, daqui a pouquinho eu vou chamar os recados da live, mas... Agora é hora de resenha aqui no Esporte Total.
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0: E nós vamos falar de futsal aqui no Esporte Total, porque já está conosco aqui no nosso estúdio, professor Cássio Tavares, técnico da CT Apecan Futsal Camboriú, que participou da Taça Brasil Sub-8 e ficou na quinta posição entre os melhores do Brasil. Professor Cássio, uma boa noite, seja muito bem-vindo ao Esporte Total e vamos fazer essa resenha para falar de futsal, até porque o futsal em Camboriú é muito, mas muito forte mesmo.
6: Boa noite, Gerson. Boa noite a todos aqui do programa. É, o futsal hoje ele representa uma parcela grande, né, da nossa região como um todo, né? A gente tem um dos principais campeonatos aí do Brasil, no estadual, né? E Camboriú é um celeiro, né? Sempre foi e continua sendo, né? Nossa cidade praticamente explodiu nos últimos anos aí e continua tendo... aparecendo meninos e meninas, né? Não só meninos, meninas também. E claro, né? Tem N escolinhas, né? N profissionais, mas graças a Deus a gente tem um trabalho que já vem de longa data e vem tentando consolidar uma metodologia, né?
0: Perfeito. Vocês estiveram em Campo Grande, Mato Grosso do Sul, e disputaram, né, a Taça Brasil de Futsal Sub-8. Queria entender um pouquinho, né? A gente até estava conversando antes de entrar no ar aqui, né, sobre essa equipe que é formada por muitos jogadores de Camboriú, mas também tem meninos de outras cidades aqui próximas da região. Fala um pouquinho sobre esse projeto para a gente entender melhor como que ele funciona. Tem a parceria também com o Colégio Secam. Explica para a gente, por gentileza.
6: O projeto ele já existe há 16 anos, né? No Colégio Secam. Eu sou funcionário da escola, no caso, né? Sou funcionário público também, efetivo, professor da rede municipal. E eu trabalho no contraturno todas as noites, a gente tem treino lá. Nós atendemos as crianças de 5 a 13 anos, né? Esse ano foi um ano que a gente mais teve time no estadual. Nós tivemos o sub-7, sub-8, sub-9, sub-10, sub-11 e sub-13, 6 equipes no estadual, das quais, dessas 6 equipes, Sub-7, esse final de semana que passou, disputou a Série Prata em Chapecó. A gente foi a Chapecó na sexta-feira, jogou lá, né? Ficou em segundo lugar, 2 empates e 1 vitória. O Sub-8 tá na Série Ouro, entre os 4 melhores, tem rodada esse final de semana. O Sub-9 tá na Série Prata, vai disputar em Jaraguá. O Sub-13 joga esse final de semana também Série Prata em Piçarras, que aí tem uma equipe aqui de Itajaí que trouxe, né? E o Sub-10, a gente também conseguiu a vaga, mas não diretamente, né? A gente conseguiu uma vaga indireta, que também vai ser uma rodada lá em Chapecó. Então, das 6 equipes, 5 a gente conseguiu colocar entre os 8 do estado, né? Para chegar a jogar uma Taça Brasil, precisa ser campeão do estado. Então, tem que passar por todo esse processo do ano anterior, sendo campeão estadual, tu ganha o direito de representar Santa Catarina, né? E o município que tu tá representado, lógico, né? É numa sede que é específica. É, esse ano foi em Campo Grande, o ano que vem pode ser em Brasília, pode ser a cidade que se candidatar ou o estado que se candidatar a trazer a Taça Brasil, né?
0: Fala um pouquinho sobre como foi a competição, né? Quinta posição, inclusive o jogo da eliminação contra um grande do futebol nacional, que é justamente o São Paulo, um tricampeão mundial.
6: Então, a gente já tinha pré-definido algumas estratégias, né, de como seria, né? A gente sabia que o segundo do nosso grupo cruzaria nas quartas de final contra o São Paulo. E a competição, ela se dá por ranqueamento, né? Rebaixamento de estado e ranqueamento, né? Então, mesmo sendo perdendo as quartas de final, a gente foi disputar de quinto a oitavo e aí ganhou novamente, né? E conseguiu a quinta colocação, colocando Santa Catarina no quinto lugar, né? É uma competição de um nível assim espetacular, é uma semana de respirar futsal, né? Da cidade estar envolvida, muito bacana assim. E é lógico que nada disso acontece se não tiver envolvimento dos pais, né? A gente tá falando de criança de 8 anos, né? Então precisa ter esse envolvimento, precisa ter envolvimento da família, né? Hoje o nosso projeto, ele é basicamente todo particular, vamos dizer assim. A gente não cobra mensalidade, né? Mas a gente, as despesas de jogo são todas custeadas pelos pais, né? A escola, ela ajuda com a estrutura, ela ajuda com o salário, mas as despesas de jogo a gente custeia com os pais. E lógico, esse patrocínio, né? Sobrevive de patrocínio, o pai paga, enfim, de uma série de situações assim. A gente não tem só aluno de Camboriú, como tu mesmo falasse, né? Graças a Deus a gente tem uma visibilidade hoje muito grande no estado. O pessoal quer vir jogar com a gente, quer experimentar, né? A nossa metodologia, enfim, uma maneira que a gente tem de jogar. Não quer dizer que é certo, nem que é errado, estou dizendo que é um jeito diferente. E a gente prioriza algumas coisas, né? A gente prioriza, em primeiro lugar, a criança. Então, não é a vitória a qualquer custo. Isso é uma coisa que a gente bate muito lá. Então, o ano passado, nós fomos campeão sub-7, né, em casa, né? Ganhamos

0: coisa que é uma jogada ensaiada, né? Até chama atenção. Você falou sobre esse lado, o lado que são crianças, mas como que você consegue dividir, né, a hora de falar sério, do treino mais sério, que também não pode ser tão sério assim, porque criança de 7, 8 anos, eles têm que curtir o futebol, viver o futsal, no caso, né? Tem que viver o futsal, viver o jogo. Não pode ser também aquela coisa tão sisuda. Como que se trabalha para não colocar muito pé de um lado, não tirar muito pé do outro? Não é fácil.
1: O grande problema hoje é lidar com os adultos, né? Com as crianças é fácil, né?
0: É mais fácil as crianças?
1: Os adultos é mais complicado, né? Porque, querendo ou não, né? Acho que uma das poucas profissões aí no mundo que a pessoa sai de 100 reais para 1 milhão de reais do dia para a noite é o futebol, né? Não conheço uma outra profissão que a pessoa do dia para a noite passa a ser um milionário, né?
0: É, no jornalismo não.
1: Como professor também posso garantir que não. Isso é um. Eu costumo dizer lá que a gente não vende sonho, né? A gente vende realidade, né? E porque assim, esse é um mercado que ele tá muito alinhado ao sonho, né? Todo pai acha que o filho vai ser jogador, todo menino acha que vai ser jogador. E eu faço uma conta básica para eles lá e provo por A mais B que é mais fácil passar em medicina na federal do que virar jogador de futebol, né? Porque o nicho é muito grande, né? Se eu fosse seguir na minha tese de mestrado, uma das coisas que eu iria falar é e é uma profissão que foi feita para não dar certo, né? Porque qual é a profissão que 95% dá errado? Entende onde eu quero chegar?
0: Claro.
1: Então, quando eu vejo vocês falar do futebol, né, nível aí que a gente está falando, profissional, é nesse nicho que nós estamos chegando, né? Nós estamos falando no nicho aí de 1000 pessoas, né? E hoje nós temos 1000 pessoas, o teu Grêmio mesmo tem 13 estrangeiros. Nada contra, mas para ver o nível de competitividade e de competição que a gente está tendo.
0: Quanto mais alto o nível, menor o funil vai ficando.
1: Com certeza. E quando a gente fala de criança, a gente parte na premissa que ele tem que primeiro gostar do que faz, né? Gostar da bola, a gente chama que tem que gostar da bola. Depois ele entendeu o jogo, mas ele entendeu o jogo de uma maneira que não seja só reprodutivo. Ele tenha a parte cognitiva que ele consiga desempenhar, desenvolver aquilo e permitir ele errar, né? Porque se ele não errar, o jogo em si, o futebol em si, o futsal em si, ele é um jogo de erro.
0: É, se ninguém errar, dá 0-0.
1: Dá 0. Então é um jogo de erro. Então, e o mestre já falava, né? É um jogo de eficiência, né? Infelizmente, dos esportes coletivos, o jogo que tu precisa ter mais eficiência é o futsal e o futebol. Porque tu pode criar 10 chances e não ser eficiente. E a equipe adversária criar uma chance e ser eficiente. Então, ele foi eficiente no ataque, só jogou retrancado, jogou fechadinho, mas foi eficiente. Então, não é um jogo de mérito, é um jogo de eficiência. E é o que a gente passa para eles, vai mais errado que acertar, enfim. E saber acolher, né? Saber lidar com essa situação, né? Entender principalmente o processo de psicomotricidade, né? Ele é abstrato, que ele não é concreto ainda, né? Nessa idade é tudo abstrato, né? Para eles não vai ficar, não é o jogo que vai fazer a diferença para ele, é o entorno que vai fazer. Por exemplo, tu pega uma viagem daqui para Chapecó, mínimo que tu vai fazer é 9 horas para ir bem, né? De carro.
0: Eu ia dizer, de ônibus muito mais.
1: A gente já foi de ônibus, levou 14 horas, entende? Então, 14 pra ir, 14 pra voltar, dá 24. Aí tu joga, fica 10 horas lá pra jogar sexta-noite, sábado de manhã, sábado à tarde, passa mais tempo na estrada do que propriamente dito. Então o que que fica pra eles? Fica a viagem, né? O prazer de ter ido viajar, o prazer de ter jantado junto, de ter alojado, de ter... Então, o que a gente tenta fazer lá é essa experiência, que eles convivam essa experiência, sabe? Isso é o que a gente tenta passar até pros próprios pais, né? Porque eu sou um apaixonado pelo futsal e eu acredito que o futsal é uma filosofia de vida, né? Tanto futsal quanto futebol, porque não existe gesto mais amoroso do que uma pessoa passar a bola pro outro fazer o gol. Concorda comigo que o gol é o ápice do negócio, né? O gol é o ápice, né? Tu
0: com fez certeza.
1: O gol, tu é o ápice, tu é o Deus. E o que que leva uma criança a passar a bola pro outro fazer o gol? Existe gesto mais amoroso do que esse? Não existe. Então, pra mim, isso é fundamental. E

0: são características, né? São crianças que têm esse perfil, são crianças que não têm esse perfil, né? E um grande ídolo, né? Que é o Silas, tu sabe bem, a última frase dele pra mim foi impactante, né? Foi marcante, né? Que é o quê? Hoje o pessoal gosta de like, né? E é importante o like também, eu entendo que é importante. Mas hoje tu vivenciar o negócio é muito mais prazeroso do que propriamente virar um jogador, entende? É esse enfrentamento, né? É o ganhar ou perder, é tu enfrentar o outro, né? Ter esse enfrentamento com o outro, né? Enfrentamento respeitoso, né? Divergência de ideias, todo mundo cresce, né? Não pode ter divergência de pessoas, né? Tu roubou a bola de mim, eu vou te dar um soco. Não existe isso, né? Então, é isso que a gente tenta passar dentro dessa metodologia, que a gente tenta passar pra eles. E por aí vai. Se vocês deixarem, eu vou falando até.
1: Tem dado certo, inclusive, né? Tem dado certo, né? Esse trabalho que está sendo realizado. Agora, professor Cássio, eu fiquei só com uma dúvida. Sub-7, sub-8, sub-9, sub-13, sub-10, é tudo contigo ou tem mais uma equipe?
0: Não, esse é um projeto que a gente tem lá na escola, né? É eu e o meu filho, né? Ele, na verdade, isso tudo começou por causa dele, né? Não sei se pode falar, mas a escola
1: pode falar, pode.
0: Ela é uma das referências, assim, em escola integral, e na época eu não tinha onde colocar, coloquei ele lá e trocava por hora-aula e virou o que virou o projeto, né? E a escola, enfim, abraçou de tal forma que hoje a gente tem 30 bolsistas, né? Então, ele vem trabalhar comigo, a gente tem mais um menino que é estagiário que tá trabalhando e a gente toca, assim, vai. Essa loucura aí.
1: Porque é uma rotina de treinos durante a semana. O senhor tem também a sua outra função também.
0: Sou professor,
1: professor no município. Final de semana viaja, treina. É uma rotina bastante intensa.
0: Como diz um grande amigo meu, né? É uma cachaça, né? Depois que tu entra, tu não quer sair mais, né? Tem que estar embriagado todos os dias, né? Mas tem sido uma rotina bem, bem puxada esse ano, né? E é o que eu falo, né? Eu falo pros pais e falo até pro meu próprio filho, né? Eu digo assim, esse é o preço que paga de tu ter equipes competitivas, né? Tem muitos que não tem mais calendário. Nós ainda temos calendário até novembro. Temos a Copa Mundo, que é o ápice das competições que acontece em Foz do Iguaçu. Eu vou com 8 categorias, para tu ter uma ideia. O ano passado eu fui, uma competição fantástica. E aí o ano que vem eu vou diminuir um pouco.
1: Quando que vai ser a Copa Mundo?
0: A Copa Mundo é de 14 a 19 de dezembro.
1: E aí, como o próprio nome diz, tem times de todo mundo.
0: Se vocês entrarem no site e colocar a Copa Mundo Foz do Iguaçu, hoje, por exemplo, uma categoria sub-7 tá dando 64 times. Uma categoria sub-9 tá dando 80 e poucos times. É uma loucura. Paraná, Santa Catarina, Rio Grande do Sul, Canadá, Estados Unidos, Colômbia, Paraguai, Uruguai, Argentina tem bastante. Bem bacana. O ano passado eu perdi as 3 categorias nos pênaltis no mesmo dia. Perdi os 7 nos pênaltis de manhã. De meio-dia perdi o 9, que é o 10 esse ano. E à tarde perdi o 13, que era o último ano deles, né? Porque eu vou até o 13, né? Então esse ano o sub-13 é o último ano. Aí já começa, né? As mães já começam a choradeira, que quer que faça o 14, mas tem que abrir espaço pros outros, né?
1: E também não dá pra abraçar tudo.
0: Não.
1: Você falou das mães, dos pais. Tem muito pai que acha que o filho joga muito mais do que joga?
0: Ah, com certeza, né? Eu costumo dizer o seguinte, o pai vai lá pra ver o filho, o professor vai lá pra ver a equipe. Todo treinador é bom pros 5 que jogam. Ele é mais ou menos pros 3 que entram de vez em quando, e pros que não entram ele não presta. Isso é do profissional ao sub-5, né? Então, e essa pergunta que tu faz, ela é tão capciosa, porque assim, veja bem, o que leva um menino sair, por exemplo, do Grêmio, que ele era banco no Grêmio, e virar e estourar no Inter?
1: Olha, boa pergunta, hein? Meio que uma ambição, digamos assim.
0: O que mudou nele?
1: Olha,
0: assim, a primeira coisa que ele vai dizer é assim, vou mostrar pra ele que eu sou bom. Concorda comigo ou não?
1: Dá o troco.
0: Eu vou mostrar pra ele que eu sou bom. E ele começa a dormir direito, a comer direito, a treinar mais, e a evolução é o natural. Então, aí é que vem a grande... Não precisa ser pela dor, concorda comigo, não?
1: Sim.
0: pode ser pelo amor, ele pode ter essas mesmas ambições sem precisar mostrar pra ninguém.
1: Sabe que eu tô lembrando, eu vi a série do Nadal e vi também o documentário do Djokovic. E são mundos bem diferentes. O Nadal era aquele cara que tinha um treinador que falava assim, até um tio dele, o primeiro treinador: tem que dar tudo, se tiver doendo, vai doendo, não para, vai até o fim. E já o Djokovic, por mais que depois, durante a carreira, o Djokovic era até um cara assim, né, ainda joga o Djokovic, visto meio que como, né, uma ovelha negra, assim, ah, porque o Djokovic, ele tem que estar meio contra o público, ele tinha essa coisa de ser meio do contra, mas ao mesmo tempo, todo o treinamento dele durante a vida foi para ele ter longevidade dentro do esporte e também para ele não ultrapassar aquele limite do esforço máximo. Não, você vai treinando, vai se cuidando, não vamos treinar mais, ao contrário do Nadal. Os dois tiveram sucesso. O Djokovic até ganhou um pouquinho mais que o Nadal, mas os dois tiveram sucesso. E realmente, né, isso mostra que muitas vezes a gente fala, não, porque tem que ser na raça, na dor, no sofrimento, e não é sempre assim.
0: É porque essa, vamos dizer assim, esse tipo ou esse estereótipo de senador nos remete muito a nós, né? Que é muito sofrido para nós também, todas as nossas profissões, né? Então a gente se identifica quando a gente vê algo que tem uma história um pouco, né? Vamos dizer que nem o Nadal ali, que tem que ser, tem que, né, tal. Mas eu acredito, né? Eu acredito que assim, que hoje falta muito essa permitir as pessoas a errarem. Né? A gente não permite ninguém errar. Errar, que eu digo, sei lá, tu tá num jogo, num enfrentamento, tu errou, tu é crucificado pro resto da vida. Não é assim que funciona, na minha cabeça, né?
1: Uhum.
0: Mas quando a gente fala assim de criança de 7 anos, 8 anos, 9 anos, 10 anos, que é tudo abstrato ainda, que tá ainda, né? Essa enquete de vocês, ela é fantástica, porque o que acontece? Os nossos meninos hoje não querem jogar nos clubes brasileiros. Nosso menino não tem hoje, assim, um grande ídolo brasileiro. A gente não tem. A gente tem o quê? A gente tem ídolos que vêm de outro segmento. Né? A gente tem clubes hoje que pega hoje Barcelona e Real Madrid, é 13% do PIB da Espanha. Movimento. Nós não temos movimento assim no Brasil. A gente não tem movimento que investe num clube, que é nome, enfim. Para não entrar em muitas, voltar mais pro futsal. Então, quando a criança, ela passa a gostar daquilo que faz, ela se torna um adulto mais responsável. Né? Ela vai ter frustrações, mas ela vai saber lidar com essas frustrações. O problema hoje é que a gente não deixa, e aí é um problema mundial, né? Eu sou professor de escola pública e eu falo com propriedade, né? Os adultos não deixam as crianças se frustrar, gente. Não deixam as crianças cair.
1: E até, eu tava vendo um artigo, até os jogos, hoje em dia, eles são feitos para não haver a frustração. Antigamente, você estava jogando um jogo, você perdia uma fase, né? O videogame, que é tão, hoje em dia, né? Que é algo que é tão comum na nossa vida, você perdia uma fase, você tinha que reiniciar essa fase. Hoje em dia, você recomeça de onde você parou.
0: Exato.
1: Ou seja, tinha toda aquela frustração, nossa, mas agora eu vou ter que passar tudo de novo. Não, agora você já continua de onde você parou. Olha que bacana só, professor. A Carla Kestrin está participando, mandando parabéns, professor Cássio. Orgulho em fazer parte desta família. O Noah deve ser um dos teus jogadores, porque ele está falando assim, vamos, professor Cássio. São as participações, o pessoal que está te mandando um alô aqui no Esporte Total.
2: E também, tá?
1: Tem também aí, já aproveita, então vamos trazer.
2: Maurílio, boa noite, Gerson e amigos. Um abraço aí pro professor Cássio. Esse, no ano que vem, é o meu centroavante do cinquentão Red Bull. O Red Bull cinquentão Camboriú, tio Murilo.
0: Tio Murilo é um fenômeno. Meu lateral, aqueles cruzamentos lá, 60 anos ele tem.
1: Olha aí o tio Murilo. O pessoal tá já acompanhando e mandando aquele alô. Inclusive, professor, a gente tá com o nosso tempo estourado aqui, mas para fechar rapidinho, vamos trazer então a sua opinião também em relação à enquete. Vai acordar amanhã para ver o Brasil cedinho, 7 horas da manhã, talvez esteja trabalhando. Se não estivesse trabalhando, acordaria para ver a seleção?
0: Olha, é uma boa pergunta. Eu acredito que... E sim. Vou acordar. Eu acordo cedo, né? Eu acordo 4:30, vou pra academia das 5:06, então dá tempo de chegar em casa e...
1: Tomar um café e ver o Brasil.
0: Tomar um café e ver o Brasil. Se tiver muito ruim, eu desligo.
1: Perfeito, então. Professor Cássio Tavares, técnico do CT Apecan Secan, né? Que esteve aí na Taça Brasil e que faz bonito em várias competições. Muito obrigado pela tua presença e até uma próxima oportunidade aqui no Esporte Total. Sucesso.
0: Eu que agradeço. Obrigado pelo convite, né? Obrigado a todos vocês aí pela recepção, me senti bem acolhido e quando precisar podem contar com a gente.
1: 8:42, intervalo, já voltamos com mais Esporte Total.
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1: 8:42.
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1: 8h48.
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16: 8 horas e 54 minutos de volta com o nosso Esporte Total e a gente vai diretamente acionar Camille Guckert com os destaques da Fórmula 1. Acelera, Camille!
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12: Muito boa noite, amigos do Esporte Total. O Grande Prêmio do Azerbaijão de Fórmula 1 foi decidido praticamente na linha de chegada. George Russell da Mercedes resistiu à pressão de Max Verstappen e conquistou a vitória neste sábado com apenas 196 milésimos de segundo de vantagem sobre o piloto da Red Bull. Foi a chegada mais apertada da temporada de 2026. O francês Isaac Hadjar completou o pódio na terceira colocação. Russell largou da pole position e liderou todas as voltas da corrida, mas precisou administrar a aproximação de Verstappen, que havia largado em oitavo. A disputa ficou ainda mais intensa nas voltas finais, depois de duas intervenções do safety car e de uma série de acidentes que movimentaram a prova nas ruas de Baku. A primeira entrada do carro de segurança aconteceu na volta 30, quando Alexander Albon bateu sua Williams contra o muro. Na relargada, seis voltas depois, Franco Colapinto atingiu o companheiro da Alpine, Pierre Gasly, que acabou acertando a McLaren de Lando Norris. Os três precisaram abandonar a corrida. Com a prova retomada, Verstappen assumiu a segunda posição e começou a diminuir a diferença para Russell. Na última volta, uma batida de Valtteri Bottas provocou bandeira amarela em um trecho do circuito, mas o holandês continuou pressionando. Os dois cruzaram a linha de chegada separados por menos de 0,2 segundos. Além da vitória, Russell conquistou seu primeiro Grand Slam na Fórmula 1, quando um piloto faz a pole position, lidera todas as voltas e ainda registra a volta mais rápida e vence a corrida. Foi o terceiro triunfo do britânico na temporada e o oitavo na sua carreira. Para o brasileiro Gabriel Bortoleto, o fim de semana foi de dificuldades. O piloto da Audi largou em 17º e chegou a ganhar posições durante a corrida, mas perdeu terreno nas relargadas. Ele terminou em 13º, fora da zona de pontuação. Já Lewis Hamilton da Ferrari terminou em 6º, atrás do companheiro Charles Leclerc, que foi o 4º colocado. O líder do campeonato, Kimi Antonelli, fez uma corrida de recuperação. Ele largou em 16º depois de bater na classificação e recebeu a bandeira em 5º lugar. Com os resultados, Antonelli permanece na liderança do Mundial de Pilotos com 302 pontos, mas viu a vantagem sobre Russell cair de 81 para 66 pontos. O britânico agora soma 236. Entre os construtores, a Mercedes lidera o campeonato com 538 pontos contra 378 da Ferrari. E a próxima etapa da Fórmula 1 terá uma situação bastante incomum. O Grande Prêmio do Bahrein será disputado na Malásia entre os dias 2 e 4 de outubro no circuito internacional de Sepang. A mudança aconteceu por conta da guerra no Oriente Médio, que levou ao cancelamento das etapas do Bahrein e da Arábia Saudita, originalmente previstas para o mês de abril. Diante dos riscos à segurança e também das restrições ao tráfego aéreo, a Fórmula 1 precisou reorganizar o calendário. A escolha da Malásia também levou em consideração a logística das equipes. Sepang fica a cerca de 320 quilômetros de Singapura, que receberá a categoria no dia 11 de outubro. A prova do próximo domingo, dia 4, será a 16ª etapa da temporada de 2026, que tem 23 corridas previstas.
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16: E vai ser jogo rápido também para finalizar o Esporte Total. 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Nilo Deitos, quem vai levar o par de ingressos para o Beto Carreiro?
17: Olha, Gerson, como a gente está com o tempo correndo, não vou poder passar os outros áudios, mas consta aqui também a Janete, tá? Para participar, o Diego e o Alcione estão participando. Mas vamos lá, soltando aqui, quem faturou foi Josiane Marques.
16: Josiane Marques, parabéns, passa aqui na Rádio Menina e pega o seu par de ingresso. Nilo Deitos, boa noite.
17: Boa noite, Gerson, um abraço e até a próxima.
16: Daiane Valentim, muito boa noite e até amanhã.
18: Boa noite, boa semana a todos, tchau, tchau.
16: Ok. Perfeito! Finalizando aqui o nosso Esporte Total, muito obrigado a todos que estiveram conosco, muitas mensagens. 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Tudo bem no caminho, um beijo, até amanhã. Será que o Brasil ganha? Tchau, tchau!
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18: Atenção radialistas de todo o Brasil. É hora de noticiar os fatos que ajudam a construir um novo país. Direto dos estúdios da Empresa Brasil de Comunicação, em Brasília, vem aí a Voz do Brasil.
19: Em Brasília, 19 horas.
18: Está no ar a Voz do Brasil. As notícias do governo federal que movimentaram o país no dia de hoje.
20: Olá, boa noite.
19: Boa noite para você que nos acompanha em todo o país.
20: Segunda-feira, 28 de setembro de 2026.
19: Vamos aos destaques do dia.
20: Mais de 500 sites de apostas irregulares são retirados do ar no Brasil.
19: E após proibição das bets, quem tem dinheiro nas plataformas poderá pegar o valor de volta.
20: Cidadão será notificado sobre prazos e procedimentos para devolução dos recursos. Luciana Colares de Holanda.
21: A partir de terça.